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Próximo tema é da Luísa Sobral. Eu acho que ela está cá. Eu acho que a Luísa está cá. Está tá ali. Olá, Luísa. É um tema que eu gosto muito. Não é porque a Luísa está aqui, é porque gosto mesmo. Espero que vocês também gostem. Chama-se Trocas, Maminho.

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Terceira e última parte do Cantar Portugal na antena da Rádio Cova da Beira nesta sexta-feira, dia 10 de julho de 2026. O programa que está diariamente na sua companhia entre as 5 e as 8 horas, sempre em português. Pode escutar-nos através das frequências 100.0 ou 92.5 FM ou para todo o mundo através da emissão online da Rádio Cova da Beira. Renovo-lhe os votos de continuação de uma excelente sexta-feira. Vamos estar consigo até bem perto do sinal horário das 8 horas.

Para esta sexta-feira, os técnicos do Instituto Português do Mar e da Atmosfera prevêem que o sol se apresente pouco nublado ou limpo em todo o território de Portugal continental, podendo, no entanto, apresentar períodos de maior nebulosidade no litoral oeste até ao meio da manhã. Há também a previsão de um aumento temporário da nebulosidade nas regiões do interior norte e centro durante a tarde, com possibilidade de ocorrência de aguaceiros e trovoada. O vento vai superar fraco a moderado até 30 km/h do quadrante oeste, podendo chegar aos 40 km/h, em especial nas terras altas do centro e sul do país. Para esta sexta-feira está também prevista uma descida ligeira dos valores da temperatura máxima. No que diz respeito à beira interior, 16 graus de mínima é a previsão para a cidade de Castelo Branco, com 35 graus de temperatura máxima, 36 é a temperatura máxima prevista para a cidade de Covilhã, com 15 de mínima, 15 é também a previsão de mínima esta sexta-feira para a cidade do Fundão, onde o mercúrio dos termómetros pode atingir os 35 graus de temperatura máxima.

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1: Estamos assim a chegar ao final da edição desta sexta-feira do Cantar Portugal, na antena da Rádio Cova da Beira. Já sabe que às 8 há notícias para ouvir. O Cantar Portugal regressa amanhã às 5 à antena da RCB. Da minha parte, resta-me desejar-lhe a continuação de uma excelente sexta-feira. Bom dia.

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0: Há notícias para ouvir nesta jornada informativa de sexta-feira, 10 de julho, reuniões da Câmara, das Câmaras Municipais do Fundão e também da Covilhã. Hoje o dia inicial retrata memórias da Revolução no Fundão, é às 21h30 na Moagem. Também hoje em Póvoa de Talaia, Conselho do Fundão vai abrir portas, mais uma edição de Lérias, Arte das Linhas. Continua o Festival do Pastel de Molho na Covilhã. E abre portas no Teixoso os Cronheiros, dias 10, 11 e 12 de julho. Também lhe dou nota de que, na atualidade informativa regional, hoje, a partir das 19 horas, na esplanada do bar da Biblioteca Municipal da Universidade da Beira Interior, há um concerto acústico. É mais uma iniciativa no âmbito das atividades que a Biblioteca da Universidade da Beira Interior dinamiza neste mês de julho. Também hoje há ensaio aberto e conferência de imprensa sobre a nova peça do Teatro das Beiras, chama-se Alto da Exortação da Paz. São alguns dos temas para aqui desenvolvermos ao longo desta jornada informativa da rádio.
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3: Mais uma vez, muito bom dia. Esta é uma sexta-feira marcada pelas reuniões, uma com caráter público aqui no Fundão, reunião da Câmara Municipal, outra com caráter privado da Câmara Municipal da Covilhã, reuniões que se realizam esta manhã. Também no dia de hoje, a destaque para a Póvoa da Atalaia, que acolhe Lérias, Arte das Linhas. O evento tem como objetivo realçar e divulgar uma tradição secular e exclusiva desta aldeia do Conselho Fundão, que é a realização de uma renda especial denominada Lérias. A abertura do certame está marcada para as 19 horas de hoje. Ao longo da iniciativa, pode encontrar animação de rua, animação infantil, tasquinhas, concertos e também a arte de fazer as Lérias, a arte das linhas, como é habitual. A noite de amanhã, às 21h30, conta com um desfile de moda. Continua o Pastel de Molho, o Festival do Pastel de Molho, na Covilhã, no Jardim das Artes, que abriu ontem. Se a portas estende-se até ao próximo dia 11, até ao dia de amanhã. Também hoje, amanhã e depois, a União de Freguesias do Teixoso e Cerzedo vai realizar os Cronheiros Terras do Teixo, Teixosense. A organização pretende este ano introduzir alterações e novidades. Desde logo haverá um reforço do número de concertos, estando também concentrados no adro da Praça de Portugal. Outra das novidades é a realização amanhã de um show cooking para a divulgação da gastronomia local, com a confecção do tradicional prato festivo caldo no forno e papas de carolo. Show cooking amanhã no Teixoso, no âmbito dos Cronheiros. É uma iniciativa que começa no dia de hoje. Também no dia de hoje, a Histérica Associação de Artes vai, às 21h30, apresentar o dia inicial. Integra-se nas comemorações dos 80 anos do Jornal do Fundão e é uma peça de teatro que a Associação apresenta em 2024, ano em que celebraram 50 anos do 25 de Abril, também com o Dia da Revolução, lembranças, depoimentos que resultaram numa peça de teatro que vai hoje a ser precisamente exibida no palco da Moagem, aqui na cidade do Fundão. Também no dia de hoje, às 19 horas, a esplanada do bar da Biblioteca da Universidade da Beira Interior recebe um concerto acústico da banda Rubber Band. O grupo, formado em 2022, conta com elementos a terminar o 12º ano e outros a estudar na Universidade da Beira Interior. Também hoje o Teatro das Beiras vai realizar um ensaio-conferência de imprensa a meio da tarde, no âmbito da nova peça Alto de Exortação da Paz. Vai ser assim alguns dos temas que marcam a atualidade. De resto, destaque também para o campo internacional que a Associação de Belmonte em Movimento está a realizar, um campo de trabalho internacional denominado Criar Laços. Recebe jovens de todo o mundo e hoje há também um momento que é um desfile de moda que se realiza na piscina municipal de Belmonte a partir das 21h30. Fundão e Bissau assinaram um protocolo de cooperação nas áreas da formação de jovens, no ensino profissional, mas também na capacitação de quadros autárquicos. É um projeto que pode vir a culminar no estabelecimento de um acordo de geminação entre as duas cidades.
4: De acordo com o presidente da Câmara do Fundão, este protocolo permite restabelecer uma ligação que já existiu entre as duas cidades ao nível do ensino profissional, mas que, devido a momentos altos e baixos vividos entre os dois países, acabou por não ter continuidade. Um caminho que se pretende agora retomar com o estabelecimento de um novo clima de confiança entre as duas entidades.
5: Nós chegámos a ter, em média, cerca de 38 estudantes provenientes da Guiné. Houve processos menos bem sucedidos do ponto de vista da sua continuidade no nosso país e que levaram a uma desconfiança que fez travar aquilo que poderia ser o encaminhamento desses alunos do ensino profissional. Por isso, o que nós estamos a fazer hoje é restabelecer esse nível de confiança que não teve seguimento. A partir de 2022 foi o ano em que deixou de haver essa ligação de alunos do ensino profissional oriundos da Guiné, e nós queremos eliminar essas resistências para conseguir voltar a restabelecer esse elo de ligação.
4: No âmbito deste acordo, Miguel Gavinhos refere que o município do Fundão está disponível para apoiar a fixação de estudantes guineenses no concelho ao nível da habitação, mas também a participar financeiramente a sua estadia durante o processo formativo.
5: Também estaremos disponíveis para financiar e comparticipar aquilo que possa ser a fixação aqui durante o período escolar desses alunos, com uma subvenção mensal, mas também propiciar aquilo que possa ser o alojamento desses alunos durante o período que estejam por cá. Acho que não se vão arrepender, acho que é bom para os dois países e será bom seguramente para as duas cidades.
4: O presidente da Câmara do Fundão mostra-se ainda confiante que o estabelecimento deste protocolo pode mesmo vir a culminar na celebração de um acordo de geminação entre os dois municípios.
5: Nós temos abertura para estender esta cooperação àquilo que possa ser uma geminação entre os dois municípios, e a partir desses princípios gerais da sustentabilidade nós garantirmos não apenas no domínio da educação, mas também naquilo que possa ser a troca de experiências do ponto de vista da gestão autárquica, da modernização administrativa, que estaremos naturalmente abertos a fazer essa cooperação que pode ter diferentes níveis na área do turismo, da educação, na área social e na área da gestão também. Por isso, deixo em aberto a possibilidade de nós elevarmos esse patamar de cooperação para outros níveis.
4: O autarca de Bissau foi mesmo convidado a apadrinhar uma cerejeira que se comprometeu a visitar sempre que tal for possível. O Mário Baldé sublinha que o importante é olhar para o futuro e não descarta a possibilidade de estabelecer outros pontos de ligação entre as duas cidades.
6: O que interessa agora é vermos para o futuro. Sabemos que, obviamente, as relações entre as duas cidades não foram assim 100% altas durante todo o percurso, houve sempre alto e baixo, mas para nós, desta feita, acreditamos fortemente de que esta relação possa evoluir, que sabe, portanto, para chegarmos a um patamar em que seremos capazes de afirmar uma relação, um acordo de geminação, como disse a bocado. Portanto, esta é apenas uma pontapé de saída, uma primeira fase, para que de facto possamos evoluir nessa nossa relação.
4: Nesta deslocação, a comitiva da Guiné-Bissau realizou visitas ao Fab Lab das Aldeias do Xisto, ao Centro de Negócios e Serviços e à Escola Profissional do Fundão. O Mário Baldé formulou ainda um convite para que uma delegação do Fundão possa visitar em breve a cidade de Bissau.
3: E a União de Freguesias Covilhã Ganhoso lança o programa Escola para Todos. É uma medida de apoio às famílias na preparação do ano letivo, isto através da atribuição de um voucher escolar. De acordo com a autarquia, as candidaturas estão abertas durante o mês de julho, um apoio que poderá comparticipar até 100% do valor dos materiais abrangidos, cadernos, fichas de atividades, assumindo-se como uma resposta concreta junto das famílias que mais necessitam. O programa destina-se a crianças residentes na União de Freguesias Covilhã Canhoso, matriculados no primeiro ciclo do ensino básico em estabelecimentos de ensino da área daquela autarquia cujas famílias sejam abrangidas pelo abono de família da Segurança Social. Com esta medida, a União de Freguesias pretende contribuir para uma escola mais acessível, justa, mais próxima das necessidades reais das famílias, reduzindo encargos no início do ano letivo e promovendo melhores condições para o percurso escolar das crianças, refere a Junta de Freguesia. A terminar, deixo-lhe a informação de que o extremo avançado de 25 anos, Jailson Gomes, chegou a acordo com os serranos para representar o clube por mais uma temporada. Assim, Jailson Gomes renova com o Sporting da Covilhã. O jogador guineense disputou 27 jogos na época 2025-2026, marcou 4 golos. Jailson Gomes junta-se a Gustavo Galilo, Tomás Pimenta, Rui Peixoto, Pedro Brito, Fábio Cruz e Eduardo Silva, que também renovaram com os Leões da Serra. Espera-se que entre hoje e o próximo fim de semana seja divulgada a nova equipa técnica. É tudo quanto a notícias a esta hora. Deixe ficar-se a continuação de uma ótima audição da sua rádio. Uma boa sexta-feira.
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9: Olá, olá, viva, bom dia, como vai você? Eu gosto muito deste tema do Roberto Carlos. Como vai você? É sinal que me preocupo com vocês todos. É sinal que me preocupo, não é? Porque eu só quero ver você bem, obviamente, obviamente, não é? Bom dia a todos. Eis que chegamos para a última edição desta semana. Pois é, isto continua a passar muito, muito depressa. Hoje é sexta-feira, 10 de julho de 2026. E já agora, vocês lembram-se onde é que estavam faz hoje 10 anos? Lembram-se? Epá, ainda por cima casa a situação. 10 de julho, 10 anos, que maravilha, pá. Lembram-se ou não? Sabem o que é que se passou? Estou a falar em termos desportivos. Será que isso é uma dica? É uma boa dica, não é? Eu penso que é uma boa dica. Ah, pois foi. Fomos campeões do mundo? Ah, pois é. Campeões do mundo. Ai, oh Miguelinho, tu querias que fosse, não, campeões da Europa, tu querias que fossemos campeões do mundo, mas é difícil, só se for agora com o JJ, pá, acreditar que com o JJ, dentro de 4 anos, podemos ser campeões do mundo, e até vamos jogar em casa e tudo, não é? Portanto, penso que pode acontecer, vamos lá ver se assim é. É verdade, faz uns 10 anos, campeões da Europa em França, os franceses já estavam à espera de fazer a festa, já havia os autocarros panorâmicos, e já campeões da Europa, etc. Pimba! Éder! Aí vai disto! Toma lá que é fresquinho, é isso mesmo. Lembra-se onde é que estava? Lembra-se? Eu lembro perfeitamente do que estava a falar. Vou falar um bocadinho sobre tudo isto. Não sei se você se lembra, se não, mas penso que toda a gente se lembra onde estava no dia 10 de julho de 2016, quando Portugal se sagrou pela primeira vez campeão da Europa de futebol. Já passaram 10 anos, pois é. 8 e 16, bom dia, Cova da Beira!

0: Portugal. Infelizmente já não fazemos parte deste Campeonato do Mundo, é verdade, que finaliza no dia 19, é isso mesmo, deste domingo uma semana, mas pronto, hoje comemoramos 10 anos que vencemos o Campeonato da Europa em França, 10 anos passados, e hoje vai ser apresentado o novo selecionador nacional. Jorge Jesus está confirmado, nosso selecionador nacional para os próximos 4 anos, para apurar a seleção portuguesa para a Liga das Nações, duas Ligas das Nações, é isso mesmo, para 27 e para 29, pelo meio o Campeonato da Europa de 28, e nós já estamos a prazo automaticamente para o Mundial 2030, porque co-organizamos com a Espanha e com o Marrocos o Campeonato do Mundo dentro de 4 anos. Portanto, vamos lá, Jorge Jesus, boa sorte, sucesso, vai fazer 72 anos de vida no próximo dia 24 deste mês de julho, Jorge Jesus, e portanto reduziu o seu ordenado e tal, mas vai treinar a seleção portuguesa. É um sonho tornar realidade para o JJ. Boa sorte para ele. Ele hoje é apresentado às 3 da tarde na Cidade do Futebol. Boa sorte. JJ, o novo selecionador nacional, substitui Roberto Martínez no cargo. Bom, é verdade, faz hoje 10 anos. Daqui a pouco vou então falar em pormenor onde é que eu estava. Olha, eu estava a trabalhar, pronto, ponto final, estava a trabalhar. Tínhamos aqui na RCB um programa que era A Bola Já Rola, lembram-se? Pois é, era mundiais, europeus, fazíamos isso. Estávamos em vários cafés, pastelarias, esplanadas, um pouco por toda a nossa região, em particular no Fundão e na Covilhã. Por dia havia jogo e depois nós conversávamos, tínhamos um convidado, etc. E há 10 anos calhou aqui o Café Cine. ainda no Cine Gradunha, é isso mesmo, ainda nas seleções antigas, é isso mesmo, foi fantástico, aquele gol aos 109 minutos do Éder, fantástico, mas eu vou falar mais para a frente sobre isso, espero que também se recorde coisas boas, faz uns 10 anos. Vani Oliveira cantou Sei Quem Sou Portugal, nem mais, 8h21, meus amigos, minhas amigas, bom dia a todos, mais uma vez, sejam bem-vindos à edição última da semana do Bom Dia Cova da Barra, sexta-feira 10 de julho, o meu nome é José Miguel Molay, que eu fico até às 11, há muito para ouvir e há muita sugestão fora de casa também, mas um fim de semana está aí à porta e festas e mais festas, elas não param, umas atrás das outras, é isso mesmo. Amanhã está lindíssima, nós estamos com 18 graus de temperatura no fundo nesta hora, manhã fresquinha, está bonita amanhã de verão, céu azul, pouco vento, muito sol, que maravilha, as temperaturas vão subir até cerca dos 35, 36 graus hoje, e vamos ver depois como é que vai estar o fim de semana. Por falar então de hoje, em termos de previsão, serve para o Comblado Olímpico, apresentando-se um pouco mais nublado no litoral oeste, pequena descida da temperatura mínima, ok, muito bem. Portanto, isto em termos de resumo, no global da previsão, enfim, não há assim muitas diferenças, é o que vamos ter para hoje e também para os dois próximos dias, também não há assim muita diferença. Bom, os testes de meteorologia prevêem, inclusivamente, alguma trovoada, vento fraco, até os 30 km/h, hoje, amanhã e domingo, alguma trovada também, não só hoje, mas também no dia de amanhã. Ocorrência de aguaceiros e trovada. Ok, vamos lá ver se confirma. Para já, fica a saber que Castelo Branco vai ter uma máxima hoje de 35 graus. Daqui a pouco eu vou falar de outras temperaturas máximas previstas para hoje e também para o próximo fim de semana. Assim anda o tempo. E para hoje, a base de tudo isto é assim. Café quente. Há malta que se põe uma pedra de gelo, não é? Não, café quente, bom humor, pensamento positivo e muito love, muito amor. Epá, o verão também dá para isto tudo, não é? Portanto, o que é que acha? Acha bem? Assina por baixo. Café quente, bom humor, pensamento positivo e muito amor. É isso mesmo. Bom trabalho, bom descanso, boas férias, boa viagem, se for na estrada. É bom saber que está por aí.
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0: Nos atrasem, vamos às informações de trânsito, o balanço das últimas 24 horas.
2: Muito bom dia, matéria de sinistralidade nas últimas 24 horas na área de jurisdição da Guarda Nacional Republicana. Estão assinalados 5 acidentes com um ferido ligeiro. Damos-lhe conta ontem de uma colisão entre dois veículos ligeiros, entre Oledo e Idanha Nova. De acordo com o Comando Subregional de Emergência e Proteção Civil da Beira Baixa, uma mulher de 70 anos com ferimentos ligeiros foi o resultado deste acidente, para além dos danos materiais. O alerta foi dado às 9 horas e 42 minutos. A vítima foi transportada para o Hospital Amato Lusitano, no âmbito da Unidade Local de Saúde de Castelo Branco. Estiveram no local os bombeiros de Idanha Nova e também a Guarda Nacional Republicana, num total de 6 operacionais, apoiados por 3 viaturas. A Polícia de Segurança Pública, na última semana, no distrito de Castelo Branco, realizou 8 ações de fiscalização de trânsito e prevenção rodoviária e fiscalizou 170 condutores. Controlou 1.207 condutores em operações de fiscalização de excesso de velocidade e, no âmbito destas ações, foram autuados 21 cidadãos, 2 com contraordenação muito grave por condução na via pública de veículo sob influência de álcool no sangue, uma muito grave e 4 graves por condução na via pública em excesso de velocidade, 8 graves por uso indevido de telemóvel durante a condução, 5 por estacionamento indevido em travessia de peões e 1 por não utilização do cinto ou sistema de retenção durante a condução. Recordo-lhe também que a Autoridade Nacional de Segurança Rodoviária, a Guarda Nacional Republicana e a Polícia de Segurança Pública estão a realizar mais uma campanha de prevenção rodoviária dirigida sobretudo aos veículos de 2 rodas. Senhor automobilista, muita precaução na sua condução, nada de excesso, já sabe, se conduzir não deve beber. Tenha uma boa viagem, bom dia, boa sexta-feira, um grande fim de semana para si.
0: Está tudo dito, é isso que nós desejamos, não tenha problemas na estrada, não crie problemas aos outros, tenha uma boa condução, respeito para ser respeitado, ultrapasse em segurança, ligar o pisca é obrigatório. Nesta manhã, tanta gente a não usar o pisca, é uma coisa terrível. É terrível, pá, parece estar no sangue das pessoas, não ligam o pisca. É mudança de direção, é descer de cruzamentos, é controlar as rotundas, epá, a sério. Vamos lá, é obrigatório, é como usar o cinto de segurança. Liga as luzes, vê se a vista é importante também e chegue bem ao seu destino. Muito obrigado pela sua preferência, por nos ouvir diariamente e só espero que corra tudo muito bem na estrada no fim de semana para não estragar nem o seu, nem um dos outros. Condição mais defensiva, ultrapasse em segurança. Não beba álcool, não fale o telemóvel, não facilite na estrada e continue a dar prioridade à sua vida. Bom dia e boa viagem. Aqui ficou o balanço das últimas 24 horas.
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0: Já voltamos, 8h28.
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Bem bonito este tema, não é? Nana e Carolina de Deus, lembras-te de mim? Ah, foi assim que voltámos dos comerciais. Mas, amigos, há de facto muitas sugestões para fora de casa e para este fim de semana. Oi, oi, que maravilha. Estamos a 25 minutos das 9. Não está nada, vou também aqui deixar-vos os principais títulos dos jornais matutinos e desportivos deste 10 de julho. É isso mesmo, primeira edição da Revista de Imprensa. Então, como já fizemos a referência, hoje vamos ter oficialmente novo selecionador nacional. Jorge Jesus vai ser o novo técnico nacional, ele que vai sugerir no cargo Roberto Martínez, que deixou de ser nosso selecionador após a derrota com a Espanha 1-0 no último campeonato do mundo, que ainda está a decorrer até o dia 19. A equipa das Quinas foi assim eliminada nos oitavos de final. Já ontem, a França está uma grande seleção, está a jogar muito bem. A França, com mais um gol do Mbappé, a França já está nas meias finais da competição e espera adversário, que vai ser o jogo de hoje entre a Bélgica e a Espanha. O jogo é às 8 da noite, Bélgica e Espanha. Quem ganhar hoje joga com a França nas meias finais. E depois temos ainda no dia de amanhã o outro jogo dos quartos de final, Noruega-Inglaterra, e já na madrugada de domingo, 12 de julho, às 2 da manhã, Argentina-Suíça. Esse jogo vai ser arbitrado pelo português João Pinheiro. Okay? É o terceiro jogo do árbitro português neste Campeonato do Mundo. Vai estar no Argentina-Suíça às 2 da manhã, de sábado para domingo. Depois, a outra meia-final sai entre os vencedores dos jogos de amanhã e de madrugada de domingo. Exatamente. Entre Argentina e Suíça e Noruega e Inglaterra. Para já, a França já está nas meias-finais. Então, o JJ vai assinar um contrato válido por 4 anos, até 2030. A cerimónia vai acontecer após a oficialização, às 3 da tarde hoje, na cidade do futebol. Jorge Jesus tem 71 anos, faz 72 no próximo dia 24 deste mês, e vai então suceder ao espanhol Roberto Martínez, que deixou o cargo imediatamente após a derrota com a Espanha 1-0 de eliminação da equipa das Quinas neste Mundial 2026, nos oitavos de final. O português estava livre, desde que deixou o Al Nassr, em maio, após conquistar pela segunda vez o título de campeão saudita, reeditando o feito conseguido em 23-24 pelo Al Hilal, com um plantel no qual pontificavam os internacionais portugueses Cristiano Ronaldo e João Félix. Nos quase 40 anos de carreira como treinador, que se iniciou na época 89-90, no Amora, então na 3ª Divisão Nacional, esta será a primeira vez que Jorge Jesus vai assumir a liderança de uma seleção. Neste percurso, orientou Felgueiras, União da Madeira, Estrela da Amadora, Vitória de Setúbal, Vitória de Guimarães, Moreirense, União de Leiria, Bolonenses, Sporting Braga, Benfica, Sporting, Al Hilal, Flamengo e Fenerbahçe. Jesus conquistou uma taça de Libertadores no comando técnico do Flamengo, além do Brasileirão, depois de ter sagrado campeão português por 3 vezes pelo Benfica, entre outros troféus como uma taça de Portugal, 6 taças da Liga, uma no Sporting, 2 supertaças Cano de Oliveira e uma taça da Turquia. É o pecúlio de JJ. Jorge Jesus, o novo selecionador nacional, vai ser hoje, vai assinar contrato por 4 anos e vai ser apresentado às 3 da tarde por Pedro Proença na cidade do futebol. Recordo que durante estes 4 anos tem duas Ligas das Nações para se apurar, já para 27 e depois para 29. Pelo meio, o Campeonato da Europa 28 e o Campeonato do Mundo de 2030, que vai ser organizado Portugal, Espanha e Marrocos, onde Portugal aí já está apurado. Fica esta nota também. Não está nada, Revista de Imprensa, onde com certeza vamos ouvir falar sobre também este tema. Já agora, dizer-vos que o IPMA colocou o interior norte e centro do país em risco máximo de incêndio neste dia 10 de julho, dia em que festejamos 10 anos que fomos campeões da Europa de futebol em França, em Paris. Ora bem, concelhos de Bragança, Vila Real, Viseu, Guarda, Castelo Branco, Santarém, Porto Alegre, Faro em risco máximo de incêndio. Cerca de 50 municípios do interior norte e centro e um concelho do distrito de Faro estão hoje em perigo máximo de incêndio rural, de acordo com o IPMA. Os concelhos em perigo máximo de incêndio rural pertencem aos distritos de Bragança, Vila Real, Viseu, Guarda, o nosso, Castelo Branco, Santarém, Porto Alegre e Faro. O IPMA colocou ainda em perigo muito elevado cerca de 140 concelhos dos distritos de Viana do Castelo, Porto, Braga, Vila Real, Porto, Aveiro, Viseu, Coimbra, Guarda, outra vez Castelo Branco, Leiria, Santarém, Lisboa, Porto Alegre, Évora, Beja e Faro. Portanto, fica esta nota. Temperaturas máximas previstas para a região, para a nossa região, hoje vamos ter máximas de 36 graus para Fundão e Covilhã, 35
Castelo Branco, Penamacor, Belmonte e Linha Nova, 31 na Guarda. Na Serra da Estrela, hoje máximas de 22 na Torre, 26 nas Espanhas da Saúde e 27 nas Espanhas Douradas. Assim anda o verão. Estamos na semana 28 do ano, faz a lua quarto minguante, signo caranguejo. Ora bem, este é o 191º dia, faltam 174 dias para o final de 2026. Mês de julho, mês 7, tem 31 dias. Neste mês os dias diminuem em Lisboa 39 minutos e no Porto 41 minutos. Muito bem. Hoje então dia 10, dia dedicado a São Januário, missionário, a São Martinho, missionário, a morte em 2004 de Maria de Lourdes Pintasilgo, política, foi nossa primeira-ministra. É exatamente. A única primeira-ministra mulher foi com Maria Luz Pintasilgo. É verdade. Faleceu em 2004, neste dia 10 de julho. Hoje é feriado municipal em Miranda do Douro. Já costumo aqui falar em Nascimento, uma outra curiosidade, e que tem a ver com a nossa região e, em particular, com a Rádio Cova da Barra. Faz hoje 29 anos que faleceu Rui Corsino. É um grande amigo, pessoal, vi-me crescer, ele era natural da Covilhã, foi diretor muitos anos desta casa, é verdade, foi diretor e faleceu faz hoje 29 anos. Isto passa muito depressa. É uma efeméride que tem a ver com a nossa região. Bom dia, Cova da Barra.

Ele canta à sua maneira e canta bem. Neninho Vaz Maia, em Penamacor, na Feira do Lince, dia 30 deste mês de julho. Um espetáculo a não perder. Estamos a 16 minutos das 9. Bom dia, Cova da Barra. Ainda hoje, vou falar-vos, deixar-vos aqui daqui a pouco o pensamento do dia. É verdade. Também, naturalmente, vou falar-vos outras coisas. Hoje, por exemplo,

num instantinho. Portanto, hoje, amanhã e domingo, temos comissão de festas de Peramacor. Olá, Peramacor, bom dia, bom dia, bom dia. Terreiro de Santo António, hoje com o grupo musical Remix, depois amanhã com Inversos, ok, e depois há mais cantores, mais música, mais animação, mais comes e bebes. No domingo, Rancho Folclórico de Peramacor. Epá, como é, depois bailarei com João Briosa. Muito bem, sim senhor. Em Peramacor, festas da Vila, a comissão de festas da Vila de Peramacor, hoje, amanhã e domingo, com entrada livre, Terreiro de Santo António. Está dito. Bom, já agora, fique também a saber que este fim de semana é fim de semana de folclore nos Enxames, no Conselho do Fundão, é verdade, folclore nacional e internacional. É amanhã. Amanhã à noite é o Festival de Folclore. Depois, a música também, quer no sábado, quer no domingo. Nos Enxames. Certo? Está combinado? Enxames, Festival de Folclore Nacional e Internacional. Este fim de semana, 11 e 12. Também este fim de semana, já a partir de hoje, temos no Teixoso a festa dos Coronheiros, na Vila do Teixoso, no Conselho da Covilhã, é uma festa que tem também o apoio da União de Freguesias Teixoso Sarzedo. Portanto, os Coronheiros, este fim de semana, no Teixoso. Epá, este já só assim, ó, uma pincelada rápida daquilo que pode acompanhar nos próximos dias. Que maravilha, pá, que maravilha, sim senhor. Então, vamos lá ver. Há 10 anos atrás, Portugal foi campeão da Europa. Meu caro Luís Seguro, não, o meu convidado não foi o Paulo Fernandes, não foi o Paulo Fernandes. Eu vou-te recordar a ti e aos ouvintes da RCB. Nós tínhamos um programa que era A Bola Já Rola, estão recordados? Fazíamos os mundiais e os europeus em vários locais da cidade do Fundão, do Conselho e da cidade de Covilhã e Conselho também. E, portanto, estávamos uma horinha a falar sobre futebol e outras coisas. Tínhamos alguns convidados e falámos sobre outras coisas com incidência, naturalmente, ou no Campeonato da Europa ou no Campeonato do Mundo. Há 10 anos atrás foi o Campeonato da Europa de França. Pouca gente acreditava, mas é verdade. E então acabámos no Fundão, no Café Cine. O meu convidado foi o antigo presidente da União de Freguesias do Grande Fundão, Malícia Trindade. Foi o meu convidado no Café Cine. Foi uma autêntica loucura. Passei a festa a trabalhar. Estava aqui no estúdio do José Joaquim Ribeiro nessa noite, entre as 10 e as 11. Portugal foi a prolongamento e marcámos o golo aos 109 minutos. Primeiro, o Éder é o nosso herói em termos esportivos, naturalmente. Os franceses já faziam uma festa, tinham os autocarros todos prontos e nós fomos campeões. Pá, que maravilha! Maravilha! 10 anos depois, você sabe onde é que estava? Portanto, o meu convidado foi Malícia Trindade, o ex-presidente da Junta de Freguesia do Grande Fundão. Fundão, Valverde, Donas, também Aldeia dos Bandos e Aldeia Nova do Cabo. É isso mesmo. Foi no Cine. Epá, eu estava a fazer o trabalho em direto para a rádio, a olhar para a televisão. Havia pouca gente, as malta estava nervosa, havia pouca gente na rua. Não se via ninguém na rua, não se via ninguém na rua. Mas quando o Éder marcou o golo, epá, ouvi-se golo em todo lado. Golo em todo lado. E quando acabou o jogo, bom, o Fundão já estava tudo preparado para ver umas bejecas. E no final do jogo e no final do trabalho, eu logo assim vi logo 5 bejecas. 5. Estava com calor, pá. Estava com calor. E depois o calor do trabalho e da emoção de sermos campeões da Europa, pá. E, portanto, viver o momento foi extraordinário. Sei que a minha mulher, infelizmente, não viu o golo. Necessidades fisiológicas. Acontece. Não foi só ela, muita gente. Necessidade fisiológica. Teve que ver depois a repetição, pá. Teve um galo tremendo. Um beijinho para a minha mulher. Um galo tremendo. Mas depois vibrou, como toda a gente a vibrar. Mas as ruas do Fundão, Covilhã, pá, a Beira Baixa, e o país todo, e a diáspora, de facto, a vibrar com Portugal, bandeirinha no ar, que maravilha. Foi bom, foi há 10 anos atrás, foi a trabalhar, mas com gosto, com prazer, naturalmente, não é? Nessa iniciativa, penso que foi uma boa iniciativa da RCB, durante alguns anos, A Bola Já Rola, penso que foi interessante. Não sei se é bom se recordar, é bom recordar isso, não sei se é bom voltar, se não, pá, pronto, nunca se deve voltar ao local de origem ou fazer aquilo que já foi feito, mas pronto, nunca se sabe, não é? Mas foi bom, há 10 anos aconteceu isso comigo, com certeza que você se lembra o que fazia há 10 anos, onde estava há 10 anos, com quem estava há 10 anos, a ver o jogo. Então, penso que ninguém, praticamente ninguém, perdeu a pitada dessa partida de 120 minutos com Éder. Faz hoje
10 anos. Isto foi uma maravilha. Foi, de facto, uma maravilha. Bom, por falar há pouco em bejeca, está mesmo na hora de continuarmos a ouvir música, não é? Eu acho que sim. Vamos ouvir música e, já agora, se não se importa, vamos escutar aqui o seu Pedro Brunhosa. É isso mesmo. Ele que vai estar na Covilhã, no próximo dia 25 deste mês de julho. É no dia de Santiago.

Feira de Santiago, que vai ser retomada na quinta-feira que vai, dia 16. Isto é, retomado este evento, é mais uma edição 2026 desta feira centenária, esta feira que já tem mais de 100 anos, é verdade, é secular, é uma feira secular na cidade da Covilhã. Este ano com menos dias, 11, porque o 16 já conta, 16 a 26, com muitos espetáculos. Quinta-feira que vem, 16, as portas abrem e depois, em termos musicais, vai ser no palco da Feira de Santiago com o senhor Kim Barreiros. É isso mesmo, Kim Barreiros vai abrir a Feira de Santiago 2026. Então, está na hora de ouvirmos o senhor Pedro Brunhosa, que vai atuar no dia de Santiago a partir das 10h30 da noite. Fazer o que ainda não foi feito, e também hoje é o teu dia. São grandes sucessos, grandes temas. O que é que me diz? Vamos ouvir o quê? Olha, o que é que eu vou escolher aqui para si do senhor Pedro Abrunhosa? Há tantos temas bonitos. Olha, por exemplo, este. Toma conta de mim. Se puder.

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0: Fantástico, pá, um dos grandes temas do Pedro Brunhoso e os Comitê Caviar, Toma Conta de Mim, do álbum Contramão. 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
0: Há 40 anos fica o pensamento do dia. Hoje é daqueles dias em que o sol ocupa mais espaço que as ideias. A sério? Hoje é daqueles dias em que o sol ocupa mais espaço que as ideias. E agora à revista de imprensa.
3: Muito bom dia. Começamos pelo Diário de Notícias. Projeto de vigilância de grávidas por enfermeiros nos centros de saúde parado há um ano. Depois ao lado, com a fotografia Comissão Europeia, com água a faltar em Almada, Bruxelas critica gestão dos municípios e avisa que há outras situações críticas em Portugal. Arrendamento, governo facilita despejos e descongela rendas, é outro dos títulos. Em entrevista, Rui Tavares, dizer que somos muleta do Partido Socialista é usar retórica da direita, refere este jornal. Quanto ao Correio da Manhã, o principal destaque vai para idosos protegidos no descongelamento de rendas, 2 meses sem pagar, dão direito a despejo. O governo avança com nova legislação. Combate aos fogos, limite de temperatura nos canadairs e o futebol também em destaque. Ullmann diz adeus ao Sporting. O clube conta com 45 milhões. Ex-Leão, Palhinha no radar do Benfica. No comando da seleção até 2030, Jorge Jesus com salário e prémios milionários, refere este jornal, que dá conta. Tribunal da Relação decide guarda de cadela de casal separado. Depois, também, a referência para Bonnie Tyler, morreu uma rainha dos anos 80. Quanto ao jornal de notícias, falha na justiça obriga vítima de violência doméstica a viver com agressor e voo para a morte. 2 jovens perdem a vida em São Mamede de Infesta, em Matosinhos. Carro despistou-se e caiu para a A4. Também no centro das atenções deste jornal, Jorge Jesus, novo selecionador, vai ganhar 4 milhões de euros por ano. Automobilista, motores aceleram em Vila Real à espera de 200 mil visitantes. Em relação ao jornal Público, Sistema Volta recolheu 55,5 milhões de embalagens nos primeiros 3 meses. Rendas, governo acelera despejos a partir de 2 meses de atraso. Portugueses fazem cada vez mais férias em Portugal e no estrangeiro. Rui Tavares e o livro quer mesmo fazer uma fileira de formação de lideranças. O Nobel da Literatura, em entrevista ao Público, diz: quando lemos, a imaginação acende-se. Em relação aos 2 jornais desportivos que chegam à nossa mesa de trabalho, na bola, treinador do Benfica considera posição muito importante. Marco quer um médio defensivo. Águias iniciam liga à porta fechada, lê-se na bola. Em relação ao Porto, João Afonso deixa boas sensações e também o extremo inglês cedido pelo Chelsea ao Sporting diz estar muito feliz. Jorge Jesus, apresentado no dia em que se assinalam 10 anos da conquista do Europeu de 2016. Em relação ao Record, o título é A Ferver. A Águia tenta Palhinha, Europa ainda é hipótese para Trincão. Mourinho promete, voo com os adeptos ao Marquês, 10 no Name Boys detidos. Luz com 1 jogo à porta fechada. Na seleção, Jesus conta com Ronaldo. Lê-se.
0: Foi a revista de imprensa. Bom dia, são 9 da manhã.
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3: Há notícias para escutar na antena da Rádio Cova da Beira nesta sexta-feira informativa com diferentes temas que lhe vamos dar conta. Desde logo, a Biblioteca Municipal de Covilhã, que superou as 57 mil entradas no último ano. Também lhe damos nota das Lérias, Arte das Linhas, que hoje é aberta ao público, precisamente este certame em Póvoa de Atalaia. Também lhe damos nota do Festival do Pastel de Molho, que continua no Jardim das Artes, na Covilhã, e também aqui na cidade do Fundão há uma peça que hoje sobe ao palco da Moagem. Já vamos dizer-lhe tudo sobre esta iniciativa. Fique por aí, as notícias já a seguir.
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3: Mais uma vez, muito bom dia. O Presidente da Câmara Municipal do Fundão reafirma que o trânsito em julgado de processos relacionados com a dívida do Grupo Águas de Portugal está a trazer uma maior pressão à autarquia quando a situação financeira a curto prazo. Problemas quando, relativamente à situação financeira a curto prazo, problemas que o atual Executivo está empenhado em resolver, afirma Miguel Gavinhos.
14: De acordo com o autarca, no âmbito das negociações que têm estado a decorrer com o FAME, o Fundo de Apoio Municipal, já foi possível transformar parte da dívida de curto prazo em dívida de médio e longo prazo. No entanto, o trânsito em julgado de alguns processos judiciais está a criar uma situação de maior pressão, um problema para o qual o atual Executivo quer encontrar uma resposta.
15: Nós temos, naturalmente, que resolver problemas que estão relacionados com a dívida. Esses problemas não estavam resolvidos e temos a garantia naquilo que tem sido a colaboração que tem existido não apenas com o Fundo de Apoio Municipal, porque nós, aquilo que era a nossa dívida de curto e médio prazo foi transformada em longo prazo, mas temos tido um conjunto de processos que nos têm trazido, alguns processos transitaram em julgado, que nos trazem muita pressão sobre este curto prazo.
14: Miguel Gavinhos acrescenta que a totalidade do valor em dívida ainda não está contabilizado. Nesse sentido, e para além das negociações com o FAME, a questão está também a ser abordada com o Ministério do Ambiente, no sentido de ser feito um apuramento geral, no sentido de encontrar recursos para liquidar o montante, sem que isso implique uma perda de atratividade para o Fundão.
15: Essa negociação tem sido possível fazer com o Governo, desde logo com a pasta do Ambiente, mas muito em particular com o Secretário de Estado da Administração Local, para garantir, quando nós tivermos todo o bolo contabilizado com aquilo que nós temos a expectativa que seja a formatação de um acordo geral nós possamos encontrar os recursos financeiros para conseguirmos continuar a ser um conselho de investimento com capacidade de atrair empresas.
14: Declarações do Presidente da Câmara do Fundão à margem da visita efetuada ao Conselho pelo Secretário de Estado da Administração Local, Silvério Regalado, refere que a revisão da Lei das Finanças Locais é uma prioridade. O governante destaca ainda que o Conselho tem mostrado uma estratégia concreta para prosseguir com o seu rumo de desenvolvimento, deixando como exemplo a revisão do Plano Diretor Municipal.
16: Uma empresa que se instale no Fundão, uma empresa que se quer instalar no Fundão, não poderá estar 5, 6 anos, como está em média um Plano Diretor Municipal para ser revisto, ou, nos casos piores, estar 20 anos. Isto não está condizente com aquilo que é a vontade das pessoas, com aquilo que é a vontade das empresas, com aquilo que é a vontade dos territórios. Temos que mudar radicalmente esses processos. Ainda há pouco falávamos, tivemos 3 anos, o país teve, para ser mais exato, 2 anos e meio à espera de resolver o contrato do 5G, e eu também não preciso de explicar a todos vocês qual é que é a necessidade de avançarmos rapidamente com esse procedimento.
14: Para além da revisão do PDM, Miguel Gavinhos considera uma boa notícia para o Conselho o acordo que foi celebrado entre o Governo e as Comissões de Coordenação e Desenvolvimento Regional, no sentido de melhorar a rede de telecomunicações em todo o Conselho. Um fator determinante, nomeadamente para a dinamização da rede de espaços de co-work que tem vindo a ser implementada.
15: Nós temos um Conselho com 700 km², nós há uns anos demos um avanço significativo na cobertura das redes em zonas brancas, que não tinham qualquer tipo de resposta, e ficámos muito satisfeitos que hoje o Governo tivesse finalmente uma reivindicação que já trazia um compromisso de quase 3 anos e que foi finalmente hoje celebrado. Foram debelados os obstáculos para a concretização desse propósito, e que vamos ter a breve trecho, agora depois da assinatura que foi hoje feita entre as CCDRs e o Governo, para garantir a cobertura integral do território do Conselho do Fundão, de cobertura de redes de telecomunicações nas zonas brancas.
14: O autarca refere que a melhoria da rede de telecomunicações é determinante para que deixem de existir zonas brancas no Conselho do Fundão e, dessa forma, contribuir para tornar o Conselho mais atrativo à captação de investimentos, mas também em assegurar uma melhor resposta na prestação de outro tipo de serviços, como é o caso da Proteção Civil.
3: E um total de 57.944 entradas, quase 14 mil empréstimos domiciliários e mais de 10 mil participantes em atividades de promoção de leitura e 689 novos leitores. São números que ilustram a atividade da Biblioteca da Covilhã ao longo do último ano, dados avançados pela autarquia covilhanense, que considera que continua a afirmar a biblioteca como um dos principais espaços de cultura, educação não formal, conhecimento e cidadania daquele território. Ao longo do último ano, o espaço consolidou o seu papel como equipamento cultural de referência, tendo registado um crescimento na procura com 57.944 entradas, ou seja, mais 3.909 do que em 2025. Os dados revelam, diz a Câmara, uma instituição viva, próxima da comunidade, tendo sido registados 13.894 empréstimos domiciliários, 327 sessões de mediação de leitura, que envolveram 10.372 participantes, 76 oficinas criativas, frequentadas por 2.915 pessoas, além de 22 exposições, 16 ações de formação e dezenas de iniciativas dirigidas a públicos de todas as idades. A biblioteca, diz a Câmara da Covilhã, reforçou igualmente a sua missão enquanto espaço de inclusão digital e apoio à comunidade, contabilizando 4.710 utilizações de computadores e internet e mais de uma centena de atendimentos de apoio ao cidadão em matérias como serviços digitais e da administração pública. Entre os momentos mais marcantes do último ano, a Câmara destaca a primeira edição do Trama, Semana da Literatura e Design, um projeto inovador que cruzou literatura, design e inclusão, envolvendo escolas, famílias, autores, ilustradores e a comunidade em geral, e que confirmou a capacidade da biblioteca para inovar e chegar a novos públicos. A Biblioteca Municipal da Covilhã vai assinalar, no próximo dia 23 de julho, 109 anos de
17: atividade. Na atualidade informativa de hoje, a partir desta sexta-feira até domingo, Póvoa de Atalaia, no Conselho Fundão, volta a ser palco do evento Lérias, a Arte das Linhas. A iniciativa tem como principal objetivo realçar e divulgar uma tradição secular exclusiva, que é a realização de uma renda especial denominada Lérias. A abertura da feira está marcada para as 19 horas. São inauguradas esta sexta-feira duas exposições no Museu de Arte Sacra da Covilhã. As mostras são da autoria do escultor José Antunes e do pintor José Miguel Almeida. Podem ser visitadas até ao dia 30 de agosto. Na sala de exposições temporárias vai estar patente ao público a exposição coletiva A Arte do Momento e das Memórias, da autoria do escultor José Antunes e do pintor Miguel Almeida. Apesar das suas diferenças em termos de material e concepção, os dois artistas confrontam-se na transformação do momento e das memórias em obras de arte únicas que transportam o observador para realidades multissensoriais. Já na Sala da Caridade transforma-se aquele espaço expositivo precisamente para acolher a coleção de Miguel Almeida de Arte Sacra da Igreja Ortodoxa Rumena, relacionada com o Mistério da Páscoa, que pretende igualmente apelar ao ecumenismo e ao diálogo inter-religioso. Destaque também para o Auditório da Moagem, onde esta noite sobe ao palco a peça O Dia Inicial. É um trabalho da Estérico, a Associação de Artes, e que está integrado no programa comemorativo dos 80 anos do Jornal do Fundão. O espetáculo tem entrada livre. São alguns dos assuntos que vamos continuar a desenvolver aqui na antena da RCB. Por ora é tudo. Deixe-se ficar a continuação de uma excelente manhã.
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0: Muito bem, muito bem. Esta voz inconfundível de Gisela João. Ora, ela esteve o ano passado, no 25 de Abril do ano passado, no Teatro Municipal da Covilhã, para cantar canções de Abril. Não é que este ano ela vai estar no Fundão? Vai estar no Fundão, Gisela João. É isso mesmo. 8 de agosto. 8 de agosto é um sábado, 22 horas, na Praça do Centro Cívico. Ok? Portanto, festas de verão, Fundão. Tome nota na agenda. 8 de agosto, 10 da noite, Praça do Centro Cívico, Fundão, com Gisela João. É isso mesmo, não estava a ser lá. Gisela João, ok? Pronto, fica esta nota. Tome nota na agenda. É isso mesmo. Esta informação, penso que é importante, não é? E foi com ela, com a Gisela, que começámos musicalmente esta segunda parte, segunda hora do Bom Dia Cova da Beira, o álbum Inquieta, o tema Vejam Bem. Tarará, tem muito a ver com o Zeca Afonso, não é? 9h17, bom dia a todos, boa sexta-feira, bom fim de semana. O meu nome é José Miguel Moleque. Beijinhos e abraços. Há também muitos convidados nas festas da cidade de Ponte Sor, ao Alentejo. Hoje vão passar por lá outros alentejanos, os vizinhos. Vão estar em Ponte Sor hoje, eles são natural de Évora. Vizinhos também vão estar na Covilhã, na Feira de Santiago, no dia 23 deste mês de julho. Ah, pois é, bons espetáculos. Agora, vou falar-vos do tempo, pois é, claro, nesta manhã muito bonita, de verão, céu azul, pouco vento, o sol brilha, está-se bem. Nós estamos com 20 graus de temperatura, 20-21, perto disso, aqui no Cidade do Fundão. Vamos ter máximas de 36 no Fundão Covilhã, 35 Castelo Branco, Penamacor, Belmonte e Danha Nova, 31 na Guarda. Hoje, na Serra da Estrela, máximas de 22 na Torre, 26 Pães da Saúde e 27 nas Penhas Douradas. Quanto ao tempo, enfim, vamos ter céu pouco nublado ou limpo, apresentando-se com mais nubosidade no litoral oeste, a pequena descida de temperatura, em especial da mínima. Ok, está bem. O vento pode chegar aos 30 km/h do quadrante, possibilidade de formação de neblina no matinal e pequena descida de temperatura mínima, em especial na nossa região. Pode haver chuviscos para a tarde de hoje. O mesmo acontece também no dia de amanhã, sábado. É verdade, com o céu pouco nublado ou limpo, mas pode haver por aí trovoadas. Dizem os técnicos, ok, aguaceiros, trovoada no extremo norte. Boa. Portanto, o vento também pode chegar entre os 30 e 35 graus. Entre os 30 e os 35 km/h, é isso mesmo. De graus, já vou falar daqui a pouco. Quanto ao dia de domingo, nós domingo vamos ter período de céu muito nublado, período de chuva fraca no litoral norte e centro, vento fraco a moderado a 30 km/h do quadrante oeste, a possibilidade de formação de neblina no matinal, descida de temperatura, em especial da máxima, nas regiões norte e centro. Isto é para domingo. Para amanhã está o vento fraco a moderado até 30 km/h, neblina no matinal, descida da pequena subida da temperatura mínima no interior norte e centro, subida da temperatura máxima na região norte e litoral centro e pequena descida da região sul. Isto para o dia de amanhã. Portanto, as previsões do tempo para hoje e para os próximos dois dias. Já aqui deixei as máximas previstas para hoje, recordo assim muito rapidamente. Na Serra da Estrela, 22 na Torre, 26 Pães da Saúde, 27 nas Penhas Douradas. Temos 31 na Guarda, 35 em Danha Nova, Belmonte, Penamacor, Castelo Branco, 36 Fundão Covilhã. Amanhã, sábado, vamos ter máximas de 33 Fundão Covilhã Belmonte, 32 Castelo Branco, 34 Penamacor e Danha Nova, 29 na Guarda. Amanhã na Serra da Estrela, máximos 22 na Torre, 24 nas Pães da Saúde e 26 nas Penhas Douradas. Por último, no domingo, dia 12, o Fundão e Danha Nova e Castelo Branco vão ter máximas de 30 graus, Fundão, Castelo Branco e Danha Nova, 29 Covilhã e Penamacor, 28 Belmonte, 25 na Guarda. No domingo, na Serra da Estrela, máximas de 19 na Torre, 21 Penhas da Saúde e 22 nas Penhas Douradas. E pronto, meus amigos, minhas amigas, assim anda o verão.
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0: Nove e 21, vamos para a informação de trânsito, não dá nada, logo a seguir aos comerciais.
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0: Muito bem, esta menina chama-se Catarina Rocha, canta fado TikTok. É mesmo. Voltamos sim dos comerciais. Bom dia, Cova da Bora. Hoje é então do dia de Santo Olavo, é verdade, já que deixámos o pensamento do dia, obviamente, foi na primeira parte do Bom Dia, Cova da Bora. Bom, já sabem que hoje há café quente, bom humor, pensamento positivo e muito amor, muito love, exatamente. Bom dia a todos, boa sexta-feira, bom fim de semana. Dia Mundial da Pizza também, dia de Santo Olavo. Ora, vamos começar por aqui. É verdade, hoje também é dia de dedicada a São Januário e a São Martinho, missionários. A morte em 2004, Maria de Lourdes Pinto da Silva, política, foi nossa primeira-ministra. Feriado municipal em Miranda do Douro, hoje. Ora bem, estamos no mês 7 do ano, 31 dias. Neste mês, os dias diminuem em Lisboa 39 minutos e no Porto 41 minutos, nem mais. Semana 28 do ano, fase da lua quarto minguante, signo caranguejo. Estamos a 174 dias do final de 2026. Hoje, então, dia de Santo Olavo. O dia de Santo Olavo, rei da Noruega, celebra-se anualmente a 10 de julho, venerado como padroeiro da Noruega. A Noruega joga amanhã com a Inglaterra, os quartos de final do Campeonato do Mundo. Um símbolo de identidade nacional do país, a sua influência ultrapassou as fronteiras norueguesas, sendo também considerado padroeiro das Ilhas Faroé e muito respeitado noutros países nórdicos. E viva o bacalhau, pá! O bacalhau da Noruega! Falar nisso, recordo há 10 anos, fomos campeões da Europa de futebol e aparece um português a vibrar num canal francês. E então, Portugal! Lembra-se do hino da Nova Zelândia? O hino da Nova Zelândia no rugby? Ok. Então, este português era Portugal, Portugal, Portugal, bacalhau, bacalhau, sardinha, sardinha. Foi fantástico, pá. 10 anos depois, a malta ainda se lembra coisa boa, né? Coisa boa. Bom, eu, há pouco, na primeira hora, falei-vos aqui do que é que eu estava a fazer, há 10 anos atrás. Você também se lembra com o que estava a fazer, a ver o jogo. Eu estava a trabalhar no tal programa A Bola Já Rola. O meu convidado era o Malícia Trindade, ex-presidente da Junta de Freguesia do Grande Fundão. O Paulo Fernandes, ex-presidente da Câmara Municipal do Fundão, na altura vereador do Desporto da Câmara, foi meu comentador em 2004, no Euro 2004, onde nos sagramos vice-campeões da Europa. Perdemos na final com a Grécia, como sabem, no Estádio da Luz por 1-0, 4 de julho de 2004. Era meu comentador. Vimos no pavilhão multiusos, os jogos todos, os relatos aqui na RCB de Portugal. Era o meu comentador. Epá! O tempo passa mesmo muito, muito, muito depressa. Exatamente. Voltando ao dia de Santo Olavo. Tudo isto por causa da Noruega e do bacalhau, pá. É isso mesmo. Olaf Haraldsson nasceu por volta do ano 995, no seio da família real norueguesa. Ainda jovem, participou em expedições vikings pelo norte da Europa, navegando por regiões como Inglaterra, Normandia e a costa francesa. Foi durante estas viagens que contactou de perto com o cristianismo. Em 1014, recebeu o batismo em Rouen, na Normandia, atual França, um acontecimento que marcou profundamente a sua vida e influenciou o seu futuro reinado. Após regressar à Noruega, Olavo assumiu o trono e foi proclamado rei em 1015. Ora bem, durante o seu reinado, procurou unificar o reino e fortalecer a autoridade real, ao mesmo tempo que promoveu a expansão do cristianismo, incentivou a construção de igrejas, apoiou a organização da igreja no território e promoveu leis inspiradas nos princípios cristãos. A sua ação foi determinante para consolidar a cristianização iniciada por Olavo I, contribuindo para a transformação religiosa e política da Noruega medieval. As reformas promovidas por Olavo enfrentaram forte oposição de alguns chefes locais e de rivais políticos. Em 1028 foi obrigado a abandonar o país e viveu algum tempo no exílio. 2 anos mais tarde tentou recuperar o trono, mas foi derrotado na Batalha de Skiptad, onde morreu a 29 de julho de 1030. Segundo a tradição cristã, pouco depois da sua morte, começaram a ser atribuídos milagres junto ao seu túmulo, levando rapidamente ao desenvolvimento da sua devoção popular. Olavo foi proclamado santo pouco tempo após a sua morte pelo bispo Grimkel, sendo o seu culto posteriormente reconhecido pela Igreja. Em 1164, o Papa Alexandre III confirmou oficialmente a sua veneração. A sua sepultura deu origem à construção da imponente Catedral de Nidaros, na cidade de Trondheim, onde que permanece um dos mais importantes locais de peregrinação do norte da Europa. Durante a Idade Média, milhares de peregrinos percorriam o chamado Caminho do Santo Olavo, uma rede de itinerários que conduzia ao seu túmulo e que, ainda hoje, continua a ser percorrida por caminhantes e peregrinos. Portanto, ficou a saber mais sobre o dia de Santo Olavo. 9:33.
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0: Já agora fica a saber que amanhã, dia 11, o dia dedicado a São Bento, padroeiro da Europa, nascimento em 1934 de Giorgia Amandi, estilista, a morte em 2001 da cantora portuguesa Cândida Branca Flor, já faz 25 anos amanhã que morreu, é verdade, ela suicidou-se, dia mundial da população, e amanhã é feriado municipal em Arcos de Valvez e em Santo Tirso. No domingo, dia 12, dedicado a São João Gualberto, nascimento em 1780, Muzinho da Silveira, estadista, e no domingo vai ser o dia internacional no combate a tempestades de areia e poeira, isto para o dia 12. Ora bem, já sabe que hoje, às 3 da tarde, na Cidade do Futebol, Jorge Jesus vai ser apresentado como novo selecionador nacional de Portugal para os próximos 4 anos. Boa sorte para o JJ, assina contrato e é apresentado por Pedro Proença, presidente da FPF. Duas Ligas das Nações pelo meio, 27 e 29. Campeonato da Europa 28 e já estamos no Campeonato do Mundo 2030, porque Portugal com a Espanha e com o Marrocos vão coorganizar essa competição. Competição deste ano finaliza a 19 de julho, ontem começaram os quartos de final, França 2, Marrocos 0. França já está nas meias finais, Marrocos disse adeus, é verdade, disse au revoir, também se fala lá francês, em Marrocos. Hoje temos o segundo jogo dos quartos de final, Bélgica e Espanha, hoje às 8 da noite, amanhã também à mesma hora temos o Noruega e Inglaterra. No domingo, madrugada domingo, às 2 da manhã, sábado domingo, temos o Argentina-Suíça. Esse jogo vai ser dirigido pelo árbitro português João Pinheiro. Fica esta notinha. Ora, nem mais. Bom dia, Cova da Beira, deixe ficar.
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0: Vamos de novo trazer o balanço das últimas 24 horas em termos de trânsito.
2: Muito bom dia. Matéria de sinistralidade nas últimas 24 horas na área de jurisdição da Guarda Nacional Republicana. Estão assinalados 5 acidentes com um ferido ligeiro. Damos-lhe conta ontem de uma colisão entre dois veículos ligeiros, entre Oledo e Idanha Nova. De acordo com o Comando Subregional de Emergência e Proteção Civil da Beira Baixa, uma mulher de 70 anos com ferimentos ligeiros foi o resultado deste acidente, para além dos danos materiais. O alerta foi dado às 9 horas e 42 minutos. A vítima foi transportada para o Hospital Mato Lusitano, no âmbito da Unidade Local de Saúde de Castelo Branco. Estiveram no local os bombeiros de Idanha Nova e também a Guarda Nacional Republicana, num total de 6 operacionais, apoiados por 3 viaturas. A Polícia de Segurança Pública, na última semana, no distrito de Castelo Branco, realizou 8 ações de fiscalização de trânsito e prevenção rodoviária e fiscalizou 170 condutores. Controlou 1.207 condutores em operações de fiscalização de excesso de velocidade e, no âmbito destas ações, foram autuados 21 cidadãos, 2 com contraordenação muito grave por condução na via pública de veículo sob influência de álcool no sangue, 1 muito grave e 4 graves por condução na via pública em excesso de velocidade, 8 graves por uso indevido de telemóvel durante a condução, 5 por estacionamento indevido em travessia de peões e 1 por não utilização do cinto ou sistema de retenção durante a condução. Recordo-lhe também que a Autoridade Nacional de Segurança Rodoviária, a Guarda Nacional Republicana e a Polícia de Segurança Pública estão a realizar mais uma campanha de prevenção rodoviária dirigida sobretudo aos veículos de duas rodas. Senhor automobilista, muita precaução na sua condução, nada de excesso, já sabe, se conduzir não deve beber. Tenha uma boa viagem, bom dia, boa sexta-feira, um grande fim de semana para si.
0: Está tudo dito.
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0: É isso que nós desejamos. Antes de voltarmos à música, recordo que ainda vamos dar os parabéns a quem faz anos hoje, nesta hora, e trazer à antena a rubrica em reposição pela sua saúde, pois, e a revista de imprensa, claro, sem edição, com o apoio, naturalmente, do quiosque que eu tenho aqui no Fundão. Para já, sugestões, mais sugestões. Já aqui deixei algumas na primeira hora do Bom Dia Cova da Beira. Falamos aqui dos Coroneiros no Teixoso, o Festival de Folclore Nacional e Internacional nos Enxames, também a festa da Vila de Penamacor este fim de semana, a partir de hoje. Tem ainda o 28º Encontro de Etnografia e Folclore da Cidade de Castelo Branco, amanhã, é verdade, amanhã às 9 da noite, amanhã dia 11, Grupo de Danças e Cantares da Beira Baixa. Não perder. E para além, outros grupos vão estar presentes também em Castelo Branco, amanhã, a partir das 9 da noite. Festa de encerramento, época desportiva do 25-26, vai ser do Clube Desportivo de Alcaíns, amanhã, entre as 5 da tarde e as 2 da manhã. Ups, que maravilha, pá, no Trigueiros de Aragão, certo? Festa de encerramento da época esportiva 25-26 do CDA, amanhã às 5 da tarde no seu campo de futebol. Temos também as Trapalhadas das Irmãs Romão, uma comédia com música e tradição, escrito e encenado por Joana Lucas e com participação da Tuna Cena de Oleiros. Vai ser hoje às 9 da noite no Multiusos das Devesas Altas em Oleiros. Hoje, as Trapalhadas das Irmãs Romão. Temos o 21º Festival de Teatro em Provença Nova. A Morte Fica-vos Tão Bem. A Associação Cultural Volta à Poente. É amanhã, sábado dia 11, ao Auditório Municipal de Provença Nova, a partir das 9h30 da noite. Temos também, por cá, na Moagem, no Fundão, amanhã, 9h30 da noite, Teatro O Cine, é isso, Fundão, Teatro no Armazém 9, Praça Velha, inspirado em memórias dos espectadores do Cine Teatro Gardunha. Peça Teatro O Cine, no Armazém 9, na Praça Velha. Ok, inserido na rubrica A Moagem Fora de Portas, amanhã, dia 11, 9h30 da noite, no Armazém 9, Praça Velha, no Fundão. A peça de teatro O Cine, de Manuela Ferreira. Ora, fica a saber mais connosco e, portanto, tem aqui no Fundão esta bela iniciativa sob o Cine, aqui no Fundão. 9h30 da noite, amanhã, no Armazém 9. Temos também o Land, está de regresso a Manteigas, Vila da Serra da Estrela, a partir de hoje até domingo. Ok. O programa inclui a apresentação de instalações artísticas comunitárias desenvolvidas ao longo dos últimos meses, oficinas, concertos, conversas e momentos de celebração das tradições pastoris. Ok. A Fricção Land, Aldeias de Montanha, município de Manteigas. Vai ser a partir de hoje e até domingo naquela Vila da Serra da Estrela. Por cá, pelo Conselho do Fundão, tem a Arte das Linhas, as Lérias, na Póvoa da Atalaia, União de Freguesias, Póvoa da Atalaia, Atalaia do Campo, a partir de hoje e até domingo. Hoje a abertura é às 19 horas, tem também muita música a partir das 9, das 8h30 da noite, o grupo de bombos, três povos. 9h30 da noite, Rancho Folclórico da Soalheira e por aí foi. Depois temos Terres Farra às 10h30 da noite. Isto para hoje, para amanhã temos o desfile de moda, 9h30 da noite, animação com Tico, à meia-noite e meia, e depois no domingo também temos muita música. A Arte das Linhas Léridas, 2026, Povo da Atalaia, Conselho do Fundão, a partir de hoje. Temos também, voltando a Oleiros, temos uma iniciativa desportiva, corrida e caminhada, é o Oleiros Urban Trail Night Run. Portanto, as inscrições finalizaram ontem, a partir dos sub-16 até aos veteranos, caminhada 5 km, corrida 9 km, a partir das 9 da noite de amanhã sábado em Oleiros. Desporto. Ora bem, para fecharmos esta parte das sugestões fora de casa, tem a ver com o quê? Olha, com Provença Nova, Festival do Peixe do Rio, regressa a São Pedro Estevão, hoje e amanhã, é isso mesmo. O Peixe do Rio vai estar em destaque em São Pedro Estevão, Conselho de Provença Nova, com a realização do Festival do Peixe do Rio, hoje e amanhã, é verdade, 10 e 11 de julho. Pratos confeccionados à base de peixe do Rio durante o festival. Que maravilha! Arranca hoje com programação musical também e com artistas locais, freguesia do Conselho de Proença Nova, São Pedro do Estival. Portanto, se gosta de peixe do Rio, já sabe. Hoje vai estar presente o músico Rui Alves, a partir das 10 da noite e às 11, banda Sétima Arte vai atuar. Amanhã, bombos da Associação Juferro. Depois temos um momento gastronómico Cozinha ao Vivo, com Vítor e Nuno Sabino, às 4 da tarde. Micaela vai estar em São Pedro de Estoval amanhã, pelas 10h30 da noite, e a fechar, a partir das 11h30 da noite de amanhã, o baile com a banda musical Remix. Portanto, Micaela, amanhã, em São Pedro de Estoval, a freguesia do Conselho de Proença Nova. São sugestões para fora de casa, mas há tantas, eu tenho aqui tantas, oh, meus amigos. Bom, mas para já ficamos assim, estamos conversados. Seguimos com o projeto Sem Limite e Ana Torres. Boa sorte. Good luck.

0: Bem bonito este tema. Sem Limite, o projeto com Ana Torres. Boa sorte, good luck. Bom dia, Cova da Beira.
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0: Antes passamos à revista de imprensa. Há pouco falei-vos aqui do Night Run, trail e corrida, também caminhada em Oleiros, amanhã. Mas também temos o Night Run, amanhã, no Jardim José de Lemos, na cidade da Guarda. É isso mesmo. Amanhã, dia 11, Night Run, regressa à cidade mais alta, em colaboração com o município da Guarda. PTN Sport Eventos Esportivos. Muito bem. Percurso urbano de cerca de 5 km. Pronto, amanhã na Guarda há também um Night Run. Opa! Pronto, é correr, é caminhar, é o que está a dar. Olha, fazer verso. Vamos aos jornais.
2: Muito bom dia, começamos pelo Diário de Notícias. Projeto de vigilância de grávidas por enfermeiros nos centros de saúde parado há um ano. Depois ao lado, com a fotografia Comissão Europeia, com água a faltar em Almada, Bruxelas critica gestão dos municípios e avisa que há outras situações críticas em Portugal. Arrendamento, o governo facilita despejos e descongela rendas, é outro dos títulos. Em entrevista, Rui Tavares, dizer que somos muleta do Partido Socialista é usar retórica da direita, refere este jornal. Quanto ao Correio da Manhã, o principal destaque vai para idosos protegidos no descongelamento de rendas, 2 meses sem pagar, dão direito a despejo. O governo avança com nova legislação. Combate aos fogos, limite de temperatura nos Canadairs e o futebol também em destaque. Ullmann diz adeus ao Sporting. O clube conta com 45 milhões. Ex-Leão, Palhinha no radar do Benfica. No comando da seleção até 2030, Jorge Jesus com salário e prémios milionários, refere este jornal, que dá conta, Tribunal da Relação decide guarda de cadela de casal separado. Depois, também, a referência para Bonnie Tyler, morreu uma rainha dos anos 80. Quanto ao Jornal de Notícias, falha na justiça obriga vítima de violência doméstica a viver com agressor e voo para a morte. 2 jovens perdem a vida em São Mamede de Infesta, em Matosinhos. Carro despistou-se e caiu para a A4. Também no centro das atenções deste jornal, Jorge Jesus, novo selecionador, vai ganhar 4 milhões de euros por ano. Automobilista, motores aceleram em Vila Real à espera de 200 mil visitantes. Em relação ao Jornal Público, Sistema Volta recolheu 55,5 milhões de embalagens nos primeiros 3 meses. Rendas, governo acelera despejos a partir de 2 meses de atraso. Portugueses fazem cada vez mais férias em Portugal e no estrangeiro. Rui Tavares e o livro quer mesmo fazer uma fileira de formação

0: de lideranças, o Nobel da Literatura. A entrevista ao Público diz: quando lemos, a imaginação acende-se. Em relação aos dois jornais desportivos que chegam à nossa mesa de trabalho, Na Bola, treinador do Benfica, considera posição muito importante. Marco quer um médio defensivo. Águias iniciam liga à porta fechada, lê-se Na Bola. Em relação ao Porto, João Afonso deixa boas sensações e também o extremo inglês cedido pelo Chelsea ao Sporting diz estar muito feliz. Jorge Jesus, apresentado no dia em que se assinalam 10 anos da conquista do Europeu de 2016. Em relação ao Record, o título é A Ferver. A Águia tenta Palhinha, Europa ainda é hipótese para Trincão. Mourinho promete, vou com os adeptos ao Marquês, 10 no Name Boys detidos, luz com um jogo à porta fechada. Na seleção, Jesus conta com Ronaldo, lê-se.
1: Segunda edição da Revista de Imprensa.
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1: Estamos a 8 minutos das 10.

Muito bem, 10 de julho de 2026, hoje é o seu dia, não é? Parabéns, parabéns a todas as pessoas que fazem anos hoje. Hoje também faz 10 anos que Portugal foi campeão da Europa de futebol, é verdade. Também parabéns para a nossa seleção no dia em que vai ser apresentado o novo Seleção Nacional Jorge Jesus, às 3 da tarde, na Cidade do Futebol. Parabéns a todos e a todas, sem exceção. Beijinhos e abraços, tenham um dia belíssimo também na companhia, um dia positivo. É isso mesmo, de acordo com aquilo que eu desejo para mim e para outras pessoas que estão fazendo hoje. Parabéns a quem faz anos. Olha, hoje, para além de si, sei que o Paulo Fernandes faz anos, 49, Domitília Fonseca na Covilhã faz 81, Ana Gordino, 27, Cidal Isaías, 82, Barba Vicente Fundão, 27, António Mendes, 44, a Carla Batista Covilhã, 55, o Luís Miguel Rodrigues Curado, 57, Graça em Castelo Branco faz anos hoje também, e Lídio, a Graça em Castelo Branco, porque há uma Graça Castelo Branco na Covilhã, mas é uma Graça que vive em Castelo Branco, e Lídio em Castelo Branco também, Ricardo Marques Castelheiro, vive no Teixoso, é filho da Rosa Castelheiro. Ó, Ricardo, um abraço, parabéns, 36, Daniela Santos, natural da Sertã, vive em Castelo Branco, 32, Rogério Galante, povo da Atalaia, 52 anos, Cristina Vaz, olha a minha primita, faz anos hoje, Cristina Vaz na Covilhã faz 50 anos, Cristina, beijinho, beijinho grande para ti, primaça, Cristina Vaz, 50 anos. O cantor Nuno Norte, vamos ouvi-lo aqui. Nuno Norte faz hoje 49. A Fernanda Batista faz 56. O João Louro, o João, filho da Carla e do João Louro. Epá, o filho e o pai têm o mesmo nome. Às vezes confunde-se, não é? Ora, 15. É que jovem, pá. João Louro, um grande abraço para ti, pá. Estás numa fase difícil, não é? Ai, ai, a puberdade, adolescência. Oh, João e Carla, está difícil. João Louro, filho da Carla e do João Louro, faz 15 anos. É verdade. Márcia Pires, Márcio Pires, da PPSDM da Covilhã, faz 47. A Maria de Lourdes Fiães, Fatela, 67. Parabéns também. André Santos, filho do Luís Santos, faz anos também hoje. Faz 23. O José Cunha, 61. Tiago Rocha, Ana Guedes, 54. Luís Miguel Rodrigues Curado, faz 47 anos. São os gips do dia, como outras pessoas festejam o seu aniversário. Que bom, que bom. No Norte faz então anos hoje, 49. Vamos ouvi-lo aqui com prenda musical. O tema é O Amor És Tu. Vamos ouvir.

0: Rádio Cova da Beira. Fechamos a segunda hora com a rubrica em reposição pela sua saúde. Até já.
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3: Olá, Sr. Doutor, bom
4: Olá,
3: dia,
4: bom
3: como
4: dia.
3: Está? Espero que esteja bem disposto.
4: Sim.
3: A pergunta é, existem alimentos apropriados para controlar o stress? E a pessoa dá como exemplo o chocolate preto e a laranja, é verdade?
4: Ora, no stress temos mau humor, agitação, dor de cabeça, depressão, etc. Os alimentos não resolvem os problemas que desencadeiam o stress em si. Portanto, logo não o irá curar. Isto é para as pessoas não pensarem que comendo esses alimentos que curam, não. Ele não cura. Mas poderão incluir alimentos na sua alimentação que irão ajudar a atenuar alguns destes sintomas. Quais são os alimentos, então? Temos os espargos. Além de boa fonte de fibra, vitamina B, pode ser comido em grelhados, saladas ou assados, porque são ricos em ácido fólico. Os citrinos, como a laranja, a toranja, os limões, assim os lacticínios. A aveia, dos hidratos de carbono, é que leva mais tempo a digerir e por isso tem efeitos mais duradouros. Por isso é que se aconselha até para as dietas de emagrecimento a fazer papas de aveia. O chocolate preto, como disse a nossa ouvinte, consumir, claro, em pequenas quantidades, porque ele aconselha cerca de 50 gramas por dia. Diminui os níveis das hormonas do stress. É um alimento antioxidante, mas atenção, é altamente energético, portanto, engorda. Agora, os produtos hortícolas roxos, ou seja, os frutos e os legumes de cor arroxeada, por exemplo, os mirtilos, coisa muito em voga, as amoras, as framboesas, a berinjela, o rabanete e até as nossas cerejas são aconselhadas. O trigo, o chá de camomila, por exemplo, os moluscos, principalmente as ostras, nós não temos hábito de as comer porque não era um país que tivesse muitas ostras e além disso eram caros. O queijo fresco, o vinho, mas apenas um copo de vinho tinto por dia. O peixe, neste caso o mais referido é o atum e mais alimentado porque contém mais selênio e é melhor controlado. A abóbora, os brócolos e o que é que se deve evitar? Evitar café, todos os alimentos tenham cafeína como todos aqueles produtos enlatados, refrescos, esses gasosos que dizem que é da diet e produtos zero, o sal, a gordura e o açúcar. Portanto, como perguntava a nossa ouvinte, é verdade. Não curam, mas atenuam.
3: Ajudam, dão uma ajuda especial.
4: Que diminuem os sintomas.
3: Muito bem, fica aqui a resposta. Muito obrigada.
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0: Muito bem, foi a rubrica em reposição pela sua saúde, pelo meio ouvir um sinal horário. E passam agora 2 minutos e meio das 10. Já estamos na última parte do programa. Até já.
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Grande tema este, mais um dos 4 e meia, fantástico, fantástico grupo, canta muito bem e tem temas lindíssimos com história. Minha mãe está sempre certa, é verdade, nós às vezes, oh mãe, protestamos e tal, criticamos, mas as nossas mães estão sempre certas, pá, para muito que a gente não goste, mas é verdade, as mães só querem o nosso bem e nós só queremos o bem das nossas mamães, dos papais, não é? Minha mãe está sempre certa, do álbum Pontos Fuzis, os 4 e meia. Foi com eles que iniciámos musicalmente a última parte do Bom Dia Cova da Beira. Passam 14 minutos das 10. Nesta hora vamos trazer à antena a rubrica Viagem para as Letras, com a Margarida Ferreira, a Curiosidade ali com o Fernando Teixeira, Deco em Linha, parceria Deco do Centro com a RCB, e o projeto Memo Move com o Pedro Ribeiro e a sua equipa, é mais um conselho. E hoje é Dia Mundial da Pizza. Epá, como é uma pizza hoje, não é só uma fatia. Não sabia? Fica a saber. Dia Mundial da Pizza, comemora-se a 10 de julho. A data celebra uma das mais adoradas invenções culinárias da história da humanidade. A pizza. Para celebrar devidamente o dia, é necessário comer, nem que seja só uma fatia. É isso mesmo. Para os mais arrojados, recomenda-se experimentar um rodízio de pizza. Por acaso eu gosto de pizza. Eu gosto. A data surgiu no Brasil, mas em Portugal também se festeja a data, com algumas pizzarias a colocarem os seus pratos a preços especiais neste dia. Acredita-se que a pizza terá surgido com os egípcios há mais de 5 mil anos, pois foram estes os primeiros a misturar farinha com água e assá-los em fornos rústicos. A massa era apelidada de pão de Abraão e tinha o nome de Pizza. Os fenícios acrescentavam carne e cebola ao pão, mas foram os italianos que adicionaram tomate, ervas regionais e azeite de oliva à receita, o que tornaram o alimento popular.

depois deste chegar ao Porto de Nápoles. Na sua origem era um prato fechado, tal como o de calzone, e ficou conhecido como matar a fome aos pobres no sul de Itália. Sabia que, lá está, sabia que a maior pizza do mundo foi feita em Itália, com 40 metros de diâmetro, recebeu o nome de Otávia, em honra ao primeiro imperador romano. A primeira pizzaria de que se tem registro é a Porta Alba, em Nápoles, criada em 1738, século XVIII. Ela juntava artistas famosos da época, como por exemplo Alexandre Dumas. Ora bem, o tal dos mosteiros, não é? Os maiores consumidores de pizza são os norte-americanos e os brasileiros, mas nós também comemos pizza. Olha, eu gosto das duas formas, a americana e a italiana, mas das duas, se me derem a escolher, eu caio para o lado de Itália. Caio. É massa fina, mais fina, mas como das duas. É preciso é comer pizza, não é? Por que não hoje? Por que não? Ó, Kim Barreiros, canta lá!

0: Ah, bom, uma incursãozinha pelo Quim, por Quim Barreiros, pá, porque hoje é o Dia Mundial da Pizza e ouvimos aqui a pizzaria do seu trabalho, Use Álcool. Opa, beba com moderação. Quim Barreiros vai estar na Covilhã na próxima quinta-feira, dia 16, é o primeiro espetáculo da Feira de Santiago na Covilhã 2026. Dia 16, 10:30 da noite, palco Feira de Santiago na Covilhã com o senhor Quim Barreiros. Outra vez, 2-1 e viva a pizza!
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0: Antes da primeira rubrica, dizer-vos que o Jardim das Artes na Covilhã recebe desde ontem o Pastel de Molho, é isso mesmo, mais um festival, é até o dia da manhã. Olha, hoje vai passar por lá, sabe quem? As Adufeiras do Paul, é isso mesmo, música. E amanhã, a jovem covilhanense Maria Branco também vai subir ao palco para cantar. O Pastel de Molho, miguaria covilhanense da região, vale a pena provar. Bom, é daqui, é da minha orelha esquerda, é daqui mesmo. Jardim das Artes, na Covilhã, a partir das 7h30.

0: meia da tarde, hoje e amanhã, com o Festival do Pastel de Molho. Verão no Centro Histórico na Covilhã, chega também às freguesias. Amanhã, para fechar, Freguesia da Boi de Obra, conta com a participação do Rancho Folclórico da Vila e que tem ponto de encontro no Jardim do Centro. A apresentação do projeto musical Os Mar e Guerra ocorre no Parque do Pingano. Amanhã, na Boi de Obra, verão no Centro Histórico nas freguesias. Começou em Aldeia São Francisco de Assis, passou pelo Barco e amanhã fecha na Vila da Boi de Obra, com apoio do município da Covilhã, naturalmente. Bom, temos também Festa Branca, veste-te branco e vem brindar o verão, no dia de amanhã, 9:30 da noite, na esplanada da Associação Juventude do Peso. Ah, Peso, freguesia do Conselho da Covilhã. Muito comedy bebes, e muita música e muita diversão. Portanto, é preciso levar uma peça de roupa branca, ok? Festa Branca, na Associação Juventude do Peso, amanhã, a partir das 9:30 da noite. Que bom! Ora bem, a Marcha da Aldeia, os Pastores, Vila de Carvalho, outra festa do Conselho da Covilhã, no domingo, a partir das 19 horas. Aí está, domingo, 19 horas, temos então a Marcha da Vila do Carvalho, na Covilhã. Dia domingo, às 19 horas. Arraial no bairro, hoje, dia 10, a partir das 8 da noite, com Emanuel Silva, presença das marchas de Tortuzendo também, mais Tortuzendo, com comes e bebes, vai ser no recinto de festas de São José Operário, Tortuzendo, bairro do Cabeço, ali em paredes meias, com o Pacto de São Miguel, ok? A sair Tortuzendo, que vem em direção para Cortes do Meio, para Paulo e Punhais da Serra, está bem? Tortuzendo, bairro do Cabeço, recinto de festas, São José Operário, temos hoje dia 10, no 8 da noite, com Emanuel Silva, Arraial, no bairro. Tortuzendo, Conselho da Covilhã. Temos mais música. Jéssica Reis, acordeão, no domingo, 6 da tarde, na Fábrica da Criatividade, na cidade de Castelo Branco. Temos também Sétima Arte, Auditório Municipal em Manteigas. Ora bem, então temos o quê? Tivemos ontem o Toy Story 5, foi ontem, dia 9, e, portanto, mais cinema só no dia 25. Isto em Manteigas. Jazz, em Castelo Branco e na Guarda. Em Castelo Branco, hoje, com Desidério Lázaro, 15 anos de carreira, muito bem. Portanto, o ciclo Noites Azuladas, o Jazz faz amigos, na Praça Manuel Cargaleiro, em Castelo Branco, até o dia de amanhã. São 3 concertos de entrada livre, hoje é o segundo. Amanhã, portanto, o encerramento fica a cargo da cantora e pianista norte-americana Sarah McCoy. Oh, espetáculo, com piano, entrada livre, em Castelo Branco. Na Guarda, temos o Guarda in Jazz, portanto, foi durante 3 dias na esplanada do Café Concerto, a partir de hoje, na Alameda de Santo André, até domingo, dia 12. A cidade da Guarda, com estes grandes palcos, com encontros com o jazz. Boa! Hoje vamos ter o Quinteto Violado, Brasil. Amanhã, Nicola Conte, Itália. E depois, no domingo, Coimbra Jazz Ensemble, de Portugal. Portanto, vai ser a partir das 9 da noite, na Alameda Santo André, na cidade da Guarda, hoje, amanhã e depois, com jazz. E viva o jazz! Há mais! Circo Contemporâneo regressa ao Centro Cultural Raiano em Danha Nova. Amanhã, a Companhia de Circo Contemporâneo, Eva Daninha, 10 da noite, no anfiteatro ao ar livre do Centro Cultural Raiano em Danha Nova. Espetáculo Rima. Muito bem, muito bem. Amanhã, a partir das 10 da noite, são 40 minutos e a entrada é gratuita. Circo Contemporâneo no Circo Cultural Raiano. Fica também o concerto com a presença do Coro Misto da Beira Interior, domingo, 5 da tarde, na Praia Fluvial da Froia, município de Proença Nova. Música, domingo, 5 da tarde, com um concerto com o Coro Misto da Beira Interior. Mais sugestões para fora de casa. Fantástico, fantástico. Ah, viva o verão!
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0: Olá, Pedro Ribeiro, bom dia.
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3: Olá, esta semana foi dedicada ao tema treino individual e treino grupal, características e vantagens de cada método. Ao longo desta semana falámos aqui de cada um destes métodos, das suas características e das suas vantagens. Concluímos assim que, ao invés de escolher apenas um modelo, muitas pessoas optam pelos benefícios da combinação entre treino individual e treino grupal, porquanto esta abordagem permitirá aproveitar as vantagens de ambos e tornar a prática física mais diversificada. Assim,

0: As sessões individuais podem ser utilizadas para trabalhar objetivos específicos, enquanto os treinos em grupo ajudam a aumentar a motivação e o compromisso com a atividade física. Além disso, a variedade reduz a monotonia e torna os treinos mais interessantes. Dessa forma, uma semana equilibrada pode incluir uma ou duas aulas de grupo, complementadas com caminhadas, corrida ou outro treino realizado individualmente. Aceita o nosso conselho? Organize a sua semana de forma a incluir momentos de treino autónomo com atividades em grupo. Esta combinação pode aumentar a motivação e contribuir para resultados mais consistentes ao longo do tempo. 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
1: E ainda bem, obrigado Pedro, obrigado equipa, bom trabalho, bom fim de semana e até segunda-feira. A rubrica é diária de manhã, com reposição à tarde, nas matinais da Rádio 1518.
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1: Ora bem, os senhores vão ouvir, são alentejanos de Évora e vão atuar hoje em Pontessor, outra cidade alentejana. Vamos lá a isso.

Fantásticos alentejanos de Évora, os vizinhos, vão estar hoje, a partir das 11 da noite, em Ponte Sor, é verdade, mas também no dia 23 deste mês de julho, na Covilhã, na Feira de Santiago, os vizinhos. Bom, entrada gratuita, espetáculos ao ar livre, em Ponte Sor, cidade do Alto Alentejo. Hoje com os vizinhos, amanhã com o Sr. Reveloso e no domingo com Diogo Pissarra, que também vai estar na Covilhã, na Feira de Santiago, no dia 17, de hoje a uma semana. De hoje a uma semana, Diogo Pissarra na Feira de Santiago. 10h30, está na hora da viagem pelas letras. Olá, Margarida. Viva, bom dia.

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0: A Hora da Estrela foi o primeiro livro que li da escritora Clarice Lispector e foi um verdadeiro ataque às minhas emoções. Como ninguém, Lispector soube retratar a anti-heroína mulher. É a história quase vazia de uma personagem quase vazia de nome Macabea. No início, Rodrigo, que desempenha os papéis de narrador, personagem e ainda de criador da narrativa, reflete sobre o papel da escrita e da palavra e explica ao leitor que vai criar uma personagem e diz os seus traços principais, os que já delineou, havendo, porém, muitos outros que ainda não decidiu, o que é um aspecto literário que torna de grande interesse, muito interessante. Assim, a palavra ora é contada na primeira pessoa, ora na terceira, quando apenas narra a história da jovem mulher, criando um distanciamento em relação à personagem, apenas aparente, uma vez que ao longo da sua narrativa vai tecendo comentários ao seu aspecto e à sua maneira de ser. Oriunda do Nordeste brasileiro, Macabea vive no Rio de Janeiro, num quarto que divide com outras raparigas onde trabalha como datilógrafa. Tendo sido despedida, acaba por ser readmitida por pena do seu chefe. Bebe café frio, sempre antes de dormir, e come pedacinhos de papel para enganar a fome. É uma rapariga de tal modo inocente que se torna invisível para o mundo que a rodeia. É uma quase ninguém. Sabe-se pelo narrador que a simples Macabea apenas quer encontrar o marido, casar-se vestida de branco. Sabe-se ainda que ela não tem muito jeito para viver. Um dia falta um emprego e descobre o que é a solidão. Conhece Olímpico, com quem começa a namorar. Sendo este um rapaz cheio de vigor, apaga ainda mais a personagem de Macabea. O seu namoro, tal como ela, é insípido. Ao conhecer Glória, a colega de trabalho de Macabea, Olímpico, acaba o namoro. Impelida pelo remorso de ter roubado o namorado da colega, Glória começa a ajudar Macabea, acabando por lhe dar dinheiro para visitar Madama Carlota, uma cartomante de honestidade duvidosa que lhe traça um futuro de extrema felicidade. A jovem mulher sai, cheia de saudades, do futuro feliz que terá. Que futuro será este? Haverá lugar para a felicidade numa nordestina feia e vazia? E o que é, afinal, A Hora da Estrela? Clarice Lispector quase nos faz chorar neste seu romance, todo ele atravessado por um tom poético e marcado por um forte cariz social e económico. A Hora da Estrela, escrito por Clarice Lispector. É o meu conselho desta semana, eu que sou a Margarida Ferreira.
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5: Muito bem, Margarida Ferreira, muito obrigado, boas leituras, bom fim de semana, beijinhos e bom fim de semana. Até para a semana. A rubrica é semanal, às sextas-feiras, Viagem para as Letras, colocamos a leitura em dia com a Margarida Ferreira, sempre na última hora do Bom Dia, Cova da Barra.
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5: Antes de sairmos para os comerciais, vamos ouvir o Sr. Rui Veloso, aquele que é considerado por muitos o pai do rock em Portugal, e vamos escutar e recordar aqui o seu primeiro grande sucesso. 1980, século passado, primeiro trabalho discográfico, hard rock. O tema que vamos ouvir é este. Ai, ai, ai, que saudades, pá. Vamos lá, minha boa gente. Tão bom, tão bom. Rui Veloso, amanhã, em Ponte Sor, às 11 da noite.

0: Ui, que maravilha, que bom, que bom, que bom, que bom. 1980, que saudades, pá. Primeiro trabalho, discográfico do Rui Veloso, Hard Rock, com o trio Rui Veloso, Ramon Galarza na bateria e no baixo o Zé Nabo. Ele assina Zé e depois desenha o Nabo, Zé Nabo, exatamente. É o marido da Ana Bola. Ora, pois bem, ouvimos Chico Fininho, Rui Veloso amanhã, em Ponte Sona, às 11 da noite, e no domingo, Diogo Pissarra, também à mesma hora. Recordo que o Diogo Pissarra vai estar também na Covilhã, dia 17 de julho, na Feira de Santiago. Bom dia, Cova da Beira.
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0: Há 40 anos, já voltamos.
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0: Que maravilha, Diogo Pissarra, vamos ter este cantor no domingo em Ponte Sor, às 11 da noite, e no dia 17 de julho, na Feira de Santiago, na Covilhã. Diogo Pissarra com Caretos Sorriso. Foi assim que voltámos dos comerciais.
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2: Saudações a todos os consumidores que acompanham mais uma rubrica em parceria com a DECO Centro aqui na sua rádio. 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

consumidores. Até agora, as importações de baixo valor beneficiavam da chamada regra de minimis, criada numa época em que o comércio eletrónico tinha uma dimensão muito inferior à atual. Só em 2025 entraram na União Europeia.

0: euros, aplica-se por categoria de artigo em cada encomenda e deve ser suportada pelos importadores comerciais, como as plataformas de comércio eletrónico, operadores postais ou outros intermediários responsáveis pela introdução dos produtos no mercado europeu. 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Para a DECA, é essencial garantir que esta alteração não lesará os direitos e interesses dos consumidores. Portanto, o preço total de compra, incluindo todos os encargos aplicáveis, deve ser apresentado de forma clara e transparente antes da celebração do contrato. Qualquer tentativa de exigir o pagamento desta taxa no momento da entrega, sem informação prévia adequada, poderá configurar uma violação das regras de proteção dos consumidores. Os consumidores não devem suportar custos adicionais inesperados à porta de casa. A reforma agora implementada é clara ao atribuir a responsabilidade pelo pagamento dos direitos aduaneiros aos importadores. 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Por isso, já sabe, contacte a DECA Centro através dos canais habituais 239-841-004 ou através do endereço eletrónico dec.centro@dec.pt. 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
1: Muito bem, rubrica Deco em Linha, sempre às sextas-feiras de manhã, com reposição à tarde, às segundas-feiras, nas matinais da rádio, 15, 18 horas. 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É importante, porque Deco defende-nos, todos nós somos consumidores. Bom dia, Covo da Beira.
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1: Ora, muito bem, antes de avançarmos para a música, já agora fica a curiosidade do dia. Nancy Fernando, estás aí à porta? Entra. Bom dia.
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1: Epá, tanta coisa. Obrigado, Fernando Bolas. Fernando Teixeira e as suas curiosidades do dia, sempre de segunda a sexta-feira de manhã, também com reposição à tarde, nas matinés da rádio.
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1: Ora bem, estamos a 11 minutos das 11, fica a última sugestão fora de casa. Porquê? Porque a música vai estar relacionada com aquilo que eu vou dizer. Vamos lembrar o tempo do Disco Sound, final dos anos 70, princípio dos anos 80 do século passado, e a malta tem saudades de vez em quando de dançar música boa, pá, música boa, música do nosso tempo, não é? Como dizia o outro, do nosso tempo. É o Remember, número 1, é isso mesmo, vai ser amanhã sábado, a partir das 10 da noite, no Recinto Esportivo dos Pinhos Mansos, na Vila do Tortosento. Já é um habitué esta rubrica, sempre, esta rubrica não, este evento promovido pelo CPT Pinhos Mansos da Vila do Tortosento, do Conselho da Covilhã, sempre todos os anos em julho. É isso mesmo. É uma rubricazinha, tem a ver com Remember, a música do século passado, anos 70, anos 80. Remember, número 1, uma famosa discoteca que havia no Tortosento. Ui, meu Deus, que saudades! Amanhã, às 10 da noite, no Recinto Esportivo do CPT Pinhos Mansos na Vila do Tortosento. Amanhã, a partir das 22 horas. Ui, que maravilha! Tão bom!

0: Fantástica, Tom Jones com o Musty e Sex Bomb de Tom Jones. Pode ser um dos temas neste Remember número 1 no CPT Pinos Mansos, amanhã, a partir das 10 da noite, no seu recinto, o seu polidesportivo. Amanhã, vamos lá recordar coisa boa. Viva a música, viva a música. Estamos a 6 minutos das 11. Ora bem, sabe que é a hora certa, vamos aqui de novo atualizar toda a informação da Metrópole do Jornal, o Jornal da Manhã. Depois fica na antena o aperitivo, é ao meio-dia regresso para o Jornal do Desporto. Depois há muita programação para ouvir. Não só hoje, mas também no fim de semana. Deixe ficar connosco, acho que só tem a ganhar. Mais uma vez, é sempre um gosto, um prazer, um privilégio para mim estar com vocês, né? E é sempre assim, de segunda, sexta-feira, 8:11, o meu nome é José Miguel Moleca. Fui outra vez o vosso anfitrião. Espero que tenham gostado de estar connosco em mais uma semana de edições deste Bom Dia Cova da Barra. Remember número 1. Com dois DJs, o Rui Caramelo e o Vizini. Amanhã no CPT Pinos Mansos, no Tortuzando, é isso mesmo.
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0: Chegamos ao final desta semana de edições do Bom Dia Cova da Barra, hoje sexta-feira, 10 de julho de 2026. Faz hoje 10 anos que fomos campeões da Europa de futebol e hoje vai ser apresentado às 3 da tarde o novo Seleção Nacional Jorge Jesus. É isso mesmo. Assina contrato por 4 anos e é apresentado por Pedro Proença, presidente da FPF. Boa sorte para ele. Tudo bom para vocês, beijinhos e abraços, portem-se bem, boa sexta-feira, fantástico fim de semana na nossa companhia e até segunda-feira às 8 da manhã. Conto com todos. Fechamos com os Bonnie M. Acho que fechamos bem, não é? Vamos lá recordar outra vez, viajar no tempo. Daddy, Daddy Cool. Até segunda, fiquem bem. 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

0: Muito bom dia, são 11 horas.
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1: Muito bom dia, daqui a pouco as notícias na edição da manhã do Jornal da Rádio Cova da Beira, a atualidade informativa regional que vai estar em destaque num dia marcado pelas reuniões das câmaras municipais da Covilhã e do Fundão, a primeira com caráter privado. A Câmara Municipal do Fundão está a iniciar-se precisamente com caráter público. É uma reunião que decorre no Salão Nobre dos Passos do Conselho, dia em que na freguesia do Povo da Talaia abre portas mais uma edição de Lérias, a Arte das Linhas, em Belmonte, na piscina municipal. Há um desfile de moda no âmbito do campo internacional que ali se realiza. Também o Festival do Pastel de Molho na Covilhã, que continua no Jardim das Artes, e no Teixoso os Cronheiros, terras do Teixo, precisamente naquela freguesia do concelho da Covilhã. São apenas alguns dos temas que vai poder escutar em desenvolvimento já a seguir na edição da manhã do Jornal da Rádio Cova da Beira.
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1: Mais uma vez, muito bom dia. Sexta-feira, 10 de julho de 2026, a dia em que está a realizar-se a reunião pública da Câmara Municipal do Fundão, um encontro que decorre no Salão Nobre dos Passos do Conselho. Também, a esta hora, as declarações no final de mais uma reunião com caráter privado da Câmara Municipal da Covilhã, com o Plano Municipal de Emergência Proteção Civil a ser um dos pontos com a abertura do período de consulta pública deste documento. Também, no dia de hoje, destaque para a Freguesia do Povo da Talaia, no Conselho Fundão, que recebe a partir de hoje até domingo mais uma edição de Lérias, a Arte das Linhas. O evento tem como objetivo realçar e divulgar uma tradição secular e exclusiva da aldeia, que é a realização de uma renda especial denominada Lérias. A abertura do certame é hoje às 19 horas, nesta sexta-feira. Há animação infantil, tasquinhas, há também animação de rua, concertos e arte de fazer as lérias. Amanhã, 21:30, há o desfile de moda. Ora, precisamente um desfile de moda, mas hoje à noite, na piscina municipal de Belmonte, com Natasha, Belsport, o Mundo Gira, Ateliê Serra Mar. São várias, precisamente, as empresas presentes nesta coleção cápsula. É uma iniciativa no âmbito do campo internacional que está a decorrer em Belmonte, que a Associação Belmonte em Movimento está a realizar no âmbito do Programa de Campos de Trabalho Internacionais do Instituto Português do Desporto e da Juventude. O campo de trabalho internacional chama-se Criar Laços. Hoje há, então, moda para ver. Também na Covilhã, abriu ontem portas, vai terminar amanhã o Festival do Pastel de Molho no Jardim das Artes, e a partir de hoje até domingo os Cronheiros 2026, na Freguesia do Teixoso, no concelho da Covilhã. Na edição deste ano, a organização União de Freguesias Teixoso e Cerzedo introduz algumas alterações e novidades. Há um reforço do número de concertos, estando concentrados no Adro, na Praça de Portugal, o coração da festa. Haverá também sempre dois concertos de bandas contratadas, seguintes à atuação de um DJ pela noite adentro, na sexta e no sábado. Cada um dos concertos será um tributo a artistas ou bandas, como o inigualável António Variações ou a mítica banda britânica Rock Queen. Outra das novidades é a realização de um show cooking amanhã para a divulgação da gastronomia local, com a confecção do tradicional prato festivo caldo no forno e as papas de carolo, com possibilidade de degustação. No domingo, para aqueles que acordam cedo e são curiosos pela história local, há um percurso interpretativo percorrendo diversas ruas para descobrir o rico património arquitetónico e conhecer histórias de vida que ajudaram a construir a identidade coletiva de um povo, dos Cranheiros. É hoje, amanhã e depois. Destaque também para a peça de teatro Dia Inicial, na Moagem, esta noite, pela Histérica Associação de Artes. 21 horas e 30 minutos em 2024, ano em que celebraram 50 anos do 25 de Abril, no âmbito de uma rúbrica que um convidado recordava como viveu o dia da Revolução. A partir desses testemunhos que a Histérica Associação de Artes realiza esta iniciativa. Também no dia de hoje, às 19 horas, a esplanada do bar da Biblioteca da Universidade da Beira Interior vai receber um concerto, é isso mesmo, um concerto da banda Rubber Band, o grupo formado em 2022, tem no seu seio elementos a terminar o 12º ano, mas também já há outros a estudar na Universidade da Beira Interior. Destaque também para a peça Alto da Exortação da Paz, do Teatro das Beiras, hoje às 16 horas e 30 minutos, à conferência Ensaio pelo Teatro das Beiras, precisamente que realiza mais esta peça. São temas então para, obviamente, continuarmos aqui a desenvolver na antena da Rádio Cova da Beira. Outros temas da atualidade para aqui escutar: a União de Freguesias Covilhã Canhoso, que lança o programa Escola para Todos, para apoiar famílias no novo ano letivo. A União de Freguesias Covilhã Canhoso lançou o programa Escola para Todos, uma medida de apoio às famílias na preparação do próximo ano letivo através da atribuição de um voucher escolar. Com candidaturas abertas durante o mês de julho, este apoio pode comparticipar até 100% do valor dos materiais abrangidos, cadernos, fichas de atividade, assumindo-se como uma resposta concreta junto às famílias que mais necessitam, diz a União de Freguesias Covilhã Canhoso. O programa destina-se a crianças e residentes na União de Freguesias Covilhã Canhoso, matriculados no primeiro ciclo do ensino básico, em estabelecimento de ensino da área daquela União de Freguesias, cujas famílias são abrangidas pelo abono de família da Segurança Social. Com esta medida, a União de Freguesias da Covilhã Canhoso pretende contribuir para uma escola mais acessível, mais justa, mais próxima das necessidades reais das famílias, reduzindo encargos no início do ano letivo e promovendo melhores condições para o percurso escolar das crianças, diz a autarquia. Todos os pormenores para serem precisamente observados no sítio da internet da União de Freguesias Covilhã Canhoso, ou então precisamente junto da própria sede da União, na zona da estação, na Covilhã. Todas as informações sobre esta ideia e também esta decisão da União de Freguesias Covilhã Canhoso. Esta sexta-feira são inauguradas duas novas exposições no Museu de Arte Sacra, na Covilhã. As mostras são da autoria do escultor José Antunes e do pintor José Miguel Almeida. Podem ser visitadas até ao dia 30 de agosto. Na sala de exposições temporárias está patente ao público a exposição coletiva A Arte do Momento e das Memórias, da autoria do escultor José Antunes e do pintor Miguel Almeida. Já a Sala da Caridade transforma-se novamente em espaço expositivo para acolher a coleção de Miguel Almeida de arte sacra da Igreja Ortodoxa Romena. O presidente da Câmara do Fundão diz que o trânsito em julgado de alguns processos relacionados com a dívida ao Grupo de Águas de Portugal, já vão em 22, num total, em termos financeiros, de 25 milhões de euros, está a trazer uma maior pressão à autarquia quanto à situação financeira a curto prazo, problemas que o atual executivo diz-se empenhado em resolver, afirma Miguel Gavinhos.
8: De acordo com o autarca, no âmbito das negociações que têm estado a decorrer com o FAME, o Fundo de Apoio Municipal, já foi possível transformar parte da dívida de curto prazo em dívida de médio e longo prazo. No entanto, o trânsito em julgado de alguns processos judiciais está a criar uma situação de maior pressão, um problema para o qual o atual executivo quer encontrar uma resposta.
9: Nós temos, naturalmente, que resolver problemas que estão relacionados com a dívida, esses problemas não estavam resolvidos e temos a garantia naquilo que tem sido a colaboração que tem existido não apenas com o Fundo de Apoio Municipal, porque nós, aquilo que era a nossa dívida de curto e médio prazo foi transformada em longo prazo, mas temos tido um conjunto de processos que nos têm trazido alguns processos transitaram em julgado que nos trazem muita pressão sobre este curto prazo.
8: Miguel Gavinhos acrescenta que a totalidade do valor em dívida ainda não está contabilizado. Nesse sentido, e para além das negociações com o FAME, a questão está também a ser abordada com o Ministério do Ambiente, no sentido de ser feito um apuramento geral, no sentido de encontrar recursos para liquidar o montante, sem que isso implique uma perda de atratividade para o fundão.
9: Essa negociação tem sido possível fazer com o Governo, desde logo com a pasta do ambiente, mas muito em particular com o Secretário de Estado da Administração Local, para garantir, quando nós tivermos todo o bolo contabilizado com aquilo que nós temos a expectativa que seja a formatação de um acordo geral, nós possamos encontrar os recursos financeiros para conseguirmos continuar a ser um conselho de investimento com capacidade de atrair empresas.
8: Declarações do Presidente da Câmara do Fundão à margem da visita efetuada ao Conselho pelo Secretário de Estado da Administração Local, Silvério Regalado, refere que a revisão da Lei das Finanças Locais é uma prioridade. O governante destaca ainda que o Conselho tem mostrado uma estratégia concreta para prosseguir com o seu rumo de desenvolvimento, deixando como exemplo a revisão do Plano Diretor Municipal.
10: Uma empresa que se instala no fundão, uma empresa que se quer instalar no fundão, não poderá estar 5, 6 anos, como está em média um Plano Diretor Municipal para ser revisto, ou, nos casos piores, estar 20 anos. Isto não está condizente com aquilo que é a vontade das pessoas, com aquilo que é a vontade das empresas, com aquilo que é a vontade dos territórios. Temos que mudar radicalmente esses processos. Ainda há pouco falávamos, tivemos 3 anos, o país teve, para ser mais exato, 2 anos e meio à espera de resolver o contrato do 5G e eu também não preciso de explicar a todos vocês qual é que é a necessidade de avançarmos rapidamente com esse procedimento.
8: Para além da revisão do PDM, Miguel Gavinhos considera uma boa notícia para o Conselho o acordo que foi celebrado entre o Governo e as Comissões de Coordenação e Desenvolvimento Regional no sentido de melhorar a rede de telecomunicações em todo o Conselho. Um fator determinante, nomeadamente para a dinamização da rede de espaços de co-work que tem vindo a ser implementada.
9: Nós temos um concelho com 700 km². Nós, há uns anos, demos um avanço significativo na cobertura das redes em zonas brancas, que não tinham qualquer tipo de resposta, e ficámos muito satisfeitos que hoje o Governo tivesse finalmente uma reivindicação que já trazia um compromisso de quase 3 anos e que foi finalmente hoje celebrado. Foram debelados os obstáculos para a concretização desse propósito e que vamos ter a breve trecho, agora depois da assinatura que foi hoje feita entre as CCDRs e o Governo, para garantir a cobertura integral do território do Conselho do Fundão, de cobertura de redes de telecomunicações nas zonas brancas.
8: O autarca refere que a melhoria da rede de telecomunicações é determinante para que deixem de existir zonas brancas no Conselho do Fundão e dessa forma contribuir para tornar o Conselho mais atrativo à captação de investimentos, mas também em assegurar uma melhor resposta na prestação de outro tipo de serviços, como é o caso da Proteção Civil.
1: Miguel Gavinhos, o Presidente da Câmara Municipal do Fundão. A Comissão Vitivinícola Regional da Beira Interior entregou 29 medalhas de ouro aos melhores produtos da região, a distinções entregues durante o 19º concurso de vinhos da Beira Interior, durante a gala anual que decorreu no Castelo de Alfaiates, no Conselho de Sabugal. O concurso organizado pela Comissão Vitivinícola da Beira Interior teve como objetivo eleger entre todos os vinhos a concurso, os que melhor se destacam na sua qualidade. Para o presidente daquele organismo, Rodolfo Queiroz, a região tem feito um trajeto crescente na qualidade, que só é possível graças ao esforço e empenho dos produtores, sublinhando que a adesão ao concurso é importante para demonstrar isso mesmo. Foram premiados 29 vinhos com medalhas de ouro, sendo que o grande destaque foi para o Quinta do Cardo, homenagem a Maria Luísa, grande reserva tinto 2022, que recebeu a distinção de melhor vinho da Beira Interior, o mais alto galardão do concurso. Na edição deste ano, o prémio para melhor imagem foi atribuído ao Etos Vinho de Parcela Tinto 2023. A melhor imagem no feminino distinguiu a Pombo Vravo, espumante Bruto Branco 2023. Já o melhor vinho no feminino, a distinção foi atribuída ao Quinta dos Corrais Reserva Síria Branco 2023. Rodolfo Queiroz afirma que a atribuição não só das habituais medalhas de ouro, como também das distinções de melhor vinho no feminino e melhor imagem no feminino, contribuem para aportar à região um caráter único e diferenciador. O presidente da Comissão Vitivinícola Regional sublinha que não se trata de discriminação positiva ou negativa, mas sim de premiar os vinhos da região com base em critérios mais holísticos que abranjam todas as particularidades dos consumidores e de um mercado em constante mudança. A empresa responsável pela concessão turística na Serra da Estrela afirma que os dados da atividade da região das Beiras e Serra da Estrela registaram um desempenho muito positivo durante o inverno de 2026, números que reforçam a tendência de crescimento dos últimos anos. As expectativas são de uma temporada de verão muito positiva. Com base em informação da Comunidade Intermunicipal das Beiras e Serra da Estrela, a Turistrela diz que toda a região contabilizou mais de 179 mil dormidas nos meses de janeiro e fevereiro de 2026, o que representa um acréscimo de 14,5% face ao mesmo período do ano anterior, mantendo-se como o território com maior número de dormidas da região centro. Nos dois primeiros meses do ano, a região registou 90.100 hóspedes, quanto às principais nacionalidades dos visitantes. Portugal, Brasil e Reino Unido são os mercados mais representativos. Os concelhos mais diretamente ligados à Serra da Estrela, Covilhã, Ceia, Manteigas e Gouveia, somam 112.275 dormidas, o que representa cerca de 62,5% do total da região, pelo que se pode referir que mais de 60% das dormidas registadas na CIM ocorreram no núcleo turístico da Serra da Estrela. É um crescimento que foi impulsionado não só pela procura associada à neve e aos desportos de inverno, destacando-se a estância de ski, mas também pela crescente valorização de outros atrativos da região, como a natureza, a gastronomia, o património, o turismo de bem-estar e as aldeias de montanha. Os resultados demonstram, assim, que a Serra da Estrela está cada vez menos dependente das condições da neve para atrair visitantes. De acordo com a concessionária, a Serra da Estrela é já um destino turístico para todo o ano, com uma oferta muito diversificada e de qualidade, e prevê um verão com perspectivas muito positivas em termos de hóspedes e dormidas. Ainda sem dados oficiais, a Turistrela garante que já existe uma grande procura do destino para o verão, com reservas hoteleiras em crescendo. A empresa afirma que o inverno de 2026 confirmou a dinâmica positiva do turismo na Serra da Estrela e tudo indica que a exploração turística acima da cota dos 800 metros de altitude na Serra da Estrela vai seguir a mesma tendência, contribuindo para reforçar a posição da região como um dos principais destinos da natureza e de montanha em Portugal. Dar-lhe conta também de que é um total de 57.944 entradas, quase 14 mil empréstimos domiciliários e mais de 10 mil participantes em atividades de promoção da leitura e 689 novos leitores. São números da Biblioteca Municipal da Covilhã, números que ilustram, diz a Câmara Municipal, a atividade da biblioteca ao longo do último ano e dados que a autarquia considera continuar a afirmar a biblioteca como um dos principais espaços de cultura, educação não formal, conhecimento e cidadania do concelho. Ao longo do último ano, o espaço consolidou o seu papel como equipamento cultural de referência, tendo registado um crescimento na procura de 57.944 entradas, ou seja, mais 3.909 do que registadas em 2025. Os dados revelam também uma instituição viva e próxima da comunidade, diz a Câmara da Covilhã, tendo sido registados 13.894 empréstimos domiciliários, 327 sessões de mediação de leitura que envolveram 10.372 participantes, 76 oficinas criativas frequentadas por 2.915 pessoas, além das 22 exposições, 16 ações de formação e dezenas de iniciativas dirigidas a públicos de todas as idades. Dar-lhe conta de que as câmaras municipais do Fundão e Bissau assinaram um protocolo de cooperação nas áreas da formação de jovens, no ensino profissional e também de capacitação de quadros autárquicos. É um projeto que pode vir a culminar no estabelecimento de um acordo de germinação entre as duas cidades. Jornalista RCB, Nuno Miguel.
8: De acordo com o presidente da Câmara do Fundão, este protocolo permite restabelecer uma ligação que já existiu entre as duas cidades ao nível do ensino profissional, mas que, devido a momentos altos e baixos vividos entre os dois países, acabou por não ter continuidade. Um caminho que se pretende agora retomar com o estabelecimento de um novo clima de confiança entre as duas entidades.
11: Nós chegámos a ter, em média, cerca de 38 estudantes provenientes da Guiné. Houve processos menos bem sucedidos do ponto de vista da sua continuidade no nosso país e que levaram a uma desconfiança que fez travar aquilo que poderia ser o encaminhamento desses alunos do ensino profissional. Por isso, o que nós estamos a fazer hoje é restabelecer esse nível de confiança que não teve seguimento. A partir de 2022 foi o ano em que deixou de haver essa ligação de alunos do ensino profissional oriundos da Guiné, e nós queremos eliminar essas resistências para conseguir voltar a restabelecer esse elo de ligação.
8: No âmbito deste acordo, Miguel Gavinhos refere que o município do Fundão está disponível para apoiar a fixação de estudantes guineenses no concelho ao nível da habitação, mas também a participar financeiramente a sua estadia durante o processo formativo.
11: Também estaremos disponíveis para financiar e comparticipar aquilo que possa ser a fixação aqui durante o período escolar desses alunos, com uma subvenção mensal, mas também propiciar aquilo que possa ser o alojamento desses alunos durante o período que estejam por cá. Acho que não se vão arrepender, acho que é bom para os dois países e será bom seguramente para as duas cidades.
8: O presidente da Câmara do Fundão mostra-se ainda confiante que o estabelecimento deste protocolo pode mesmo vir a culminar na celebração de um acordo de germinação entre os dois municípios.
11: Nós temos abertura para estender esta cooperação àquilo que possa ser uma germinação entre os dois municípios, e a partir desses princípios gerais da sustentabilidade nós garantirmos não apenas no domínio da educação, mas também naquilo que possa ser a troca de experiências do ponto de vista da gestão autárquica, da modernização administrativa, que estaremos naturalmente abertos a fazer essa cooperação que pode ter diferentes níveis na área do turismo, da educação, na área social e na área da gestão também. Por isso, deixo em aberto a possibilidade de nós elevarmos esse patamar de cooperação para outros níveis.
8: O autarca de Bissau foi mesmo convidado a apadrinhar uma cerejeira que se comprometeu a visitar sempre que tal for possível. O Mário Baldé sublinha que o importante é olhar para o futuro e não descarta a possibilidade de estabelecer outros pontos de ligação entre as duas cidades.
12: O que interessa agora é vermos para o futuro. Sabemos que, obviamente, as relações entre as duas cidades não foram assim 100% altas durante todo o percurso, houve sempre alto e baixo, mas para nós, desta feita, acreditamos fortemente de que esta relação possa evoluir, que sabe, portanto, para chegarmos a um patamar em que seremos capazes de afirmar uma relação, um acordo de germinação, como disse a bocado. Portanto, esta é apenas uma pontapé de saída, uma primeira fase, para que de facto possamos evoluir nessa nossa relação.
8: Nesta deslocação, a comitiva da Guiné-Bissau realizou visitas ao Fab Lab das Aldeias do Xisto, ao Centro de Negócios e Serviços e à Escola Profissional do Fundão. O Mário Baldé formulou ainda um convite para que uma delegação do Fundão possa visitar em breve a cidade de Bissau.
1: A fechar a edição da manhã do Jornal da Rádio, dar-lhe conta de que Jailson Gomes renovou com o Sporting da Covilhã. O extremo avançado de 25 anos chegou a acordo com os serranos para representar o clube por mais uma temporada. O jogador guineense disputou 27 jogos na época 2025-2026 e marcou 4 golos. Ao meio-dia há notícias de desporto para ouvir aqui na Antena 10.

0: RCB, por era tudo, deixo ficar. Tenha a continuação de uma excelente audição. Boa sexta-feira.
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Primeira parte do aperitivo na antena da Rádio Cova da Beira, nesta sexta-feira, dia 10 de julho de 2026. O programa que está diariamente na sua companhia de segunda a sexta-feira, sempre depois do jornal das 11 da manhã e até bem perto das 13 horas. Já sabe que são vários os motivos para poder ficar na nossa companhia. Daqui a pouco recordamos os números do Palpite da Sorte, temos sugestões para fora de casa, clássicos da música e conhecemos os principais factos que fazem a história deste dia 10 de julho. Tudo isto e muito mais para ser a sua melhor companhia até bem perto das 13 horas, sem esquecer naturalmente ao meio-dia a atualização da informação desportiva no Jornal de Desporto desta sexta-feira. Aperitivo da RCB, 10 de julho de 2026. Deixem-se ficar. Bom dia.

0: Conhecemos agora os principais factos que fazem a história, são as efemérides do dia 10 de julho.
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3: 10 de julho de 2026, hoje é o Dia Mundial da Pizza. A 10 de julho, mas em 1900, abriu ao público o Metropolitano de Paris. Em 1964, a estilista inglesa Mary Quant apresentou pela primeira vez a mini saia. Em 1997, faleceu vítima de doença súbita Rui Cursinho de Matos, colaborador e diretor da Rádio Cova da Beira. Em 2003, teve início o processo de revisão do PDM do Fundão. Em 2004, morreu vítima de ataque cardíaco Maria de Lourdes Pinta Silva, antiga primeiro-ministro de Portugal. Em 2006, no Ferro, realizou-se durante 2 dias a primeira edição da Feira Agrícola Feira da Cereja. Em 2016, a seleção portuguesa de futebol sagrou-se campeã europeia ao derrotar a seleção gaulesa por 1-0 num campeonato realizado em França. Em 2020, a Unesco confirmou a Serra da Estrela como Geoparque Mundial. São factos que fazem história neste dia 10 de julho.
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1: Para esta sexta-feira, preenchemos na totalidade as duas colunas do boletim, de acordo com aquilo que está estipulado no regulamento do nosso concurso. Os números deixados pelos nossos ouvintes para a primeira coluna do boletim são o 9, o 12, o 22, o 26 e o 27, as estrelas o 1 e o 3. No que diz respeito à segunda coluna do boletim, a sugestão dos nossos ouvintes são os números 4, 15, 19, 22 e 25. As estrelas são o 7 e o 8. Como não houve qualquer apostador totalista no sorteio da passada terça-feira, esta sexta-feira o jackpot do Euromilhões tem um prémio acumulado de 29 milhões de euros. Muito boa sorte para todos.
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E estamos assim a chegar ao final da primeira parte do aperitivo da edição desta sexta-feira. Já sabe que ao meio-dia atualizamos a informação de desporto numa edição de Miguel Malaca. Nós regressamos logo após para lhe fazer companhia até bem perto das 13 horas. Até já!

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1: Olá, vivam, muito boa tarde. Passam quase 2 minutos do meio-dia. Cá estamos para a última edição desta semana do Jornal Desporto na RCB Rádio Cova da Beira. É sexta-feira, 10 de julho de 2026. Faz hoje 10 anos que Portugal foi campeão da Europa de futebol pela primeira vez na sua história. Fernando Santos era o selecionador e vencemos os franceses na final em Paris por 1-0, gol de Éder aos 109 minutos. O grande troféu que Portugal conquistou, depois viriam naturalmente duas Ligas das Nações. Mas faz hoje 10 anos uma efeméride onde Pedro Proença, Presidente da Federação Portuguesa de Futebol, vai aproveitar a oportunidade para assinar o contrato e dar a conhecer o novo selecionador nacional para os próximos 4 anos. Chama-se Jorge Jesus. Vai ser hoje, a partir das 3 da tarde, na cidade do futebol. No Sporting Clube da Covilhã, Jailson Gomes renovou por mais uma temporada com o Clube Serrano. O plantel 26-27 do Sporting Covilhã, que vai disputar a Liga 3 a partir do dia 9 de agosto, já é composto por 19 jogadores, 12 dos quais são reforços, 7 renovações, incluindo Jailson Gomes. Falta ainda conhecer oficialmente a equipa técnica do Clube Serrano. Futebol de formação, está aí mais um fim de semana, o último em termos do torneio de futebol juvenil Raia Cup 2026 em Penamacor. A partir de hoje e até domingo, equipas competem as equipas de futebol de 11, escalões de sub-14 e sub-15, respectivamente, no Estado Municipal de Penamacor e no Complexo Esportivo Manuel Tenentes Moraes, em Pedrógão de São Pedro, este fim de semana no concelho de Penamacor. Falar de Vitória de Sernaz e Vicastal Branco, equipas que vão disputar Liga 3 e Campeonato de Portugal respectivamente, vão começar a trabalhar oficialmente na próxima segunda-feira, dia 13, que recordar, e no futebol digital avançámos a notícia ontem, João Sapinho vai ser o novo treinador do Clube Desportivo de Alcaíns para a época 26-27. Campeonato do Mundo, a França está nas meias-finais, ontem derrotou o Marrocos por 2-0 nos quartos de final. Hoje mais um jogo, às 10 da noite, teremos o Bélgica e Espanha. Quem vencer hoje vai ser o adversário dos franceses nas meias-finais. Temos ainda mais 2 jogos pela frente no fim de semana deste Campeonato do Mundo. Há também outras modalidades em destaque para este fim de semana. Temos o Night Run em Oleiros e na Guarda. Temos também o Campeonato Nacional, de Rolamentos, vai ser em Silvares no próximo domingo. Temos prova de polícia automóvel para o Escudeiro de Castelo Branco, em Castelo Branco, também neste fim de semana. E, por último, ainda na Covilhã, temos mais uma prova do PT Liga Laser Run da Federação Portuguesa Petato Moderno, sob a organização do Pedro Clube da Covilhã. Vai ser durante todo o dia de domingo no Complexo Esportivo Municipal da Covilhã, a partir das 9:30 da manhã. Estes são os temas em destaque, desenvolvimento. Fiquem para ouvir. Mais uma vez, muito boa tarde a todos. Cá estamos então para mais uma edição do Jornal do Desporto aqui na RCB Rádio Cova da Beira. Passam 5 minutos do meio-dia, sexta-feira, 10 de julho. Faz hoje 10 anos que Portugal se sagrou campeão da Europa de futebol em Paris. Foi em 2016. Portugal venceu a França por 1-0. Gol de Éder ao minuto 109, já em tempo de prolongamento. Com esta vitória, Portugal vencia o primeiro grande troféu internacional ao nível de seleções. Depois seguiriam-se 2 Ligas das Nações. Fernando Santos, campeão da Europa, venceu a primeira Liga das Nações em 2019 e agora Roberto Martínez, em 2025, venceu também a Liga das Nações por penaltis frente à Espanha. Roberto Martínez, que deixa o cargo em aberto depois de ter estado em Portugal durante 3 anos e meio. Agora segue-se Jorge Jesus, vai fazer 72 anos no próximo dia 24 de julho e vai ser apresentado hoje, assinar contrato com a Federação de Futebol para os próximos 4 anos, até 2030, e vai ser apresentado à comunicação social. Jorge Jesus, o novo selecionador nacional de Portugal e até ao Campeonato do Mundo que Portugal, Espanha e Marrocos vão coorganizar em 2030. Pelo meio, há mais 2 competições. Liga das Nações, 2027, melhor dito, e 2029. 27-29, 2025 ganhámos, foi ano passado, e pelo meio de tudo isto temos o Campeonato da Europa apuramento para 2028. Tudo isto é o que Jorge Jesus vai tentar alcançar pela nossa seleção. no dia do 10º aniversário em que fomos campeões da Europa, Jorge Jesus vai ser apresentado como novo selecionador nacional por Pedro Proença, presidente da Federação Portuguesa de Futebol. Passam 6 minutos e meio do meio-dia. Jaelson Gomes renova com o Sporting Clube da Covilhã para 26-27. O extremo avançado de 25 anos chegou a acordo com os serranos para representar o clube por mais uma temporada. O jogador guineense disputou 27 jogos na época 25-26 e marcou 4 golos. Jaelson Gomes junta-se assim a Gustavo Galil, Tomás Pimenta, Rui Peixoto, Pedro Brito, Fábio Cruz e Eduardo Silva, que também renovaram com os Leões da Serra. Espera-se que entre hoje e o próximo fim de semana, este fim de semana, seja divulgada também a nova equipa técnica para 26-27 na Liga 3, que vai arrancar o campeonato no dia 9 de agosto. 7 renovações, para já 19 reforços para a equipa do Sporting Clube da Covilhã. Duarte Carreira, Gonçalo Cascalheira, também Cauã Gomes, este por empréstimo, Pipo Pires, Ricardo Libório, João Pacheco, Diogo Silva, Cleiton Mendonça, Ronaldo Coelho, João Cruz, Miguel Sena e Rafa Pires Guarda-Redes. São para já este 12 reforços no plantel construído nesta altura por 19 atletas do Sporting Clube da Covilhã. A ver, vamos se vai haver mais jogadores nas próximas horas e também dar a conhecer oficialmente a nova equipa técnica. Bom, por falar em Liga 3, para além do Sporting Clube, este ano temos também a presença do Clube Esportivo Vitória de Sernás, Clube Zona do Pinhal, Sernás do Bom Jardim, que, como sabem, vem de duas épocas fantásticas sob o comando técnico de Nathan Costa, do Campeonato Distrital para o Campeonato de Portugal e do Campeonato de Portugal para a Liga 3 para a época 26-27. Vitória de Sernás vai começar a trabalhar na próxima segunda-feira, dia 13 de julho. É o atual vice-campeão nacional do Campeonato de Portugal, 25-26, prepara-se então para uma temporada de estreia, na qual se espera também que seja positiva, como a anterior, para a equipa do Sernás do Bom Jardim. Espera-se, aliás, felicidades, espera-se que seja uma época muito positiva para as duas equipas do distrito na Liga 3, Sporting Clube da Covilhã e também Vitória de Sernás. Ora bem, o clube já deu a conhecer 6 renovações para esta época. Mantém-se então no Grupo Esportivo Vitória de Sernás Mauro Santos, Miguel Rosário, André Dias, Diego Tavares, Edgar Moura, Henrique Cavalcante. Não são conhecidos para já nenhum reforços. Por sua vez, saiu o capitão Bruno Paula após 4 épocas no clube da Zona do Pinhal. Pela primeira vez na história da Liga 3, a Beira Baixa traz então duas equipas a competir na próxima temporada. Vitória de Sernás e Sporting da Covilhã. Ambos devem ficar na Série B, juntamente com o Bolenses, Mafra, Caldas, União de Santarém, Atlético, Olivarense, Lultano e Lusitano de Évora. A Liga 3 começa então a 9 de agosto. Também com a participação, outra novidade, de 2 árbitros que pertencem aos quadros de Ação Futebol Castelo Branco, Luís Máximo e Paulo Afonso. Bom, segunda-feira começa a trabalhar o Vitória de Sernás, também na segunda-feira começa a trabalhar o Sport Benfica e Castelo Branco para a época 26-27 no Campeonato de Portugal. O objetivo é a manutenção. Tendo em vista então a participação do Campeonato de Portugal 26-27, o Sport Benfica e Castelo Branco começa a época de segunda-feira, 13 de julho, com a realização dos exames médicos. No dia seguinte, 14, o novo treinador, Nuno Rolão, dá o pontapé de saída aos treinos bidiários no Estádio Municipal Val do Romeiro, local onde são também apresentados os reforços do plantel. Neste Campeonato de Portugal também participa o Sertanense Futebol Clube, que mantém Gonçalo Cruz como treinador. A competição arranca a 16 de agosto. Vítor Marafão, o presidente do clube albicastrense, já traçou o perfil dos jogadores para esta época no Sporting, no Benfica e Castelo Branco, para a época 26-27. E é assim.
2: É o jogador de entre 20 e 24 anos, o jogador que vem para cá, né, que tenha vontade, que tenha características que a nós nos agrada e tenha uma qualidade humana acima da média, porque isso também é muito importante, a maneira de ser e de estar do jogador. Mas a gente não tem uma varinha mágica, nós não somos mágicos e de um momento para o outro, sem investidores, sem SADs, sem escudos, ninguém da nossa direção tem uma vida. Muitos de nós somos trabalhadores, não somos homens com um poder económico grande, né? Temos o nosso orçamento, sabemos até onde podemos ir, não queremos correr riscos. Sabemos também que é preciso não olhar para o telhado da casa, mas olhar para a base. E este clube tem que olhar primeiro para a base, dar estabilidade.
1: As palavras de Vítor Marafão, presidente do Sporting Cristal Branco à Rádio Covo da Beira, sobre o perfil do jogador que vai ser escolhido por Nuno Rolão para representar o Benfica Cristal Branco no Campeonato de Portugal 26-27, e como não há muito dinheiro também, e portanto a equipa vai tentar manter-se uma vez mais no Campeonato de Portugal para a época seguinte, a 27-28. Benfica Cristal Branco e Vítor Sarnaz começam a trabalhar na próxima segunda-feira, dia 13 de julho. No futebol distrital, João Sapinho vai treinar o Clube Desportivo de Alcaíns em 26-27, a notícia foi avançada ontem pela Rádio Cova da Barra. Está desvendado então o segredo, é receber por o que na próxima época o ex-técnico do Clube Académico do Fundão foi escolhido pela direção de Ivo Melhores Ferreira para substituir Ricardo Costa no cargo de treinador do Clube Alcainense. Recorde-se que João Sapinho, na temporada passada, deixou o Clube Académico do Fundão em segundo lugar no Campeonato Central da Primeira Divisão, com 47 pontos e qualificado para a primeira eliminatória da Taça de Portugal, a realizar no final do mês de agosto. O novo timoneiro do Clube Desportivo de Alcaíns leva consigo os adjuntos David 14 e Patrício Lucas, que também fará de analista. Bruno Cardoso, que transita da época da equipa técnica anterior, mantém-se como treinador de guarda-redes. O CDA, vencedor da Taça de Honra da Ferromba em 25-26, começa a trabalhar dia 10 de agosto, uma vez que também vai participar na primeira eliminatória da Taça de Portugal. E agora, como passam 2 minutos e meio do meio-dia, a falar do Campeonato do Mundo de Futebol, que finaliza no dia 19 deste mês de agosto, na próxima semana, deste domingo a uma semana. Pelo meio há ainda o terceiro e quarto lugar, dia 18, e as meias finais também a meio da próxima semana. Mas agora começaram os quartos de final. E ontem a França venceu Marrocos por 2-0 e já está, e pelo terceiro Mundial consecutivo, nas meias finais da competição. França 2, Marrocos 0, foi no dia de ontem. Hoje temos, às 10 da noite, o Noruega-Inglaterra. Amanhã, se é que está. Hoje temos o Bélgica-Espanha. Se é que está correto, Bélgica-Espanha hoje às 8 da noite. Quem venceu o jogo de hoje vai defrontar a França nas meias finais. Amanhã, sim, 10 da noite, Noruega-Inglaterra. E na madrugada de sábado para domingo, 2 da manhã de domingo, dia 12, o Argentina-Suíça. Quem vencer estes jogos do fim de semana vão defrontar-se também nas meias finais, Noruega-Inglaterra, Argentina-Suíça. O Argentina-Suíça vai ser dirigido pelo árbitro português João Pinheiro. Vai ser o terceiro árbitro, o terceiro jogo que este árbitro português vai dirigir neste Campeonato do Mundo, coorganizado pelos Estados Unidos da América, Canadá e também México. João Pinheiro vai estar no Argentina-Suíça. Hoje então, segundo jogo dos quartos de final, Bélgica-Espanha, às 8 da noite. Depois as meias-finais vão ser realizadas nos dias 14 e 15 de julho, as meias-finais, e depois o terceiro e quarto lugar, dia 18, e a grande final no dia 19 de julho. Passam 14 minutos do meio-dia. Agora falar de futebol de formação. Terceiro e último fim de semana, onde se irá realizar o torneio de futebol juvenil Raia Cup 2026 no Conselho de Penamacor. Vai ser destinado às equipas de futebol de 11, escalões sub-14 e sub-15, respectivamente, a partir de hoje e até o próximo domingo, dia 12 de julho. Terceiro e último fim de semana deste torneio de futebol de formação Raia Cup, que é organizado pela Associação 2BE, que tem o apoio do município de Penamacor, da ADEP Penamacorense e da Associação Desportiva, Recreativa e Cultural de Pedrógão de São Pedro. Os jogos realizam-se no Estádio Municipal de Penamacor e no Comércio Desportivo Manuel Tenente de Moraes em Pedrógão de São Pedro. Portanto, este fim de semana, o último fim de semana do torneio de futebol juvenil Raia Cup 2026. Já a seguir, outras modalidades vão estar em destaque.
2: É o jogador de entre 20 e 24 anos.
1: Assim está certo. Passam 15 minutos e meio do meio-dia. Falar de basquetebol, a RCB já tem conhecimento da convocatória para treinos de preparação da Seleção Distrital Sub-17, 3x3 masculina, que vai participar no próximo fim de semana, 17 a 19 de julho, em Tomar, na Festa Nacional do Basquetebol 3x3 Sub-17, masculinos e femininos. Para já, a equipa masculina vai treinar este domingo, das 10h15 ao meio-dia, no Pavilhão Municipal da Inatel, na cidade de Covilhã. Há mais treinos marcados para os dias 14 e 15 também de julho. Para já, este domingo, 10 e 15 até ao meio-dia. Foram convocados para este treino os jogadores jogadores Renato Caldeira, da Associação Basquetebol Bicastense, o ABA, Afonso Santos, João Caldeira, Martim Cardona, Pedro Augusto e Rodrigo Leão, todos do Clube Desportivo da Covilhã. Este treino, então, pavilhão de Natal na Covilhã, domingo, a partir das 10:15 da noite. Fica, portanto, esta convocatória masculina da Associação de Basquetebol de Castelo Branco. Chegou agora e já está a ser divulgada pelo Jornal Desporto na Rádio Cova da Beira. Do basquetebol para o atletismo, trail e também caminhada. Trata-se do Urban Trail Night Run, vai ser em Oleiros. O Oleiros, que recebe então este evento solidário, organizado pelo município, em parceria com os bombeiros voluntários de Oleiros e com o apoio da Ação de Atletismo de Castelo Branco. Vai ser no dia de amanhã, a partir das 9 da noite, caminhada, e às 9:04, a corrida. Tudo isto amanhã no município de Oleiros, este Night Urban Trail Night Run. Para além de Oleiros, que depois terá entrega de prémios por volta das 10:15 da noite de amanhã, dizer-vos também que a cidade da Guarda vai receber amanhã, a partir das 9 da noite, um night run naquela cidade e também terá uma caminhada pelo meio. Portanto, temos estas iniciativas em Oleiros e também na cidade da Guarda. Já falámos então de trail, atletismo, caminhada, basquetebol. Agora falar de artes marciais mistas. Nunca ouvi falar. O Fundão recebe o primeiro seminário da Cova da Beira. É organizado pelo Clube de Esportes de Combate do Fundão e realiza-se no Pavilhão Municipal Francisco J. Tavares no dia 1 de agosto. Trata-se do primeiro seminário de MMA da Cova da Beira. Estará presente um dos principais nomes de referência da modalidade a nível nacional, Vitor Nóbrega, que já tem uma carreira que já ultrapassa as 2 décadas. O atleta-treinador soma mais de 30 combates profissionais de MMA, tendo competido em algumas das maiores organizações europeias. Para além do percurso competitivo, também é conhecido como um dos pioneiros do MMA em Portugal, na qual continua a formar atletas de alto nível através da sua vasta experiência como técnico. Os participantes terão ainda a possibilidade de usufruir durante a manhã de um treino de Jiu-Jitsu brasileiro e fundamentos de MMA durante a tarde. Esta questão do MMA tem a ver com, em português, artes marciais mistas. É uma modalidade de luta em que os atletas podem utilizar técnicas de diferentes estilos de combate, tanto em pé como no chão. Trata-se de golpes de artes de boxe, judo, Mutai, entre outras, onde o principal objetivo passa por permitir que os lutadores escolham livremente quais as técnicas a usar para vencer o oponente de duas formas, o knockout ou a desistência do adversário. O evento organizado pelo Clube de Esportes de Combate do Fundão tem o apoio do PDJ e, claro, do município do Fundão. Dia 1 de agosto, primeiro seminário MMA de Cova da Beira, no Pavilhão Municipal Francisco de Tavares, no Fundão. E agora falar de automobilismo, prova de perícia automóvel, com entrada grátis, organizado pela Escuderia Castelo Branco, vai ser este domingo, entre as 14:30 e as 19:00, no Parque de Esportes Motorizados, em Castelo Branco. Esta prova é integrada no Campeonato de Portugal de Perícia e que tem o apoio, naturalmente, do município de Castelo Branco e da Federação Portuguesa de Automobilismo e Karting. Este domingo, prova de perícia automóvel em Castelo Branco, a partir das 14:30 da tarde. Em Silvares, temos este domingo a prova do Campeonato de Portugal de carrinhos de regulamentos e uma prova para o Circuito Nacional de Trikes. Tudo isto vai ser no próximo domingo, dia 12, na Vila de Silvares, no Conselho do Fundão. Quanto aos Trikes, trata-se da final do Circuito da Aldeias do Xisto 2026. Silvares, se gosta de ver, apareça por lá com esta prova do Campeonato de Portugal de regulamentos, de carrinhos de regulamentos e também Circuito Nacional de Tracks. Agora falar de Laser Run, como sabem, é uma modalidade que faz parte da Federação Portuguesa de Pentatlo Moderno e este domingo o Pentaclube da Covilhã vai realizar uma prova deste de calendário nacional 2026 deste Laser Run promovido pela Federação. Vai ser domingo a partir das 9:30 da manhã no Complexo Esportivo Municipal da Covilhã. Ora bem, é aberto a todas as categorias, desde o sub-9 aos maiores 70 anos, masculinos e femininos. Sérgio Ferraz, natural da Covilhã, é o diretor responsável na fração por esta modalidade, Lesoran, e vai ser uma vez mais o diretor da prova. Organizada, como dissemos, pelo Pentaclube da Covilhã, no Comércio Esportivo Municipal, a partir das 9h30 da manhã, com o Laser Walk, e depois às 10 horas a prova propriamente dita, Laser Run. Finaliza por volta das 3h30 da tarde com a realização da Estafeta da Liberdade. O IPDJ e a Câmara Municipal da Covilhã apoiam esta iniciativa, que vai decorrer então no próximo domingo na Covilhã, Comércio Esportivo, com o Laser Run da Fração Portuguesa de Pentatlo Moderno, a mais uma prova do calendário 2026. Para fechar esta última edição da semana do Jornal do Desporto na RCB, quando passam 21 minutos e meio do meio-dia, falar de associativismo, para vos relembrar que amanhã sábado duas coletividades vão estar reunidas em Assembleia Geral. Amanhã sábado, dia 11, Clube Desportivo de Alcaíns e Grupo Educação Recreio Campos Mel na Covilhã reúnem então em Assembleia Geral. O Clube Alcaínense, liderado por Ivo Munhoz Ferreira, vai apresentar aos sócios relatório e contas da época passada e abordar temas relacionados com a próxima época, a 26-27, no auditório da Junta de Freguesia de Alcaíns, a partir das 9h30 da manhã, amanhã sábado. O CDA já deu a conhecer também, a RCB apurou que João Sapinho vai ser o novo treinador para a equipa sénior da próxima temporada. Recorde-se que Ricardo Costa deixou o lugar em aberto no final da época transata. No que diz respeito ao Alcaíns, vai festejar 49 anos, dia 27 de julho. No que diz respeito à coletividade do bairro municipal da Covilhã, liderada por Francisco Duarte, procura novos órgãos sociais para o biénio 26-28. Nesta altura, ainda não há candidatos conhecidos, diz que amanhã, a partir das 3 da tarde, na sede do clube, caso não apareçam listas, será formada uma comissão administrativa que irá gerir o clube até setembro próximo. O Grupo Educação Recreio Regional da Covilhã festejou 85 anos no passado dia 7 de março. E é assim que me despeço de todos. Foi a edição do Jornal do Desporto na RCB, sexta-feira, 10 de julho de 2026. Boa tarde, bom desporto, bom fim de semana. Até segunda-feira, ao meio-dia.

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3: Dietrich Buxtehude, que nasceu provavelmente em Helsingborg em 1637 e faleceu em Lübeck a 9 de maio de 1707, foi um compositor e organista dinamarquês. Apesar de ter nascido numa cidade que na altura pertencia à Dinamarca, hoje território sueco, Buxtehude era de ascendência alemã e é considerado um dos representantes mais importantes do período barroco alemão. Vamos ouvir o primeiro andamento da cantata Der Herr ist mit mir, O Senhor está do meu lado, Buxtehude, composta por volta de 1687 por Buxtehude.

Ouvimos o primeiro andamento da cantata Bux WV15, de Buxtehude, na interpretação do coro de São José de Berkele, Budapeste, e da Orquestra da Igreja Matias, sob a direção de Gargeli Capozzi. A terminar o programa, ouviremos o terceiro andamento. Aleluia!

Os clássicos da música regressam amanhã à antena da Rádio Cova da Beira em versão alargada e depois novamente na próxima segunda-feira, na segunda parte do aperitivo.

Esta sexta-feira fica marcada pela inauguração de duas exposições no Museu de Arte Sacra da Covilhã, mostras da autoria do escultor José Antunes e do pintor Miguel Almeida, e que podem ser visitadas até ao próximo dia 30 de agosto. Na sala de exposições temporárias vai estar a exposição coletiva A Arte do Momento e das Memórias, da autoria do escultor José Antunes e do pintor José Almeida. Apesar das suas diferenças em termos de material e concepção, os dois artistas confrontam-se na transformação do momento e das memórias em obras de arte únicas, que transportam o observador para realidades multissensoriais, referem comunicado aquela estrutura museológica. Já a Sala da Caridade transforma-se novamente em espaço expositivo para acolher a coleção de Miguel Almeida de arte sacra da Igreja Ortodoxa Romena, relacionada com o mistério da Páscoa e que pretende igualmente apelar ao ecumenismo e também ao diálogo interreligioso. Duas novas exposições que hoje abrem portas no Museu de Arte Sacra da Covilhã e que podem ser visitadas até 30 de agosto.

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1: O Auditório da Moagem na cidade do Fundão recebe esta sexta-feira, a partir das 9:30 da noite, a apresentação da peça de teatro O Dia Inicial, um trabalho da Estérico Associação de Artes e que está integrada no programa das comemorações do 80º aniversário do Jornal do Fundão. Uma peça de teatro documental inspirada nos testemunhos de António Leal Salvado, advogado natural do Fundão e que viveu 25 de Abril em Lisboa, António Júlio Garcia, natural da Guarda e que viveu a Revolução em Belmonte, Cândida Brito, natural do Fundão, docente e na altura estava no Algarve, Elisa Pinheira,

Anderson e que tem como atores Rita Boavida e Samuel Querido. O texto foi escrito por Miguel Geraldes numa produção Estérico, em parceria com o Jornal do Fundão, uma peça a que pode assistir esta sexta-feira na Moagem, a partir das 21h30 com entrada livre.

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1: Pelo Conselho do Fundão, destaque este fim de semana para a iniciativa Lérias, a Arte das Linhas, que vai decorrer na localidade de Povo de Atalaia até ao próximo domingo. O evento tem como objetivo realçar e divulgar uma tradição secular e exclusiva desta localidade, que é a realização dessa renda especial denominada de Lérias. Ao longo de 3 dias há animação de rua, animação infantil, tasquinhas, concertos e a arte de fazer as Lérias. Amanhã à noite, a partir das 21h30, decorre um desfile de moda. A abertura do certame está marcada para esta sexta-feira, a partir das 19h.

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1: À hora certa, a não perder os Inesquecíveis, o programa que está diariamente de segunda à sexta-feira na sua companhia na antena da Rádio Cova da Beira, entre as 13 e as 14 horas. O aperitivo fica por aqui e prometemos regressar na próxima segunda-feira, depois do Jornal das 11 da manhã. Da minha parte, resta-me desejar-lhe a continuação de uma excelente sexta-feira e votos de um ótimo fim de semana.

0: Boa tarde, são 13 horas.
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3: A todos votos de muito boa tarde, sejam bem-vindos a mais uma edição, a última desta semana, do programa Inesquecíveis, no FM Estéreo da Rádio Cova da Beira. Vamos estar, como é habitual, consigo até bem perto das 14 horas nesta viagem com fados e fadistas. Ainda bem que pode estar connosco, porque para nós é um privilégio estar consigo aqui nos 100.0, 92.5, as frequências locais da RCB ou através da internet para todo o mundo em www.rcb-radiocavadabara.pt. Faço votos para que esteja a passar uma excelente tarde de sexta-feira e que continue connosco até às 14 no programa Inesquecíveis. Vamos abrir o nosso programa com o tema Com Que Voz. É a Piedade Fernandes a que vai estar connosco nos próximos momentos, com a indicação que o casal Maricoto aqui no Fundão nos deixou, também a Maria de Jesus no Fundão, a Maria Irene Gaspar em Cantargal, da Covilhã, a Angélica Mendes em Castelo Branco, o João Manuel em Alpedrinha, no Conselho do Fundão, e também a Maria Ribeiro no Fundão, a Hilda Ribeiro em São Domingos, Covilhã, o Joaquim Bartolomeu em Dornelas do Zezer, no Conselho de Pampilhosa da Serra, Odete Nascimento e Isidro Gigante no Canhoso, a Covilhã, Ana Santos no Fundão, também no Fundão o João Silva, a Teresa Matos na cidade da Covilhã, a Cecília Malheira em Oledo, no Conselho de Idanha Nova, o Carlos Ribeiro no Fundão, Lionel Rodrigues também no Fundão, a Natália Gomes na Covilhã, a Irene e Paula Mota também na cidade da Covilhã, estão connosco, o António Carvalho e a Maria de Fátima no Fundão, o António Adolfo em Castelo Novo, Conselho do Fundão, ainda também na escuta da Rádio Cova da Beira, Manuela Moreira e o Hermínio Canhoto estão em aldeia de São Francisco de Assis, no Conselho da Covilhã, bem como o Francisco e a Fernanda Matos no Tortosendo, o José Guiar aqui no Fundão e o Carlos Gomes também no Conselho do Fundão. Canta Piedade Fernandes.

Depois de Piedade Fernandes, agora vamos aqui recordar José da Câmara com Casa Roubada. É o próximo tema que aqui vamos escutar com essa indicação da Maria do Rosário, que está em Trigais, Gerada, Conselho da Covilhã, a Maria Teresa Feliciano, no Tortuzento, Covilhã, a Teresa Ascensão, no Fundão, e também o Manuel Afonso, em Chamos, no Conselho do Fundão, a Júlio Pedão e o João Soriano, na Covilhã, a Maria Rosa Varandas, também, na Covilhã, a Isaura Moreira, em Donas, no Conselho do Fundão, e também a Fátima Abreu e o marido, que estão aqui no Fundão, a Márcia Costa, no Teixoso, a Covilhã, e também o Filipe Cardoso, em França. Ele é natural da Covilhã e está connosco através da internet. A família Salvado, em Enxames, no Conselho do Fundão. Também a Helena Esteves, no Fundão. O António Gonçalves e a Carmita Castelheiro, na Covilhã. E a Maria Alexandra Fael está também na cidade da Covilhã. A Rosa Antunes, em Valverde, Conselho do Fundão. A Francisca Perpétua, também no Fundão. Ainda a Salete Sarave e o Francisco Moraes, na Covilhã. E também na Covilhã, Serra da Estrela, a Timari da Serra. Ainda connosco está a família Correia, Francisco e Lu, no Fundão, a Cláudia Gonçalves, no Conselho do Fundão, a Filomena Trindade, em Castelo Branco, e ainda a Rosa Maria, que está na cidade da Covilhã. Vamos então escutar José da Câmara.

O próximo tema chama-se Lisboa Aguarela e vai ser interpretado pela Alice Pimenta, a que vem estar connosco nesta tarde de sexta-feira. É também uma indicação a que a família Zacarias, em Chamos, no Conselho Fundão, nos deixa. A família Frade, na Freguesia da Fatela, no Conselho do Fundão. A Maria Ascensão e também o Rui Vaz estão connosco no Tortuzendo, no Conselho da Covilhã, ainda o Fernando Dias, a Fernanda Correia no Fundão e a Carolina Machado em Souto da Casa, no Conselho do Fundão. A Maria Marques no Conselho de Belmonte, o Joaquim Santos na Covilhã, o António Fernandes no Fundão, o Pedro Gil em Janeiro de Cima, no Conselho do Fundão, o José Prata na Covilhã, o José Augusto no Teixoso, Covilhã, a Maria Fernanda Figueiredo está no Fundão connosco, a Lucinda Idemont em Silvares, no Conselho do Fundão, a Olga Pereira em Alcains, Castelo Branco e na Covilhã, o Francisco Cardoso, a Judite Boavida no Fundão e a Amélia Santos na Freguesia de Alcaide, no Conselho do Fundão.

E agora sobe ao palco dos Fados e Fadistas, aqui no FM Estéreo da Rádio Cova da Beira, no programa Inesquecíveis, Rui Oliveira para cantar Recado a Lisboa. É uma indicação que a Marido Fátima Aurélio na Covilhã nos deixa, também na Covilhã o António Pereira. A Maria Pereira, aqui na cidade do Fundão, a Lourdes Serra e a Aldeia de Joanes, Conselho do Fundão, o Nelson Araújo está através da internet a acompanhar-se a nossa emissão da RCB em Lisboa, a Maria de Luz e o José Rebalo em Aldeia de Santa Margarida, no Conselho de Idanha Nova, Ana Geraldes em Donas, Fundão, o Pedro Santos e a Manuela Santos no Conselho do Fundão, também a Delfina Pereira no Fundão, o Floriano Branco Pereira em Sobral de São Miguel, na Covilhã, também na Covilhã a Teresa Canela e a Gabriela dos Santos em Atalaia do Campo, no Conselho do Fundão, a Maria Dulce Lídia António Manuel e a Maria de Lourdes na Covilhã, na Covilhã a Laura Silva, o João Ferreira em Atalaia do Campo, no Conselho do Fundão e o Jorge Bento em Enchamos, no Conselho do Fundão.

Ana Rusmaninho vai subir ao palco dos Fados e Fadistas para cantar no Jardim da Palhavã. Vamos escutá-la já a seguir, nesta sexta-feira, dia 10 de julho de 2026, com essa indicação que nos chega através da Maria do Carmo no Teixoso, Covilhã, a Estrela Vidal em Santo António de Zareios, no Alentejo, o Fernando Caixinha em Donas, Conselho do Fundão, o Luís Pereira em Castelo Novo, também no Conselho do Fundão, o José Duarte Pereira na Covilhã, a Teresa Correia em Cantargalos, a Covilhã, o Gil e o Sérgio Cruz no Fundão e a Maria da Anunciação em Enxabarda, Conselho do Fundão. O Rui Duarte no Conselho de Castelo Branco, o José Torrado Lobato em Idanha Nova, a Fernanda Cabá, João Mendes no Fundão, também no Fundão, Saraiva Novo e Encarnação Saraiva. O João Silva, na cidade da Covilhã, a Luzia da Conceição, no Tortuzão de Covilhã, a Florinda Matos, no Fundão, e o José Mendes, em Alpedrinha, Conselho do Fundão. O José Pais e Ana Pais, no bairro de Santo António, na Covilhã, Alexandra Cruz e Silva, também na cidade da Covilhã, que nos acompanha, a Elisa Lourenço, em Enxames, Conselho do Fundão, a Filomena Matos, em Alcaria, Conselho do Fundão, o António Ribeiro, em Idanha Nova, e também o António Carvalho Rodrigues, na Covilhã. No Fundão, o Francisco Pereira e ainda o Manuel Esteves, aqui no Fundão, o Edgar Henriques em Castelo Branco e o Carlos Souza e a Zezinha Souza, que estão no Tortuzão de Covilhã.

Canta agora no palco dos fados e fadistas da Rádio Cova da Beira, Alfredo Duarte Júnior, com o tema Destino. É o tema, precisamente, que vamos escutar já a seguir, com a indicação da Teresa Maria, aqui na cidade do Fundão, Conceição e João Urvana no Fundão, Manuel Gama em Castelo Branco, a Maria do Carmo, Luís de Carvalho e a Maria Amélia estão no Teixoço, a Covilhã, Helena Castro no Fundão e, também no Fundão, Alexandre Souza, Lucinda Buxinho no bairro dos Penedos Altos, na Covilhã, o Pedro Saraiva no Paúle, a Maria Amélia está connosco no Fundão e, também no Fundão, a Maria Matos. Maria Jesus em Penamacor, a Maria Ferreira dos Santos no Conselho de Castelo Branco, a Judite Esteves no Fundão e a Rosa Correia também no Conselho do Fundão. A Rosa Viegas está connosco em Cortes de Baixo, Freguesia de Cortes do Meio no Conselho da Covilhã, também na Covilhã a Helena Gomes, a Maria Georgina Salvado em Chamos, no Conselho do Fundão, e a Maria dos Anjos em Souto Casa, no Conselho do Fundão. A Beatriz e o João Fonseca no Tortuzendo e também em Castelo Branco a Luísa Santos. Vamos ouvir Alfredo Duarte Júnior.

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5: Estamos de novo consigo e juntos vamos estar até bem perto das 14 horas. É mais uma edição de Inesquecíveis, esta edição de sexta-feira, 10 de julho de 2026. E na abertura desta segunda parte do nosso programa, tudo isto é fado. É o que vamos ouvir, mas na versão do Rouxinol Faduncho. É assim que começamos esta segunda parte do nosso programa de hoje, com a indicação do Eduardo Fonseca no Fundão, o José Amarelo na Malhada Velha, Fundão, o Eusébio Fernandes na Covilhã, o José Lopes em Penamacor, também o Américo Bento em Dornelas do Zêzere, no concelho de Pampilhosa da Serra, o José da Silva Martins em Aldeia de Joanes, concelho do Fundão, e também o Adelino Pires Salvado em Castelo Novo, concelho do Fundão. A Rosa Helena Silveira no Tortuzento, Covilhã. Também na Covilhã estão o Carlos Cabral e a Irene Cabral, a Otília Barata e o António Ribeiro estão connosco, e também a Lourdes, a Serrão, em Donas, Conselho do Fundão, a Cláudia Monteiro, no Conselho da Covilhã, no Conselho do Sabugal, Hugo Martins e a Maria José, a família Alverca em Chamos, Conselho do Fundão, Eduardo Silva Fernandes, também no Fundão, o Fernando Leitão e a Leonor Serra em Aldeia do Bispo, no Conselho de Penamacor, e a Idalina Almeida em Unhais da Serra Covilhã, a Maria Rosa Fernandes no Fundão, a Isabel Salvado também está connosco no Fundão, o João Girinhas em Oledo, no Conselho de Idanha Nova, e o Rui Oliveira e Patrocínia, no Canhoso Covilhã.

Agora é a vez de Mara. Pedro, aqui vir cantar esse fado negro Shile. É o momento musical que já a seguir vai poder seguir aqui na antena da RCB com essa indicação do Mário Santos, que está na cidade do Fundão, o Artur Carvalho e a Susana Carvalho no Conselho do Fundão, o Alberto Pires em Castelo Branco, também no Tortosando o José Vaz, a Celeste Rocha está em França via internet, na nossa sintonia, o Luís Manuel Serra no Fundão, o Paulo Gamer e família em Cabanas de Palmela através da internet, no Teixoso a Mónica Costa, o João Moreira em Valverde, no Conselho do Fundão, Norberto Franco também no Fundão, o Camilo Santos no Conselho de Castelo Branco e na Covilhã, Domingos Frade e Maria do Carmo Frade. A Nazaré Pires, José da Silva Afonso, estão também connosco. Angelina Paulo Maurício José Moreira, estão no Conselho do Fundão. A Maria Beatriz do Carmo na Covilhã e a Cláudia Ramos está também connosco na cidade da Covilhã. Vamos então ouvir Mara Pedro.

O fado que vamos escutar já a seguir chama-se Vai. É a Camané que vai interpretar precisamente este tema, a que ouviremos já a seguir, com indicação do José António, no Alcaide, no Conselho de Fundão, o Paulo Ferreira em Castelo Novo, Conselho de Fundão, a Adélia Santos na Covilhã, o João Marçal em Oledo, no Conselho de Idenha Nova, a Isabel Indeza no Fundão e o Luís Ferreira também no Fundão, a Sofia Fernandes na Covilhã, a Maria Gameira em Castelo Branco, o Gino Serra Cruz em Aldeia de Joanes, Conselho de Fundão, a Fernanda Salgueira em Talaide do Campo, Conselho do Fundão, a Libéria Prata e o José Duarte no Canhoso, a Covilhã, e a Maria de Lourdes Olivença em Castelo de Vido. O Eduardo Carvalho está connosco no Fundão, assim como o Rui Monteiro, a Angélica Mendes em Tinalhas, Conselho de Castelo Branco, e a Vela Maria e Linda no Sineiro, na Covilhã. Vamos então ouvir cá.

0: Vamos agora escutar a voz de Alexandra com Ai Se Os Meus Olhos Falassem. É o tema que foi gravado ao vivo aqui na cidade de Fundão, com a Alexandra, que vamos agora escutar, fruto da sugestão do Francisco José Cruz no Conselho de Fundão, o Artur Ramos em Chamos, no Conselho de Fundão, o António Castro em Castelo Branco. Em Castelo Branco está também a Patrocínio Louro, Rui Pereira no Fundão, Nazaré Gonçalves em Alcaria, Conselho do Fundão, Fernando Lourenço em Cantargal Covilhã, o Sérgio Ferreira em Castelo Branco, o Miguel Ramos em Enchamos, no Conselho do Fundão, a Irene Paiva também no Fundão, a Rosa Carvalho Silva na Covilhã, Lívia Lopes, também na Covilhã, Célia Santos no Conselho do Fundão e também o Fernando Duarte no Fundão. Ana Neto, em Almada, através da internet, a Maria Ferreira, na Covilhã, está connosco. É tempo, então, de ouvirmos a Alexandra.
1: Quero ouvir essas vozes.

0: Obrigada. Obrigada.
1: E, meus caros amigos, vamos colocar ponto final à edição desta sexta-feira e também às edições desta semana do programa Inesquecíveis. Hoje vamos terminar com Lisboa, Menina e Moça. É o tema que termina este nosso programa de hoje com a interpretação de Ana Paula Martins. É uma sugestão que o Miguel Trindade aqui no Fundão nos deixa, o Rafael Costa também no Fundão, a Amélia José Silva no Dominguiço, Covilhã, o Tomás Barros Varela também na Covilhã, Carla Santos Alexandre no Fundão, o Armando Antunes também no Fundão, Ana Maria Matos no Tortuzento, Covilhã, Piedade Ferreira em Cortes do Meio, no Conselho da Covilhã, e a Ana Conceição na cidade do Fundão. Foi um gosto, um prazer enorme termos estado ao seu lado em mais uma semana de edições do programa Inesquecíveis. Voltamos, se Deus quiser, na próxima segunda-feira, à hora habitual, às 13. Até lá, tudo bom. Com a interrupção de boa sexta-feira, um bom fim de semana. Muita saúde para todos. Boa tarde.

0: São 2 horas. Boa tarde.
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0: 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Agora, a saia da Carolina, com a Carolina Deslandes, para ouvir na sua rádio.

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0: E já a seguir fico para ouvir a opinião a partir de Vila Nova de Gaia do António, a partir da Almada da Fátima, a partir do Porto da Emília e também de Santa Maria da Feira da Maria Vieira. São opiniões para ouvir a seguir aqui na rádio. Agora, Marisa.

0: Comprometido, vamos para Vila Nova de Gaia. 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
0: 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Agora aos Santa Maria na sua rádio.

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0: Muito boa tarde, o último sinal eram 15 horas.
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0: Daqui a pouco há notícias na antena da Rádio Cova da Beira, a atualidade informativa regional, na reunião pública da Câmara Municipal do Fundão. Esta manhã, o Expo Fundão foi um dos temas em análise, com a maioria do Executivo a entender-se que foi um sucesso este certame. De resto, os parabéns também dados pelo Partido Socialista, através do Rui Pelejão, mas há arestas a limar. Também se ficou a saber se as regras não forem alteradas, o município do Fundão poderá ter que devolver 3,2 milhões de euros a que estavam afetos à habitação no âmbito do PRR. Fico por ouvir estas e outras notícias.
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1: Mais uma vez, muito boa tarde. As notícias na Rádio Cova da Beira, a dia de reuniões da Câmara, das Câmaras Municipais, nomeadamente da Covilhã e do Fundão. Na Covilhã, o processo e o dossiê do Bolinha de Neve com vista ao próximo ano letivo foi um dos temas abordados em reunião com caráter privado. Em reunião com caráter público esta manhã, no Salão Nobre dos Espaços do Conselho, na Câmara Municipal do Fundão, a área da habitação foi um dos temas analisados pelo Presidente da Câmara Municipal do Fundão, com também uma pergunta por parte da bancada do Partido Socialista para Miguel Gavinhos. A área da habitação é uma das grandes fontes de preocupação neste momento para a autarquia. A Câmara Municipal tinha adjudicações e consignações feitas com empreiteiros para a reabilitação de muitas casas no âmbito da Bolsa Benalt, grande parte delas no Fundão. O município era o município do país que tinha mais oferta na Bolsa Nacional de Alojamento Urgente e Temporário. É um programa nacional do IRU, não é gerida pelos municípios, mas por uma instituição particular de solidariedade social no Conselho. Não é oferta habitacional no Fundão, disse Miguel Gavinhos, que questionou por que razão todos os outros municípios em Portugal não aderiram a esta iniciativa. De resto, Miguel Gavinhos recordou a posição desde que tomou posse sobre esta matéria.
2: O que eu fiz, que pré-anunciei e anunciei, é que eu só adjudicaria essas casas com a garantia que iria ter financiamento para a sua concretização. Portanto, todas as casas que iriam terminar para lá do prazo da Benalt, apesar de, em termos orçamentais, nós termos carregado a totalidade daquilo que era o programa da Benalt, nós só consignámos ou só demos autorização ao empreiteiro para avançar se tivéssemos preto no branco que iríamos ter, essa prorrogação de financiamento.
1: De acordo com o Edil, se no âmbito do programa Primeiro Andar há um mecanismo que pode vir a apoiar os municípios, em relação à Bolsa, à Benalt, nada está definido, pelo que o município do Fundão tem este grande problema às costas.
2: Ao dia de hoje, o que se sabe é que as casas do primeiro direito vão ter um modelo de financiamento, se forem concretizadas até final do ano, que vai ser suplementar àquilo que foi o financiamento do PRR, mas que terá que ser pago pela Câmara, através de um programa do BEI. Vai ter uma parte que será auxiliada pelo Orçamento de Estado, mas o remanescente daquilo que não for concretizado será suportado pela Câmara do Fundão, ou seja, já não será financiado a 100%.
1: Isto em relação ao primeiro direito, em relação à Bolsa?
2: Na Bolsa Nacional de Alojamento e Temporário não existe, à data de hoje, nenhum mecanismo suplementar para fazer o financiamento, o que significa que nós, as verbas que recebemos para aquisição e que recebemos de adiantamento, elas poderão ter que ser devolvidas, porque à data de hoje não existe qualquer mecanismo. Estamos a falar neste momento de 3,2 milhões de euros que nós seremos obrigados a devolver caso as regras não se alterem.
1: Caso as regras não se alterem, o município terá mesmo que devolver 3,2 milhões de euros relativos a esta área da habitação. Então, qual é a expectativa?
2: Orientação geral, executar ao máximo. Haverá mecanismos de compensação também nesta área da habitação, mas não os vão dizer antes do final do prazo para não fazerem abrandar, sobretudo os princípios naquilo que pudesse ser a execução que se pretende que seja a máxima até 31 de agosto. Que estamos apreensivos, estamos, porque neste momento nós estamos a olhar para um futuro incerto e nós, todos os cêntimos que estão relacionados com aquilo que possa ser o financiamento da Câmara, obviamente nos preocupam. Garantias. Vamos ter ao todo, é aquilo que nós estamos a lutar, daquilo que ainda falta PRR, porque já tivemos algumas obras que executámos que eram PRR, vamos ter nove alojamentos no primeiro direito e vamos ter 83 que são da esfera da Benaut, onde se inclui casa pronta, ou seja, que se adquiriu e a casa estava pronta para ser destinada a alojamento urgente e temporário, e 83 alojamentos que foram aquisição e que foram transformação, foram reabilitação dos edifícios de lá.
1: Miguel Gavinos, o Presidente da Câmara Municipal do Fundão, esta manhã na reunião pública do Executivo, a área da habitação é uma das grandes fontes de preocupação neste momento. Também um outro dossiê tem a ver com o PRR e as obras na Escola de Silvares, no âmbito do agrupamento de escolas Gardunha e Xisto, foram também em relação à sede do agrupamento feitas mudanças, alterações relativamente àquilo que estava a decorrer, alterações que de resto foram também hoje aprovadas no seio do Executivo, e Miguel Gavinos disse que em relação à Escola de Silvares não vão estar concluídas as obras no prazo estabelecido relativamente ao PRR, pelo que o financiamento terá que ser alocado a um outro programa, nomeadamente ao nível do FEDER. Outra preocupação para o município do Fundão. Vamos explicar-lhe em próximos informativos este dossiê da escola, agrupamento de escolas Gardunha e Xisto e a Escola de Silvares, que pertence a este agrupamento. Foram temas abordados esta manhã na reunião da Câmara Municipal do Fundão. Também lhe dou nota na Covilhã, já lhe dei nota e já o informei que teve um dos temas em destaque, teve a ver precisamente com o Bolinha de Neve, essas instalações para o próximo ano letivo. Também nesta sexta-feira, destaque para a continuação, por um lado, da Feira do Pastel de Molho, mas para a abertura das Lérias. A arte, precisamente fazer linhas em Póvoa de Atalaia, no concelho do Fundão, um certame que vai abrir portas hoje, Lérias, a arte das linhas, com às 19 horas uma animação de rua e também tasquinhas, concertos e a arte de fazer as Lérias, como é habitual. Amanhã, 21h30, há um desfile de moda com a organização do município do Fundão em colaboração com a Universidade Lusófona. Ora, Miguel Gavinos, o Presidente da Câmara, quer também aprofundar esta área, nomeadamente com o maior peso ao nível da Universidade da Beira Interior e também da Escola Superior de Artes em Castelo Branco. São alguns dos temas para continuarmos aqui a acompanhar na antena da RCB. Por hora é tudo, desejo-lhe a continuação de uma ótima audição. Muito boa tarde.
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Olá, vivam, muito boa tarde. Mais uma edição, a última desta semana de Matinés da Rádio, a 10 de julho de 2026, uma sexta-feira com céu pouco nublado ou limpo, apresentando-se temporariamente muito nublado. Há a possibilidade da ocorrência de chuva fraca ou chuvisco no litoral, norte e centro. Há também um aumento temporário de nubosidade no interior, norte e centro, durante esta tarde, com a possibilidade da ocorrência de aguaceiros e trovoadas. Vento fraco a moderado e há também uma pequena descida da temperatura mínima nas regiões do interior do país. É esta a previsão dos técnicos do Instituto Português do Mar e da Atmosfera. Abrimos a janela já para o dia de amanhã, sábado, com céu pouco nublado limpo, apresentando-se em geral muito nublado no litoral oeste até meio da manhã, podendo-se também a nubosidade persistir em alguns locais. Há a possibilidade da ocorrência de chuva fraca ou chuvisco no litoral norte e centro e também aumento de nubosidade no extremo norte a partir da tarde, com a possibilidade da ocorrência de aguaceiros e trovoadas. Vento fraco a moderado, por vezes forte nas terras altas, pequena subida da temperatura máxima no norte e no litoral e também no centro e pequena descida do sul. É esta a previsão dos técnicos do Instituto Português do Mar e da Atmosfera, quer para a tarde de hoje, esta sexta-feira, mas também já para o dia de amanhã. Venha daí até às 18 horas, há muito para ouvir aqui no FM da Rádio Cova da Beira.

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Até às 18 horas, queremos ser a sua companhia aqui nas tardes da Rádio Cova da Beira. Neste dia 10 de julho, o 109º primeiro dia do ano, estão a decorrer ou a assinalar vários eventos e também, a nível de meteorologia, essa descida da temperatura no interior e no litoral. Também neste dia 10 de julho continua o Festival do Pastel de Molho na Covilhã. É no Jardim das Artes, com no dia de hoje as adufeiras do Paúl em destaque. Este é um evento onde há espaços de venda com produtos certificados, bem como animação para miúdos e graúdos. Pastel de Molho, o festival, até ao próximo dia 11. Daqui a pouco vamos falar-lhe de outra festa que, a partir de hoje, vai decorrer aqui no Concelho do Fundão, em Póvoa de Atalaia. Para já, o regresso à música.

0: E como é habitual nesta primeira hora das matinés da rádio, agora em reposição, vamos ouvir falar de saúde. É a rubrica Pela Sua Saúde.
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3: Olá, Sr. Doutor, bom
4: Olá,
3: dia,
4: bom
3: como
4: dia.
3: Está? Espero que esteja bem disposto. Sim. A pergunta é, existem alimentos apropriados para controlar o stress? E a pessoa dá como exemplo o chocolate preto e a laranja, é verdade?
4: Ora, no stress temos mau humor, agitação, dor de cabeça, depressão, etc. Os alimentos não resolvem os problemas que desencadeiam o stress em si. Portanto, logo não o irá curar. Isto é para as pessoas não pensarem que comendo esses alimentos que curam, não. Ele não cura. Mas poderão incluir alimentos na sua alimentação que irão ajudar a atenuar alguns destes sintomas. Quais são os alimentos, então? Temos os espargos. Além de boa fonte de fibra, de vitamina B, pode ser comida em grelhados, saladas ou assados, porque são ricos em ácido fólico. Os citrinos, como a laranja, a toranja, os limões, assim os lacticínios. A aveia, dos hidratos de carbono, é que leva mais tempo a digerir e por isso tem efeitos mais duradouros. Por isso é que se aconselha até para as dietas de emagrecimento a fazer papas de aveia. O chocolate preto, como disse a nossa ouvinte, consumir, claro, em pequenas quantidades, porque ele aconselha cerca de 50 gramas por dia. Diminui os níveis das hormonas do stress. É um alimento antioxidante, mas atenção, é altamente energético, portanto, engorda. Agora, os produtos hortícolas roxos, ou seja, os frutos e os legumes de cor arroxeada, por exemplo, os mirtilos, coisa muito em voga, as amoras, as framboesas, a berinjela, o rabanete e até as nossas cerejas são aconselhadas. O trigo, o chá de camomila, por exemplo, os moluscos, principalmente as ostras, nós não temos hábito de as comer porque não era um país que tivesse muitas ostras e, além disso, eram caros. O queijo fresco, o vinho, mas apenas um copo de vinho tinto por dia. O peixe, neste caso o mais referido é o atum e mais alimentado porque contém mais selênio e é melhor controlado. A abóbora, os brócolos e o que é que se deve evitar? Evitar café, todos os alimentos tenham cafeína, como todos aqueles produtos enlatados, refrescos, esses gasosos que dizem que é da diet e produtos zero, o sal, a gordura e o açúcar. Portanto, como perguntava a nossa ouvinte, é verdade, não curam, mas atenuam.
3: Ajudam, dão uma ajuda especial.
4: Que diminuem os sintomas.
3: Muito bem, fica aqui a resposta. Muito obrigada.
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0: A rubrica Pela Sua Saúde que volta na próxima segunda-feira aqui às matinés da rádio, como sempre. É um prazer estar na sua companhia. Muito obrigado pela sua preferência. Muito obrigado por estar connosco. É um prazer enorme, acredite, nós estarmos aqui ao pé de si. Hoje, Dia Mundial da Pizza, Dia Mundial da Lei, já iremos falar precisamente disso. Hoje é feriado municipal em Miranda do Douro. Segue a música aqui nas tardes da Rádio Cova da Beira, matinés da rádio.

Sexta-feira, Dia Mundial da Pizza. Pizza, que é uma preparação culinária que consiste em um disco de massa fermentada de farinha de trigo, coberto com molho de tomate e os ingredientes variados, que normalmente incluem algum tipo de queijo, carnes preparadas ou defumadas e ervas, normalmente orégano ou também manjericão, tudo assado em forno. Hoje, o Dia Mundial da Pizza, a pizza e as suas variantes estão entre os alimentos mais populares do mundo. É vendida em uma variedade de restaurantes, incluindo pizzarias, restaurantes especializados em pizza. Hoje, então, este Dia Mundial, alimentos semelhantes já eram apreciados por civilizações antigas, como as egípcia, grega ou romana. No Egito era costume celebrar o aniversário do faraó com um pão plano coberto por ervas. Há especulações sobre o termo pizza ser originado em latim, palavra que os romanos utilizavam para descrever o pão assado no forno. Fica, no entanto, assinalado também este Dia Mundial da Pizza aqui nas matinés da Rádio Cova da Beira. Há muitas sugestões para poder escutar até às 18 horas aqui na antena da Rádio Cova da Beira. Fique por aí. Continuo no 100.0, 92.5.

Estamos a fechar esta primeira hora das matinés da rádio, no dia em que é feriado municipal em Miranda do Douro. É uma cidade reana portuguesa de 1897 habitantes, localizada na sub-região das terras de Trás-os-Montes, pertence à região norte e ao distrito de Bragança. É sede do município de Miranda do Douro e tem uma área total de 487,18 quilómetros quadrados. O município é limitado a norte e a leste pela região espanhola de Castela e Leão, a sudoeste pelo município de Mugadouro e a noroeste por Vimioso. Hoje é feriado municipal, então, em Miranda do Douro, a dia, em termos de mitologia nórdica, dia de Olda, Senhora das Bruxas. Nós vamos fechar esta primeira hora, mas queremos convidá-los a todos a estarem connosco naquela que vai ser a segunda hora das matinés da rádio. Até já.

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1: 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São 16 horas. Boa tarde.
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Mais uma vez, muito boa tarde. Segunda hora das matinés da Rádio, aqui no FM da Rádio Cova da Beira. Com gosto e prazer estamos consigo e assim vai ser até às 18 horas, a altura em que aqui estarão as notícias, a atualidade informativa regional. Abrimos com Pedro Abrunhosa, pode acontecer e acontece mesmo de segunda a sexta entre as 15 e as 18 horas. Queremos ser a sua companhia. 35 graus de máxima para Castelo Branco, no dia de hoje 31 para a Guarda. De resto, a Guarda está em aviso meteorológico laranja. Para depois da manhã, 32 graus, ou seja, sábado, 32 graus de máxima para Castelo Branco, 29 para a Guarda. É assim, vai estar o tempo, o Instituto Português do Mar e da Atmosfera, para esta tarde, diz que há um aumento temporário de nubosidade no interior, com a possibilidade de ocorrência de trovoada e aguaceiros dispersos. O mesmo para o dia de amanhã, com uma subida da temperatura máxima na região norte e no litoral norte, centro, e pequena descida a sul. E para domingo, períodos de céu muito abulado, períodos de chuva fraca no litoral norte e centro, e o vento fraco a moderado do quadrante oeste, com a possibilidade da formação de neblina ou nevoeiro matinal, descida da temperatura, em especial da máxima, nas regiões do norte e centro do país. Esperamos assim o tempo já até ao próximo domingo, dia 12 de julho de 2026. Venha daí, há muito para ouvir.

0: Já lhe falámos na primeira hora do Festival do Pastel de Molho, na Covilhã, até ao dia de amanhã, mas também no dia de hoje, numa iniciativa da União de Freguesias do Teixoso e Cerzedo, hoje, amanhã e depois, os Cronheiros 2026. Este ano, a edição, a organização pretende introduzir alterações e novidades. Haverá um reforço do número de concertos, estando todos concentrados no Adro, na Praça de Portugal, o coração da festa. Então, a partir de hoje e até ao próximo dia 12, até ao próximo domingo, as festas, precisamente em terras do Teixo, no Teixoso, os Cronheiros, para além das tradicionais barraquinhas de venda de produtos artesanais e gastronómicos também, tasquinhas e restaurantes distribuídos pelas ruas, há ainda uma novidade, que é a realização de um show cooking no dia de amanhã para divulgação da gastronomia local com a confecção do tradicional prato festivo caldo no forno e as papas de carolo. Assim, os Cronheiros em Teixoso, no concelho da Covilhã. Fica mais uma sugestão. Agora vamos saber qual é a curiosidade que o Fernando Teixeira nos traz nesta sexta-feira.
1: Sabia que a queda de um caniche de um arranha-céus na Argentina matou 3 pessoas? Em 1988, uma história caricata levou um caniche a cair de um arranha-céus em Buenos Aires e a causar a morte a 3 pessoas. Uma levou com o cão na cabeça, um autocarro atingiu outra e a terceira pessoa teve um ataque cardíaco ao presenciar a cena.
0: A curiosidade que o Fernando Teixeira aqui nos trouxe. Um abraço, Fernando, e até à próxima segunda-feira para mais uma curiosidade aqui na Rádio Cova da Beira e nas matinés da rádio. Uma outra sugestão que lhe damos tem a ver com a Associação Estérico, a Associação de Artes, que apresenta precisamente no dia de hoje, na noite de hoje, concretamente às 21h30, no Auditório da Moagem, Cidade do Engenho e das Artes, a peça O Dia Inicial, integrada nas comemorações dos 80 anos do Jornal do Fundão, ora inspirado em testemunhos reais de pessoas que viveram o 25 de abril de 1974, o espetáculo revisita memórias da Revolução, através de um teatro documental que reflete sobre a liberdade, a repressão e também a democracia. Interpretações de Rita Boavida e Samuel Querido, a entrada é gratuita. Aí fica a sugestão, mais uma sugestão aqui nas matinés da rádio, hoje à noite, na Moagem, aqui na Cidade do Fundão.

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Espero sinceramente que esteja a passar-se uma ótima tarde de sexta-feira com a RCB Rádio Cova da Beira. Estamos sempre, sempre consigo e é um prazer enorme, obviamente, estar ao seu lado para podermos aqui fazer-lhe companhia. Não queremos que esteja só e, por isso, já sabe, temos, obviamente, sempre muita, muita coisa para poder-se aqui se ouvir na Rádio Cova da Beira em 100.0 e 92.5. As frequências locais da sua RCB Rádio Cova da Beira. Mas também nos pode escutar-se via internet, como já sabe, através de www.rcb-radiocovadabeira.pt. Fica a informação relativa precisamente a esta iniciativa. Depois, dar-lhe a nota de que a Gisela João vai estar no Fundão com a entrada livre nos dias 7 e 8 de agosto, sexta e sábado, ouviu bem? 7 e 8 de agosto, dá palco a todos os gostos, é no âmbito da festa na Praça Continente, aqui na cidade do Fundão. Também lhe dou uma nota referente a uma iniciativa, é um concerto Ecoar a Gardunha. O evento do município do Fundão acontece em Alpedrinha, antes da abertura do Festival de Música Antiga em Castelo Novo. Esta iniciativa de rua com um projeto itinerante que nasce de um desafio anual à região, o de criar algo único, enraizado no lugar e nas pessoas a que o habitam. Assim, hoje no Anfiteatro Dr. Manuel Proença, assim, amanhã, às 21h30, no Anfiteatro Dr. Manuel Proença, junto ao posto de turismo em Alpedrinha, terá lugar então este concerto Ecoar a Gardunha. É mais uma sugestão que fica para si.

0: Sara Cruz cantar para todos nós também aqui nesta tarde de sexta-feira. E agora vamos ouvir com atenção a sugestão de leitura que a Margarida Ferreira tem, como sempre, para nos dar. É mais uma edição da Viagem pelas Letras. Vamos ouvir.
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1: A Hora da Estrela foi o primeiro livro que li da escritora Clarice Lispector e foi um verdadeiro ataque às minhas emoções. Como ninguém, Lispector soube retratar a anti-heroína mulher. É a história quase vazia de uma personagem quase vazia de nome Macabea. No início, Rodrigo, que desempenha os papéis de narrador, personagem e ainda de criador da narrativa, reflete sobre o papel da escrita e da palavra e explica ao leitor que vai criar uma personagem e diz os seus traços principais, os que já delineou, havendo, porém, muitos outros que ainda não decidiu, o que é um aspecto literário que torna de grande interesse, muito interessante. Assim, a palavra ora é contada na primeira pessoa, ora na terceira, quando apenas narra a história da jovem mulher, criando um distanciamento em relação à personagem, apenas aparente, uma vez que ao longo da sua narrativa vai tecendo comentários ao seu aspecto e à sua maneira de ser. Oriunda do Nordeste brasileiro, Macabea vive no Rio de Janeiro, num quarto que divide com outras raparigas onde trabalha como datilógrafa. Tendo sido despedida, acaba por ser readmitida por pena do seu chefe. Bebe café frio, sempre antes de dormir, e come pedacinhos de papel para enganar a fome. É uma rapariga de tal modo inocente que se torna invisível para o mundo que a rodeia. É uma quase ninguém. Sabe-se pelo narrador que a simples Macabea apenas quer encontrar o marido, casar-se vestida de branco. Sabe-se ainda que ela não tem muito jeito para viver. Um dia, falta um emprego e descobre o que é a solidão. Conhece o Olímpico, com quem começa a namorar. Sendo este um rapaz cheio de vigor, apaga ainda mais a personagem de Macabea. O seu namoro, tal como ela, é insípido. Ao conhecer Glória, a colega de trabalho de Macabea, Olímpico, acaba o namoro. Impelida pelo remorso de ter roubado o namorado da colega, Glória começa a ajudar Macabea, acabando por lhe dar dinheiro para visitar Madama Carlota, uma cartomante de honestidade duvidosa que lhe traça um futuro de extrema felicidade. A jovem mulher sai, cheia de saudades, do futuro feliz que terá. Que futuro será este? Haverá lugar para a felicidade numa nordestina feia e vazia? E o que é, afinal, A Hora da Estrela? Clarice Lispector quase nos faz chorar neste seu romance, todo ele atravessado por um tom poético e marcado por um forte cariz social e económico. A Hora da Estrela, escrito por Clarice Lispector. É o meu conselho desta semana, eu que sou a Margarida Ferreira.
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0: A Margarida Ferreira, que nos trouxe aqui mais um livro, mais uma sugestão, como é habitual às sextas-feiras, aqui na segunda hora de Matinés da Rádio. Agora vamos escutar musicalmente Olavo Bilac e também Miguel Araújo. Tenha a continuação de uma ótima tarde.

Miguel Araújo com o acordo nupcial. Tarde de sexta-feira, 10 de julho de 2026, uma outra sugestão passa por Póvoa de Atalaia, no Conselho do Fundão. Falamos-lhe precisamente das lérias. Ora, é as lérias, a arte das linhas, a que vai acontecer em Póvoa de Atalaia, precisamente a partir de hoje até o dia 12, até domingo. O evento realça e divulga uma tradição secular e exclusiva desta aldeia do Conselho Fundão, que é a realização de uma renda especial denominada de Lérias. Tem, como sempre, no sábado à noite, o desfile de moda, mas também no dia de hoje, a partir de hoje até domingo, há tasquinhas, há também animação infantil e, obviamente, concertos e a arte de fazer as lérias. A não perder esta iniciativa, precisamente que acontece em Póvoa de Atalaia, Lérias, a arte das linhas. Aqui no Conselho do Fundão. Fica para si esta sugestão. Obviamente, há muitas iniciativas e, por isso, a escolha essa vai ser sempre a sua. Mas fica, obviamente, esta nota. Também dizer-lhe que está a ser apresentada esta tarde a peça Auto de Exortação da Paz pelo Teatro das Beiras, uma conferência de imprensa, ensaio para dar a conhecer esta nova peça desta companhia de teatro na cidade da Covilhã. E nós vamos encerrar esta segunda hora das matinés da Rádio Cova da Beira, aqui no FM da RCB, de segunda a sexta-feira, entre as 15 e as 18 horas. Ora, por isso mesmo, ainda falta uma hora. É verdade, a próxima, 17, 18, queremos contar consigo. Então, fico a aguardar pela sua presença.

0: Boa tarde, são 17 horas.
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Ora, viva muito, boa tarde. Esta é a terceira e última hora das matinés da rádio. Na RCB, Rádio Cova da Beira, como sabe, de segunda a sexta-feira, entre as 15 e as 18 horas. É por isso a última hora da edição última desta semana deste seu programa. Fico por aí até às 18 horas. Temos muito para lhe dar conta, para além, obviamente, da nossa música.

0: Nas matinés da rádio e nesta última hora, nesta sexta-feira, já ouvimos o intervalo com o Perfume e Rui Veloso e acabamos agora mesmo de escutar também em português Diogo Pissarra, que nos trouxe o Sorriso. Agora é tempo de sabermos o que nos tem para dizer o Pedro Ribeiro através do projeto Memo Move. É uma parceria Memo Move, a Rádio Cova da Beira, e de segunda a sexta-feira tem aqui sempre, obviamente, dicas importantes, informações importantes para ouvir, e no último sábado de cada mês tem também as conversas Memo Move, a literacia em saúde na Rádio Cova da Beira. Para já vamos saber o que o Pedro Ribeiro nos traz no dia de hoje.
1: Conselho Memo Move, o espaço que fala de saúde e bem-estar, de segunda a sexta, na Rádio Cova da Beira. Olá, esta semana foi dedicada ao tema treino individual e treino grupal, características e vantagens de cada método. Ao longo desta semana falámos aqui de cada um destes métodos, das suas características e das suas vantagens. Concluímos assim que, ao invés de escolher apenas um modelo, muitas pessoas optam pelos benefícios da combinação entre treino individual e treino grupal, porquanto esta abordagem permitirá aproveitar as vantagens de ambos e tornar a prática física mais diversificada. Assim, as sessões individuais podem ser utilizadas para trabalhar objetivos específicos, enquanto os treinos em grupo ajudam a aumentar a motivação e o compromisso com a atividade física. Além disso, a variedade reduz a monotonia e torna os treinos mais interessantes. Dessa forma, uma semana equilibrada pode incluir uma ou duas aulas de grupo, complementadas com caminhadas, corrida ou outro treino realizado individualmente. Aceita o nosso conselho? Organize a sua semana de forma a incluir momentos de treino autónomo com atividades em grupo. Esta combinação pode aumentar a motivação e contribuir para resultados mais consistentes ao longo do tempo. Este é um conselho do Memo Move. 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
0: Memo Move na Rádio Cova da Beira. Um abraço ao Pedro Ribeiro e toda a equipa do Memo Move, que aqui também diariamente nos trazem essa informação preciosa. Dizer-lhe que também no dia da manhã, e a outra a sugestão que lhe damos, inserido na rubrica A Moagem Fora de Portas, amanhã às 21h30, no Armazém 9, Praça Velha, no Fundão, a peça de teatro O Sino, de Manuela Ferreira. O Sino é uma criação teatral participativa e inspirada nas memórias dos espectadores do Cine Teatro Gardunha. A partir de testemunhos partilhados pela comunidade, o espetáculo convoca um património vivo feito de imagens, sons e afetos que marcaram gerações de habitantes da cidade. Entre o cinema e o teatro, as memórias pessoais e coletivas, emerge o retrato de um lugar que foi muito mais do que uma sala de espetáculos. Foi um ponto de encontro, um espaço de descoberta, janela para o mundo e palco de transformações culturais e também sociais. Esta peça de teatro não se trata de um exercício de reconstruir o passado, mas o de reimaginar no presente uma experiência partilhada, uma celebração de uma memória comum e do papel do cineteatro na construção da identidade cultural da cidade. Fica a peça de teatro Sim, de Manuela Ferreira, artista da Bolsa Recriarte, é que vai acontecer no dia de amanhã, aqui na cidade do Fundão. Segue a música na RCB.

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Mais uma vez, muito boa tarde, Delfins, na abertura da segunda e última parte do programa de hoje, Matinés, da rádio aqui no FM da RCB Rádio Cova da Beira. Também lhe dou nota de que a Biblioteca da UBI está a dinamizar, como sempre, diversas atividades que começaram em termos do mês de julho, precisamente no passado dia 2, com a Biblioteca que esteve de regresso ao Festival Portas do Sol. Hoje, às 19 horas, a Esplanada do Bar da Biblioteca recebe um concerto acústico da banda Rubber Band. O grupo, formado em 2022, conta agora com elementos a terminar o 12º ano e outros a estudar na Universidade da Beira Interior. Conhecidos por atuar em garagens e bares locais, os jovens músicos trocam temporariamente a distorção por um formato mais intimista, adequado ao espaço da biblioteca. O repertório traz clássicos internacionais e hinos da música portuguesa que todos sabem cantar. O evento é aberto a toda a comunidade. É hoje, 19 horas, no bar da Biblioteca da Universidade da Beira Interior. Aí fica mais uma sugestão nesta tarde.

0: Não canso. O Filipe Pinto, que aqui nos trouxe este tema Insónia. Agora é tempo de recuarmos, precisamente em termos de anos, para nos fixarmos em alguns acontecimentos que marcaram precisamente este dia, mas em anos anteriores. Como sabe, há sempre aqui as efemérides. Elas.
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3: Desde julho de 2026, hoje é o Dia Mundial da Pizza. A 10 de julho, mas em 1900, abriu ao público o Metropolitano de Paris. Em 1964, a estilista inglesa Mary Quant apresentou pela primeira vez a mini saia. Em 1997, faleceu vítima da doença súbita Rui Cursinho de Matos, colaborador e diretor da Rádio Cova da Beira. Em 2003, teve início o processo de revisão do PDM do Fundão. Em 2004, morreu vítima de ataque cardíaco Maria de Lourdes Pinta Silva, antiga Primeiro-Ministro de Portugal. Em 2006, no Ferro, realizou-se durante 2 dias a primeira edição da Feira Agrícola Feira da Cereja. Em 2016, a Seleção Portuguesa de Futebol sagrou-se campeã europeia ao derrotar a Seleção Gaulesa por 1-0 num campeonato realizado em França. Em 2020, a Unesco confirmou a Serra da Estrela como Geoparque Mundial. São factos que fazem história neste dia 10 de julho.
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0: Foram as efemérides com Ana Gil aqui na antena da RCP, no programa Matinés da Rádio. Outras sugestões, por exemplo, hoje o Museu de Arte Sacra da Covilhã inaugura 2 novas exposições que ficam patentes ao público até ao final do mês de agosto. Às 21h30, as 2 exposições podem ser apreciadas de terça-feira a domingo, das 10 às 18. De referir que a sala de exposições temporárias recebe a coletiva A Arte do Momento e das Memórias, da autoria do escultor José Antunes e do pintor Miguel Almeida. Por outro lado, a Sala da Caridade transforma-se novamente em espaço expositivo para acolher a coleção de Miguel Almeida de Arte Sacra. São 2 exposições que pode ver precisamente no Museu de Arte Sacra na cidade da Covilhã. Recordo também que o município da Covilhã e o arquivo municipal está a receber as férias escolares no arquivo com workshop de limpeza de documentos, também tabelião por um dia, há monstros no arquivo. E um paddy paper, tudo nas férias escolares no Arquivo Municipal na cidade da Covilhã. São sugestões que lhe deixamos aqui no Matinés da Rádio, o seu programa da tarde.

0: Agora em reposição temos a rubrica Olon na Rádio.
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2: Olá a todos, chamo-me Melissa Martins e sou farmacêutica. O tema desta semana é dedicado às grávidas, por isso irei falar um pouco sobre as alterações mais comuns durante a gravidez e os cuidados que a futura mãe tem à sua disposição, de modo a prevenir ou a tratar as situações que vão surgindo. A gravidez deve ser vivida com tranquilidade, por isso qualquer alteração que a possa incomodar podemos tentar ajudar a perceber qual a melhor opção de tratamento para si. A pele da grávida, devido a alterações hormonais, bem como ao aumento de peso, pode sofrer várias mudanças, nomeadamente o aparecimento de manchas escuras, estrias, celulite e acne. Irei falar mais à frente um pouco de alguma delas, mas deixo a ressalva que para tratar e prevenir estas alterações, existem cuidados que pode e deve utilizar. Contudo, a sua escolha deve ser ponderada, pois existem alguns elementos que enquanto grávida deve evitar, pois podem ser nocivos para si e para o seu bebê. Deve optar sempre por produtos suaves e hipoalergénicos, evitar fragrâncias intensas, óleos essenciais e substâncias como a hidroquinona, os corticoides, o retinol e os alfa-hidroxiácidos, frequentemente presentes nos cremes anti-envelhecimento e anti-manchas, existindo algumas exceções em algumas marcas. O melasma, este frequentemente chamado de pano de gravidez, caracteriza-se pelo aparecimento de manchas escuras no rosto e a linha negra, que se descreve como linha vertical escura que atravessa o umbigo, são alterações de pigmentação que podem surgir durante a gravidez. Em ambas as situações é contraindicado o uso de despigmentantes. O recomendado para evitar o seu aparecimento passa pela aplicação de um fator de proteção elevado, preferencialmente contendo filtros físicos, ou seja, um protetor solar mineral. Estes não são absorvidos pela pele e fazem de barreira contra a radiação ultravioleta. Enquanto tratamento do melasma durante a gravidez, a hidratação do rosto com um produto que se adapte quer ao tipo, quer ao estado da sua pele, é essencial. Este deve ser aplicado de manhã, antes do protetor solar, e repetido à noite. A acne surge como consequência das alterações hormonais, sobretudo durante o primeiro trimestre da gravidez. Para minimizar esta alteração, devem-se utilizar produtos de higiene e hidratação do rosto específicos para pele acneica, sem álcool e oil free. O creme e o protetor solar apropriados voltam a ser dois aliados para tratar e prevenir esta situação. E mais uma vez, lembro, optar pelos cuidados mais adequados é fulcral. As estrias são muito comuns na gravidez. Resultam do esticar da pele e estão profundamente ligadas a uma questão de hereditariedade, aumento de peso e ação das hormonas. As zonas mais afetadas são a barriga, as nádegas, as coxas e os seios. A altura da gravidez em que surgem estas alterações não é previsível e habitualmente não desaparecem após o parto. Existem cuidados que deve ter desde o primeiro mês da gravidez.

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2: E foi um enorme prazer ter estado consigo aqui na antena da RCB em mais uma edição das Matinés da Rádio, com muita música, como lhe prometemos, e também alguma palavra pelo meio. Espero que continue a ter uma excelente sexta-feira na companhia da Rádio Cova da Beira e desejo-lhe também, assim, amigo ouvinte, um grande fim de semana. Tudo bom, tudo a correr bem, são os nossos votos, os votos da equipa que está consigo diariamente aqui na Rádio Cova da Beira. Um abraço do tamanho do mundo, bom fim de semana.

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0: Muito boa tarde, o último sinal eram 18 horas.
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0: Muito boa tarde. A edição do Jornal da Tarde da Rádio Cova da Vara. As notícias da região em destaque. Se as regras não forem alteradas no âmbito da habitação, a Câmara Municipal do Fundão poderá ter que devolver 3,2 milhões de euros. A informação foi avançada hoje na reunião da Câmara Municipal de Fundão pelo Presidente da Autarquia. A Câmara, mas da Covilhã, aprovou hoje, por unanimidade, a atribuição de um apoio financeiro na ordem dos 50 mil euros ao Centro Jesus, Maria e José, destinado às obras de requalificação do edifício do infantário Bolinha de Neve. Em Castelo Branco, foi no primeiro dia do corrente mês de julho implantado, com sucesso e sem intercorrências, o primeiro pacemaker sem elétrodos na região da Brabaixa. Foi no hospital a Mato Lusitano da Unidade Local de Saúde de Castelo Branco. São apenas alguns dos temas de que lhe vamos falar já a seguir, em desenvolvimento na edição da tarde do Jornal da Rádio Cova da Vara. Fique para ouvir.
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0: Boa tarde. Se as regras não forem alteradas, a Câmara Municipal do Fundão poderá ter que devolver 3,2 milhões de euros na área da habitação, desse montante recebido no âmbito, precisamente, da aposta feita pelo anterior executivo nesta área, nomeadamente na Bolsa Nacional de Alojamento Urgente e Temporário, BNALT, quer também no âmbito do programa Primeiro Direito à Área da Habitação. Reconheceu esta manhã, o Presidente da Câmara Municipal do Fundão, é uma das grandes fontes de preocupação deste mandato. A Câmara Municipal já tinha adjudicações e consignações com empreiteiros para a reabilitação de muitas casas BNALT, repito, Bolsa Nacional de Alojamento Urgente e Temporário, e grande parte delas no Fundão. O município era aquele que tinha mais oferta nesta área. BNALT não é gerida pela Câmara Municipal, explicou Miguel Gavinhos, mas é um programa nacional gerido pelo IRU e tem que no Conselho ter uma IPSS, uma instituição particular de solidariedade social. Não é uma oferta da Câmara, uma oferta de habitação no município do Fundão por parte da Câmara Municipal. De resto, questionou esta manhã Miguel Gavinhos por que razão os outros municípios não aderiram a esta iniciativa. Miguel Gavinhos explicou a decisão tomada pelo atual executivo nesta área.
6: O que eu fiz, que pré-anunciei e anunciei, é que eu só adjudicaria essas casas com a garantia que iria ter financiamento para a sua concretização. Portanto, todas as casas que iriam terminar para lá do prazo da BNALT, apesar de, em termos orçamentais, nós termos carregado a totalidade daquilo que era o programa da BNALT, nós só consignámos ou só demos autorização ao empreiteiro para avançar se tivéssemos preto no branco que iríamos ter essa prorrogação de financiamento.
0: Ora, quais são então as expectativas reais nesta altura, a começar pelo programa Primeiro Direito?
6: Ao dia de hoje, o que se sabe é que as casas do Primeiro Direito vão ter um modelo de financiamento, se forem concretizadas até final do ano, que vai ser suplementar, àquilo que foi o financiamento do PRR, mas que terá que ser pago pela Câmara. Terá que ser pago pela Câmara, através de um programa do BEI, vai ter uma parte que será auxiliada pelo Orçamento de Estado, mas o remanescente daquilo que não for concretizado será suportado pela Câmara do Fundão, ou seja, já não será financiado a 100%.
0: Ora, isto em relação ao primeiro direito, já em relação à Bolsa Nacional de Alojamento Urgente e Temporário, não há nenhuma indicação de alteração de regras.
6: Na Bolsa Nacional de Alojamento e Temporário não existe, à data de hoje, nenhum mecanismo suplementar para fazer o financiamento, o que significa que nós, as verbas que recebemos para aquisição e que recebemos de adiantamento, elas poderão ter que ser devolvidas, porque à data de hoje não existe qualquer mecanismo. Estamos a falar neste momento de 3,2 milhões de euros que nós seremos obrigados a devolver caso as regras não se alterem.
0: Declarações do Presidente da Câmara Municipal do Fundão esta manhã, na reunião pública da autarquia. Então é preciso saber que orientação existe nesta altura.
6: Orientação geral, executar ao máximo. Haverá mecanismos de compensação também nesta área da habitação, mas não os vão dizer antes do final do prazo para não fazerem abrandar, sobretudo os princípios naquilo que pudesse ser a execução que se pretende que seja a máxima até 31 de agosto. Que estamos apreensivos? Estamos, porque neste momento nós estamos a olhar para um futuro incerto e nós, todos os cêntimos que estão relacionados com aquilo que possa ser o financiamento da Câmara, obviamente nos preocupam. Garantias. Vamos ter ao todo, é aquilo que nós estamos a lutar, daquilo que ainda falta PRR, porque já tivemos algumas obras que executámos que eram PRR, vamos ter 9 alojamentos no primeiro direito e vamos ter 83 que são da esfera da Benaut.
0: Mas há uma terceira área, essa sim, diz Miguel Gavinhos, onde a Câmara aposta.
6: Terceiro capítulo, digamos assim, na área da habitação, que esse sim nós estamos muito empenhados em concretizar, que tem a ver com a construção a custos controlados direcionado para arrendamento acessível, que é onde vai atirar, onde se vai direcionar mais, sobretudo para casais jovens. Depois essa parte do acesso tem que ser regulada, mas a construção ela é mais barata e vai permitir também rendas mais baratas do que aquilo que é a média do mercado e que nós tínhamos e temos neste momento em vias de adjudicação, mas não foi adjudicado porque não está preto no branco que esteja garantido esse financiamento, mas tenho falado com o IRU com muita frequência e também com a Secretária de Estado da Habitação e agora ainda há pouco tempo falei também com o Sr. Ministro da Coesão Territorial, que ligou à minha frente também à Secretária de Estado da Habitação, que tem a ver com, a questão deste modelo de construção de habitação, que ele esteve e estava dentro do PRR, mas não tinha o contrato final assinado.
0: Informações deixadas pelo Presidente da Câmara Municipal do Fundão relativamente à área da habitação, uma das grandes fontes de preocupação do atual Executivo da Câmara Municipal do Fundão, sublinhou Miguel Gavinhos. Ora, da bancada do Partido Socialista, o vereador Rui Pelejão disse que a conclusão é que este modelo da Benaut, o Presidente da Câmara, não o considera interessante para o Fundão.
7: Eu já percebi que desde o princípio que o Sr. Presidente tem aqui um quid pro quo com a Bolsa Nacional de Alojamento Urgente e Temporário. Não é um modelo respeitável, não é um modelo que o Sr. considere interessante para os problemas do Fundão. Na verdade foi um modelo que aprovou enquanto Vice-Presidente, mas isto agora não estamos cá para fazer contas da gerência anterior, estamos cá para fazer contas dele. A pergunta é, de quem fica a propriedade destes edifícios? Quem é o proprietário? Qual é o financiamento? É um financiamento a 100%? E, portanto, é um financiamento a 100%. A exploração é da Segurança Social em modelo de cooperação. Mas quem fica a propriedade? É que era importante explicar que a propriedade fica do município do Fundão, certo? E o senhor nunca diz isso. Parece sempre que é um fardo que tem em promover a reabilitação urbana, instalar equipamento social no Fundão, equipamento social nacional.
0: Miguel Gavinhos explicou.
6: Nós fizemos um contrato de financiamento em nome do Iru, em que a casa foi adquirida, por razões operacionais, foi adquirida pela Câmara. Apesar de estar registado em nome da Câmara, no cumprimento do contrato que nós fizemos de financiamento, quem faz a gestão é o Iru. O que acontece é que nós não vamos ter possibilidade de, vamos imaginar, vender a casa, só se entrássemos numa guerra jurídica. E isso já tinha a ver com a nossa sustentabilidade financeira. Mas quem vai gerir as casas é a Segurança Social. Portanto, nós não vamos dizer assim, a casa fui eu que a escriturei, com a presença do Iru, que atestou as escrituras, nós temos que cumprir o que estava no acordo quando nos deram o financiamento para as adquirirmos, e umas aquisição e estavam prontas a ser entregues à Segurança Social, e outras, que é onde está mais o busilis da questão, ou seja, eu no limite, não estando a cumprir o contrato, eu devolvo a casa à Segurança Social, aquela que adquiri, no limite é isso que faço.
0: Explicações do Presidente da Câmara Municipal do Fundão. Já antes, e em relação às verbas do PRR, Pedro Neto, vereador da Câmara do Fundão, da bancada da Comunidade com Força, questionou-se o Presidente da Câmara Municipal sobre este processo, depois de ter ouvido no Fundão o Secretário de Estado da Administração Local ter incentivado os municípios a andarem para a frente.
8: Eu ouvi aqui no Fundão, nestes últimos dias, um apelo do Sr. Secretário de Estado da Administração Local, tal como o Sr. Presidente referiu, para executarem o máximo possível de projetos PRR. Afirmou mesmo, autarquias executem, pagar nunca, pedindo o maior grau de execução possível. Garantiu, para quem quis ouvir, no final do processo, os municípios serão ressarcidos dos investimentos realizados. Garantia do Sr. Primeiro-Ministro e do Sr. Ministro da Coesão. Isto contrasta em absurdo com o que acabou de afirmar. Portanto, mas eu não conheço o processo negocial que o senhor está a levar a cabo, nem o senhor nos apresenta qualquer evidência da estratégia que está a seguir. Portanto, nós, a oposição, não somos tidos nem achados nesse procedimento. Mas eu não posso deixar de mencionar. Depois desta garantia apresentada por um governante do seu partido, não se devia ter avançado mais com processos na área da habitação e do setor social, como o Bairro dos Enxames ou o abrigo do PRR? Não se arrepende de ter suspendido a execução destes projetos? É que estes projetos que eu mencionei nem sequer tiveram início, nem sequer arrancaram, o que significa que não vão poder usufruir desta garantia dada pelo Sr. Secretário de Estado.
0: Na resposta, o Presidente da Câmara Municipal diz que o atual Executivo só avança para as obras com a garantia de financiamento.
6: Nós não vamos mais fazer isso. Nós vamos avançar para as obras quando tivermos o financiamento assegurado. Esse expediente de contestar ações que transitaram em julgado, contestar o título executivo, andar em processos, é disso que estou a falar.
0: De resto, troca de argumentos azeda entre Pedro Neto e Miguel Gavinhos seguiu-se na reunião pública da Câmara.
6: Senhor Vereador, deixe-me terminar, só a favor. Senhor Vereador, eu depois dou-lhe a palavra. Estou-lhe a falar de um procedimento. O senhor acusou-me, o senhor estava-me a acusar. Senhor Vereador, o senhor tem que ficar em silêncio, porque eu não lhe concedi a palavra, Senhor Vereador. Eu não lhe concedi a palavra. Isso tem um nome, a sua reação tem um nome. O que eu estou a dizer é que há uma alteração de comportamento.
0: A troca de argumentos entre o Presidente da Câmara Municipal do Fundão, hoje na reunião pública com o Vereador da Comunidade com Força, Pedro Neto. Resto, Miguel Gavinhos voltou a sublinhar que a Câmara não poderia avançar para obras para as quais não tinha financiamento assegurado.
6: Não é porque o Senhor Secretário de Estado disse que vai ou que há esperança. Eu não funciono assim. Funciono de maneira diferente. É isso que eu estou a dizer, e isso é uma alteração de padrão relativamente àquilo que o senhor acabou de dizer que pensava, que eu deveria ter adjudicado, apesar de só ter 30 e poucos por cento de financiamento para a obra do Lar dos Enxames, que era ainda por cima era a Câmara que ia fazer a aquisição, ia fazer a construção da obra na totalidade, para depois entregar a uma entidade, sabe-se lá qual era, que iria fazer a gestão do Lar dos Enxames. E o senhor vereador acha que deveria ser, porque ouviu alguém dizer que pode haver esperanças no futuro. Também havia para a escola de Silvar, que ando na luta para conseguir o financiamento. E agora vai parar ao PRR. E agora vai-nos sair o autofinanciamento do orçamento municipal e dos fundos que nós tínhamos destinado a outros fins. Claro que sim, há uma alteração de padrão completo. E digo-lhe uma coisa, Sr. Vereador, ainda bem que as diferenças são tão evidentes. Ainda bem.
0: A discussão na reunião pública da Câmara Municipal de Fundão, de resto, como acabámos de ouvir, um outro dossiê a preocupar-se, o Executivo diz respeito às obras na escola de Silvares, na escola que pertence ao agrupamento Gardunha e Xisto, as verbas do PRR e a obra não vai estar pronta a 31 de agosto, assim será, verbas do Orçamento Municipal e do FEDER, de Fundos Comunitários, a suportarem este processo. É um assunto a que voltaremos aqui na antena da Rádio Cova da Beira, assim como o processo das águas do Zêzere. Pela primeira vez, o Presidente da Câmara Municipal diz que está a ver uma luz ao fundo do túnel. São 18 horas e 17 minutos. Também no dia de hoje, outra Câmara da Covilhã aprovou por unanimidade a atribuição de um apoio financeiro na ordem dos 50 mil euros ao Centro Jesus Maria José, destinado às obras de requalificação do edifício do Infantário Bolinha de Neve. O imóvel vai receber no arranque do ano letivo as crianças que frequentam as valências do denominado Colégio das Freiras, que está a ser gerido pela instituição desde setembro do ano passado. O jornalista RCB, Nuno Miguel.
9: Até agora têm estado a ser feitos alguns trabalhos de limpeza e pinturas com trabalho de voluntariado por parte dos pais e encarregados de educação e também da comunidade. Embora votando a favor da atribuição deste apoio, o vereador do PSD, Jorge Simões, lamenta que não tenha existido uma resposta mais célere por parte da autarquia, mas também do Ministério da Solidariedade Social, no sentido de executar as obras de forma mais rápida.
10: Não se compreende. Nem se compreende, por um lado, que não seja o Ministério e nesse compromisso, por um lado, que o Ministério da Segurança Social não tenha olhado para este assunto. Eu continuo à espera de uma resposta do Ministério da Segurança Social, a qual já interpelei, no sentido de saber qual é a parte que cabe ao Ministério da Segurança Social em termos de obrigações e, portanto, qual é o valor que tem previsto para as obras de beneficiação, manutenção e recuperação do edifício para alojar as crianças do Bolinha de Neve e também onde é que está o município que tem estado as obras a ser feitas pelos próprios, pelos encarregados de educação e por algumas empresas privadas na cidade que vão fornecendo materiais, umas vezes à consignação, outras vezes até oferecendo materiais para a realização das referidas obras.
9: O eleito da coligação Mais Covilhã também deu o seu voto favorável a esta proposta. No entanto, Eduardo Cavaco, que esteve envolvido na última semana em trabalhos de requalificação do imóvel, espera que esta intervenção não venha a colocar em causa uma intervenção mais profunda que o Bolinha de Neve necessita e cujo projeto já foi elaborado.
11: Queria lembrar a todos que estas obras são necessárias para que tudo aquilo que está a acontecer no Colégio das Freiras possa, a partir do dia 1 de setembro, acontecer no Bolinha de Neve. Mas não devemos ficar só por aí. E aquela questão que eu coloco é, e espero que a curto prazo, quer o concurso, quer a verba que está destinada às obras, às verdadeiras obras, seja uma realidade, e essa é que é a minha preocupação, porque eu visitei o espaço, estive lá como voluntário, e quero dizer a todos que o espaço é muito grande, é um espaço com características e qualidades que vão servir muito bem à nossa população e que precisa, neste momento já há lista de espera para o Bolinha de Neve, o que mostra bem que a nossa cidade necessita destes espaços.
9: Já o eleito do MIP, Miguel Rebelo, sustenta que esta situação vem colocar em evidência que, para além do Bolinha de Neve, a Covilhã necessita de outros espaços de apoio à infância para dar resposta às necessidades sentidas pelas famílias.
12: Neste momento é aquilo que existe entre mãos, que já é bastante importante para colmatar a falta de infantários, mas a longo prazo penso que a Câmara Municipal deveria pensar em criar edifícios e instalações com melhores condições na cidade, porque nós estamos na cidade, estamos em fase de crescimento, temos a imigração que também está na nossa cidade e no nosso país, é uma situação geral, e o nosso voto foi favorável, porque o importante aqui é mesmo as crianças e o importante é que ele entre em funcionamento o mais rápido possível.
9: O Presidente da Câmara da Covilhã não esconde que seria desejável que esta intervenção já estivesse concluída, afirmando que todo o calendário que foi assumido pelo município quando assumiu a dianteira neste processo está a ser cumprido. Hélio Fazendeiro destaca ainda o papel que a comunidade educativa tem vindo a assumir para que o Bolinha de Neve possa reabrir portas no próximo mês de setembro.
13: Houve um envolvimento de toda a comunidade naquilo que é um bem comum, naquilo que é uma causa comum, e isso é extraordinário, não delegarmos exclusivamente naquilo que é o Estado e as entidades oficiais a responsabilidade de resolver os problemas. É óbvio que já seria desejável que estivessem com mais antecedência resolvidos, mas a verdade é que todo o planeamento que foi feito desde este momento, desde o momento em que tomámos consciência e certeza de que não, as obras definitivas não estariam concluídas, a verdade é que foi feito um planeamento para garantir uma solução de continuidade a partir de setembro, e esse planeamento acabou por ser, está a ser cumprido, e portanto eu espero que ele seja concretizado e que seja cumprido até ao início de setembro, quando esperamos que aquele espaço abra para acolher as crianças.
9: De acordo com o levantamento que foi efetuado para que o imóvel possa reabrir, é necessário um investimento na ordem dos 80 mil euros. O edifício é propriedade do Ministério do Trabalho e da Segurança Social. Até agora não é conhecido o valor da comparticipação do Governo para a concretização da empreitada.
0: O jornalista RCB Nuno Miguel, que acompanhou esta reunião com caráter privado da Câmara Municipal da Covilhã nesta sexta-feira. Anteontem sim, ontem não, hoje sim, amanhã talvez. Os resultados mais recentes das análises efetuadas à água da praia fluvial de Unhais da Serra indicam que a qualidade da água se encontra novamente em conformidade, estando os banhos novamente permitidos. É a informação da Junta de Freguesia. A autarquia diz não dispor de informação oficial sobre a origem da contaminação. Assim que existam esclarecimentos por parte das entidades competentes, serão comunicados, assegura. A autarquia lamenta também os transtornos causados durante este período e agradece a compreensão e a colaboração de todos. Para a Junta, a proteção da saúde pública continuará a ser prioridade, garantindo que prestará novas informações sempre que se justifique. Na jornada informativa de hoje, dou-lhe nota também de que foi no primeiro dia do corrente mês de julho, implantado com sucesso e sem intercorrências, o primeiro pacemaker sem elétrodos da Beira Baixa. Foi precisamente no Hospital Amato Lusitano, da Unidade Local de Saúde de Castelo Branco. Em comunicado, aquela estrutura de saúde indica que o procedimento foi realizado pelos médicos Peter Souza, com a colaboração de Gisela Paisana e Francisco Paisana, representando, sublinha, um importante marco na diferenciação da atividade assistencial da instituição e no acesso da população da região às mais recentes tecnologias na área da estimulação cardíaca. De acordo com os responsáveis da Unidade de Saúde Local, neste contexto, os pacemakers sem elétrodos surgiram com uma importante evolução tecnológica, permitindo uma abordagem menos invasiva e reduzindo potenciais complicações associadas aos sistemas convencionais. A Unidade Local de Saúde de Castelo Branco indica ainda que a implantação deste dispositivo está alinhada com as mais recentes recomendações internacionais para a estimulação cardíaca. Também na atualidade informativa regional, dou-lhe nota das Lérias, esse evento, certame, que vai arrancar esta noite em Póvoa de Atalaia. Serão 3 dias para destacar uma renda especial denominada de Lérias, exclusiva da aldeia de Póvoa de Atalaia. Destaque também para esse desfile que amanhã, desfile de moda, que amanhã acontece no âmbito deste certame. Outro certame, o Festival do Pastel de Molho, que termina amanhã no Jardim das Artes, na cidade da Covilhã, e também hoje na Covilhã, no Museu de Arte Sacra, são inauguradas duas novas exposições. As mostras são da autoria do escultor José Antunes e do pintor José Miguel Almeida. Podem ser visitadas até ao dia 30 de agosto. Dar nota de que, na Moagem, aqui na cidade do Fundão, o dia inicial é no auditório da Moagem que recebe a apresentação da peça O Dia Inicial, um trabalho da Histérico, Associação de Artes, está integrada no programa comemorativo dos 80 anos do Jornal do Fundão. Esta peça de teatro tem como intérpretes, precisamente, Rita Boavida e Samuel Querido. O texto foi escrito por Miguel de Geraldes. Fica a sugestão para esta noite aqui na cidade do Fundão. É com ela que terminamos a edição da tarde do Jornal da Rádio Cova da Beira, que em nome de todos aqueles que o realizaram, produziram e levaram até si, desejar-lhe a continuação de uma ótima sexta-feira. Um bom fim de semana para todos, já sabe, veio mais um fim de semana com ele, a edição de Flagrante Direto, 2 horas de informação, aqui aos sábados com reposição aos domingos, entre as 20 e as 22 horas, amanhã, 11:13, a não perder. Boa tarde, bom fim de semana.
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0: Boa tarde, são 19 horas.
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0: 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Boa noite. 8 horas.
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9: Olá, olá, ouvintes RCB, amigos e amigas, caríssimos e caríssimas, muito boa noite a todos. Como é que vossas excelências estão? Estão todos numa boa? Está tudo bem? A sério? Fantástico. Sorria para mim, sorria. Ah, que maravilha. Está sorrindo. É véspera de fim de semana. É isso mesmo. Acabou mais uma semana de trabalho para muita gente. Para outros amanhã é dia de trabalho, não é? Nós por cá vamos ficar com vocês até bem perto das 22 horas, como acontece habitualmente, de segunda a sábado no FM Estéreo de RCB, Rádio Cova da Beira. Programa Escolhas, aqui onde você pede e nós passamos o disco a seu gosto. Espero muito sinceramente que já passar uma bela sexta-feira com a RCB. Faz hoje 10 anos que fomos campeões da Europa de futebol. 10 anos passaram num ápice, num ápice. A RCB fez 40, tinha 30. Eu fiz anos, tinha outros. É verdade, é verdade. Eu fiz um ano, mas há 10 anos tinha mais novo. Exatamente. Bom, com certeza que vocês se lembram onde estava. Bom, a esta hora, o jogo estava a começar. O jogo estava a começar, foi às 8 da noite. Foi uma emoção, até às 11 horas. Ixi, meu Deus. Até às 23, que emoção. Éder, um abraço, pá. Desde a Cova da Beira, 109 minutos de prolongamento. Aqui vai disto. Francesas, au revoir, au revoir. Foi bom. A ver se voltamos a ganhar mais assim um grande troféu. É verdade, já temos também duas Ligas das Nações em 2019 e 2025, mas queremos mais. Hoje foi apresentado o nosso novo selecionador nacional, Jorge Jesus, vai treinar a equipa de Portugal nos próximos 4 anos. Boa sorte para ele e para a sua equipa técnica. Bom, desejamos boa sorte para ele, desejamos à Seleção Nacional e ao nosso futebol. Nem mais. Foi hoje, de facto, apresentado no dia em que se comemora uma década que vencemos o troféu em Paris. Epa! Toma lá então que é fresquinho. Falar nisso, espero que a nossa presença seja fresquinha para vocês. Mais um dia quente, um dia de ananases. A noite vai estar tropical, é verdade, sim senhor. As temperaturas baixaram um pouquinho, as máximas, mas não tanto quanto as pessoas esperavam. Portanto, vai ser uma noite espetacular e ouvir a RCB, certo? Vamos nessa. Princípio de noite do dia 10 de julho de 2026. É sexta-feira. Já vos desejo um bom serão e um bom fim de semana. Eu sou então o José Miguel Moleca, já sabem, volto a ser o vosso anfitrião e mais uma vez, bem-ajam por estarem comigo, por estarem acima de tudo com a RCB a esta hora. Dito isto, vamos começar. Venha daí. Continua a ter um dia positivo, está bem? O Manuel Mateus do Carregal do César, dedica à família e aos amigos, ouvintes, equipa da RCB, a quem deseja uma boa noite. Manuel e família, muito obrigado. Tudo bom para vocês. A Lucina Bichinho, no bairro dos Estudantes Altos, na Covilhã, deseja ouvir o tema de Paco Bandeira, Há Ciganos. Vamos ouvir. E deixa-se ficar.

programa Escolhas na RCB, edição de sexta-feira. O João Jainhas em Oledo dedica a todo o pessoal da RCB, do Centro de Dia de Oledo, da Rita e Família, a todos os amigos ouvintes da rádio, para que passem uma boa noite. João, muito obrigado, um abraço, bom fim de semana. O António Gonçalves, na Covilhã, dedica à esposa Cámita Castelo, doutora Rita no Fundão, a quem agradece a simpatia e deseja também uma boa noite e um bom fim de semana. O tema de António Variações, ele vai cantar a Mário Rodrigues, Povo que lavas no rio.

Olá, ouvintes RCB, mais uma vez, muito boa noite a todos. Se agora chegaram, sejam bem-vindos ou bem-vindas. Edição de sexta-feira, 10 de julho, do programa de Você Pede, e nós passamos o disco a seu gosto. Não esqueça que estamos aqui 6 dias por semana, segunda a sábado, neste horário, e você tem as tais 4 formas de diferença diárias para poderem participar. Não esqueçam disso, não é? Deixo já aqui uma delas, tem a ver com a nossa página de internet da rádio, www.rcb-radiocovadabeira.pt. Por lá faz pedidos e escuta a RCB em qualquer parte do país ou do mundo, através, claro, de emissão online. Para a região, tem duas frequências, 100.0 e 92.5. Participe, ouça-nos e deixe aqui a sua dedicatória para que todos nós, à posterior, possamos escutar aqui as vossas canções de vida. Mais uma vez, boa noite, se for na estrada, boa viagem, bom jantar, se o caso disso, bom trabalho, bom descanso ou boas férias. O importante é que você esteja bem. Continue a ter um dia positivo, nossa companhia, com muito amor pelo meio. É isso mesmo. O Carlos Vilela no fundão, dedica a irmã Maria Augusta Vilela, ao sobrinho Luís Guilherme, ao cunhado Luís, a todos com votos de boa noite. O Manuel Gonçalves Barroqueiro, Emiliano Zil Gonçalves, no Carregal do César, dedica aos filhos e netos, a todos os familiares e contemporâneos também, com votos de boa noite. Uma lágrima, um beijo e uma flor. É o tema que vamos ouvir pela voz do saudoso Marco Paulo.

E vamos avançando no programa, primeira hora dos Coelhos de Sexta-feira. A Cámita Castro, António Gonçalves. Olá, casalinho. Boa noite, estamos. Tudo bem com vocês? Saudinha da boa, está bem? Beijinhos e abraços. Cámita Castelheiro, António Gonçalves Covilhã, dedicam ao Ricardo Castelheiro pelas suas 36 primaveras, com amizade e carinho, e beijinhos também, e aos filhos Mada e Dinis, com votos de boa noite e de bom fim de semana. Aproveito a boleia deste casal para dar beijinhos a elas, abraço a eles, dar os parabéns a todas as pessoas, sem exceção, que hoje completam mais um ano de vida. Parabéns, parabéns, felicidades, sucesso, saúde. O tema que vamos ouvir, já vou dizer qual é que é. Para já fica a dedicatória também do José Manuel Gonçalves, que na Malhada Velha dedica a todos os ouvintes familiares com votos de boa noite. O tema que vamos escutar é dos Despe e Siga. 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

E agora viajamos até Castelo Branco. Boa noite, boa noite. Patrocina Louro Viva. Como é que está, caríssima? Está tudo bem? Está mesmo tudo bem? Um grande beijinho para si, bom fim de semana e fique numa boa com a RCB, está bem? Beijinhos, cumprimentos à família, patrocínio Lula em Castelo Branco, dedicar toda a equipa da RCB, aos amigos ouvintes e aos sobrinhos nas donas, com beijinhos para todos e votos boa noite. Obrigado igualmente, beijinhos. O João Campanha dedica ao Centro Comunitário das Minas da Panasqueira e à RCB também, com votos boa noite. Obrigado João Campanha, saúde, cumprimentos. O tema é de Júlio Iglesias. Coração apaixonado. Viva o amor, é isso mesmo.

E ficam mais duas dedicatórias nesta primeira parte dos Escolhas de Sexta-feira. Olha o casalinho das donas. Boa noite a ambos. Está tudo bem com vocês desde ontem? Espetáculo. Beijinhos, Isaura. Abraços a Manel. Isaura e Manel nas donas. Dedico a toda a equipe e ao Vinci RCB com votos. Boa noite. Obrigado igualmente para vocês também. E o Manuel Frado na Fatela. Dedico à esposa, filha Genro, Maria Irene Gaspar, Márcia Costa e a todos os amigos do Vinci Rádio também com votos de boa noite. Emanuel canta. Vem esta noite.

Voltamos a deslocar-nos até Castelo Branco, na capital do distrito. Anda por lá a Maria Gameiro. Olá, caríssima. Está tudo bem também consigo? Ah, um grande beijinho. Boa noite. Um bom fim de semana. Saúde, ok? Fique bem e beijo uma vez mais por estar na nossa companhia. Maria Gameiro em Castelo Branco, dica RCB e ouvintes, com beijinhos para todos. Beijinhos também para si. Tudo bom? Ainda a Maria da Luz, seu do Carmo Teixoso, Covilhã, dedica a todos os familiares e amigos ouvintes com votos de boa noite. O tema da banda lusa, Mulher, Coisa Bonita. É mesmo. Sem elas, viveríamos nós homens. Mas não seria, claro, a mesma coisa. Mulheres bonitas, é o que nós queremos.

Vamos entrar na reta final da primeira parte dos Escolhas de hoje. O José Brito Marques no Fundão dedica ao Sérgio Miguel, à Patrícia, com votos de boa noite e de bom fim de semana. O tema é do Lupe Zimbro, Apita o Comboio.

Vamos lá ver se temos hipótese de alguma sequinha nesta hora. Vamos lá ver se temos hipótese. Vamos lá ver. Não, eu não apostava, mas vamos ver. Entretanto, recordo-vos que, através do escolhas@rcb-radiocovadabeira.pt, vocês também podem e devem participar para o programa Escolhas. escolhas@rcb-radiocovadabeira.pt. São duas das quatro formas diferentes e dianas que existem para que vocês possam participar para o programa. Vamos lá nessa. Dito isto, vamos agora até Dornelas do Zezre. Boa noite, Dornelas. Boa noite, Joaquim Bartolomeu. Boa noite, família. Como é que está o meu amigo? Está tudo bem? Um grande abraço, saúde, bom fim de semana. Joaquim Bartolomeu Dornelas do Zezre dedica a toda a equipa da RCB e ouvintes com votos que todos passem uma agradável noite. Obrigado, igualmente para si e para os seus. O tema de Victor Almeida e Silva, 6º ano de Medicina, Vila de Coimbra. Vamos ouvir.

penúltimo pedido desta hora, que nos chega da Lardosa. Boa noite, Lardosa, Conselho de Castelo Branco. Boa noite, família da São Coelho. Beijinhos e abraços, bom fim de semana. Tudo bom para vocês? Saúde. A São Coelho na Lardosa dedica ao seu querido filho, Cláudio Alexandre, ao marido, à cunhada e à restante família e a toda a equipa da RCB, com votos. Boa noite. São, muito obrigado e cumprimentos a todos. O tema é do José Pinhal. O José Pinhal. Ora, vamos então ver. Tu é o que eu quero. 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Não cortes o cabelo, pá. Não arranjes o cabelo. Estás bonita assim, é sério. Ô Zé Pinhal, canta lá, canta lá.

E chegamos assim ao final da primeira hora dos Escolhas de sexta-feira, julho, dia 10, com a seguinte dedicatória. O António Fernandes, por cá pelo fundão, dedica à ex-mulher e aos filhos, à irmã Julia Montaz, à Susana Pardal, ao irmão Francisco José Amers. A Pardal, a todos com votos de boa noite e de bom fim de semana. O tema de Vangelis, Conquest of Paradise. Não saiam daí. Até já.

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0: 21 horas.
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1: Olá, olá, olá, ouvintes da RCB, boa noite a todos outra vez. Chegámos rapidamente para a segunda e última hora dos Escolhas de hoje, sexta-feira, julho, dia 10, ano 2026. O meu nome é José Miguel Moleca e espero estar a ser uma boa companhia para todos. Está tudo bem com vocês? Está tudo uma boa? Ah, beijinhos e abraços. Continuação do bom serão de sexta-feira, bom fim de semana. E começamos assim a segunda parte do programa. A Carmita Castelho e António Gonçalves, na Covilhã, dedicam ao Ricardo Castelho para as suas 36 primaveras, com amizade e carinho, aos filhos Mário e Diniz também, com beijinhos e votos de boa noite. Os filhos que nunca a esquecem, dedicam à Delfina Morgadinha Silvares, com muito carinho, muito amor, beijinhos, votos de boa noite, saúde e de cumprimentos também, e um abraço ao marido António. O tema que vamos ouvir é de Pedro Abrunhosa. Hoje é o teu dia. Pedro Abrunhosa, que vai estar na Covilhã no dia de Santiago, dia 25. É na feira, nem mais. Deixem-se ficar.

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Ouvimos assim Pedro Brunhosa com os Comité Caviar. Hoje é o teu dia. Pá, independentemente de não fazer anos, é o nosso dia. Isso mesmo. Mais vezes, parabéns para quem faz anos hoje. O Martim nas Donas, dedico aos avós com beijinhos, votos boa noite, saúde e de bom fim de semana. A Maria da Anunciação em Chabarda, dedica à família e aos amigos, a todos também, com votos de boa noite. O tema é o Padeiro. Vamos ouvir Ruizinho de Penacova.

Programa Escolhas na RCB, os despedidos na Rádio Covilhã, segunda a sábado, 20, 22 horas, com quatro formas diferentes e diárias para poderem participar para com o programa. Deixo aqui a terceira, tem a ver com os correios, enviar por carta as suas dedicatórias e para a seguinte morada. RCB Rádio Covilhã da Beira, o programa Escolhas, Casa Gascão, Avenida Doutor Alfredo Mengil, 6230-287 Fundão. Façam isso, participem. Obrigado. Escrevam, escrevam. A mãe do Carmo Tachoso, dedica a toda a equipa da RCB e à sobrinha Rosita em Costa Baixo, com votos de boa noite. Muito obrigado, mãe do Carmo. Obrigado, família. Beijinhos e abraços. A família Frado na Fatela, dedica aos amigos ouvintes, a todos também, com votos de boa noite. O tema que vamos escutar é do Sr. Tony Carreira. A sonhar contigo.

E ficam mais duas dedicatórias nesta segunda e última parte dos Escolhas de Sexta-feira. A Lara no Alcaide dedica aos pais, irmão e avós, a todos com votos de boa noite, beijinhos e também de bom fim de semana. A Celeste Rocha em França dedica à equipa da RCB e ouvindo-se o programa com votos de boa noite. Celeste Rocha e família, bem-ajam, beijinhos e abraços. O tema que vamos escutar é do grupo Amantes do Alentejo. Se é bonita a cantarinha. Então,

Voltamos a satisfazer duas dedicatórias, vamos a isso. A Patrocínio Nuno Tachoso dedica ao marido, filha, à neta, genro, mana, na vela e toda a equipa da RCB com votos. Boa noite, muito obrigado, Patrocínio, obrigado, família. Beijinhos e abraços, bom fim de semana. A Maria Irene Gaspar, em Cantagal, na Covilhã, dedica a todos os amigos e amigas com votos. Boa noite, muita saúde e de bom fim de semana. O tema é do grupo de cantares do Estrela da Pousadinha, Covilhã. Rolinha Brava.

na Covilhã, a Maria Rosa Varandas. Boa noite, Maria Rosa, de família, de Covilhã. Dedica a RCB, a Ana Gil, Tânia, ouvintes e filhos, para que todos passem uma agradável noite. Obrigado, igualmente, para todos vocês. A Maria Rosa, em Corres de Baixo, dedica a RCB. A Timil do Cabo Teixoso, também com votos. Boa noite. Muito obrigado, Maria Rosa. Beijinhos, saúde, tudo bom. E também um ótimo fim de semana. O tema do grupo Sol Brilhante leva o meu beijo contigo.

E antes das próximas duas dedicatórias, quero recordar-vos que, através do telefone, número de telefone 275-753-800, repito, 275-753-800, você pode telefonar para nós de segunda a sexta-feira, é verdade, com exceção, claro, dos dias de feriado, entre as 2 e as 3 da tarde, uma hora para fazer pedidos por telefone. 2, 3 da tarde, de segunda a sexta-feira, exceção dias de feriado, número 275-753-800. Bem, ágil. Agora sim, as dedicatórias. O João Pereira Alpedrinha dedica a toda a família, amigos, equipa e ouvintes de RCB com votos. Boa noite. Muito obrigado, João e família. Muito obrigado. E felicidades, beijinhos e abraços e bom fim de semana. E o António Ponciano em Silvares dedica às famílias Ponciano, Nunes, Torres, Flávio Lindeza e RCB também com votos de boa noite. António Ponciano em família, bem ajam. Um grande abraço, tudo bom. O tema que vamos ouvir é do trimusical Vítor Costa. Entre tapas e beijos. Olha que maravilha.

Estamos quase, quase no final. Ainda faltou quase, faltou quase. Eu não sei se hoje os meus amigos têm direito a secas, do sul da secas. Ele está aqui tristinho. Está muito triste, pá. Mas é assim, pode ser que amanhã sábado a coisa funcione. Pode ser. Vocês já sabem que a prioridade é para as dedicatórias e para as vossas músicas. O resto é por acréscimo. Quando não há hipótese, não há hipótese. Sul da secas. Eu sei, Miguel, eu compreendo, compreendo. Mas estou triste. Pronto, alega-te, meu filho, alega-te. Exatamente. Por cá, pelo fundão, o António Fernandes dedica à ex-mulher e aos filhos, à irmã Júlia Motaz, à Sônia Pardal, ao irmão Francisco José Hermes Pardal, a todos com votos de boa noite. A Ana Geraldes das Donas dedica ao marido e aos filhos com beijinhos e votos de boa noite e também de bom fim de semana. O rei do rock and roll, Elvis Presley, canta Can't Help Falling in Love.

Ainda por cá pelo fundão, o ouvinte Carlos Vilela dedica à sua irmã Maria Augusta Vilela, ao sobrinho Luís Guilherme Ocado Luís, a todos com votos de boa noite e de bom fim de semana. O tema é da já saudosa Bonnie Tyler. Como fizemos referência ontem, ela faleceu em Faro, no Algarve, aos 75 anos, no hospital. Estava já doente, Bonnie Tyler tinha casa já há muitos anos em Faro, adorava o nosso país e nós adorávamos a Bonnie Tyler, tinha uma voz fantástica e muitos sucessos. Este é um deles, Total Eclipse of the Heart. Bonnie Tyler, para ouvir já a seguir.

E aí chegados ao penúltimo pedido da noite e retomamos os caminhos da música em português. Pois bem, o João Angelinhas em Oledo dedica a todo o pessoal da RCB, do Centro Dia do Oledo, da Rita e Família, a todos os amigos ouvintes para que passem uma boa noite. João, mais uma vez muito obrigado, um grande abraço para ti, bom fim de semana. O tema é dos Trovante. Vamos ouvir a voz de Luís Represas, 125 Azul.

Ouvintes da RCP, amigos e amigas, caríssimos e caríssimas, meninos e meninas, minhas senhoras e meus senhores, chegámos ao final da edição de sexta-feira, 10 de julho de 2026 do Escolhas, o programa de espíritos na RCP Rádio Cova da Beira, o tal onde você pede e nós passamos o disco a seu gosto. Continua a ter um bom serão de sexta-feira connosco. Tenham também na companhia da RCB um belíssimo, um fantástico fim de semana. É isso mesmo, é isso que eu vos desejo. Muita saudinha para todos vocês. Beijinhos e abraços também. Eu sou o José Miguel Moleca, fui outra vez o vosso anfitrião e foi uma vez mais também. Para mim, um gosto, um prazer e um privilégio ter estado com vocês todos. Eu amanhã vou voltar às 8 da noite, amanhã é sábado, edição fim de semana do Escolhas, espero poder contar consigo uma vez mais. E fechamos assim as portas. O Manuel Monteiros do Carregal do César, dedica à família e aos amigos, ouvintes, equipa da RCB, a quem deseja uma boa noite. Obrigado igualmente para vocês todos aí em casa. Tudo bom, tudo bom. O tema é da saudosa Dina, Acordei o Vento. E pronto, não há tempo para mais, ficou portanto tudo dito por hoje. Aquele abraço sempre, boa noite a todos e até amanhã.

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Hoje, à escuta no giradisco, Ed Hunters, o eclético Herbie Hancock, mestre fundador do som Fender Rhodes, num trabalho de 1973, para ouvir na íntegra na edição de hoje.

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Chegamos ao fim desta escuta na íntegra de Headhunters com o norte-americano Herbie Hancock. O jazz de fusão a marcar presença no Giradisco. Por hoje é tudo. Bem-haja pelo empréstimo dos vossos ouvidos. Como sempre, na sua rádio de proximidade, RCB. Boa noite.

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1: Olá, sejam bem-vindos a mais uma Hora Sonora. Eu sou o Gabi e hoje vamos ter uma sessão que, se quer emocional, diria até um bocadinho romântica. Está muito calor, sabemos. Hoje vamos dar um destaque grande ao novo álbum dos Boards of Canada, através das próximas três músicas. Depois teremos Air, não os franceses, mas um dos projetos do multifacetado e infelizmente já desaparecido Pete Nemluck. Ainda na Alemanha ficamos com Kraftwerk, depois Nana Cherry, Peter Gabriel, a nova música Voyager de PJ Harvey, que é deliciosa, Rhythm and Sound, Vector Lovers, e depois viajaremos no fim até 1983 com os Victrola e a sua incrível Maritime Tatami. Fiquem por aí e aproveitem.